Bom, amigos, 21:03. Boa noite aos nossos amigos do São Sebastião 1, São Sebastião 2, bairro Maria de Lourdes, e aos amigos no Deco Correia. Obrigado e a todos aí.

Uma boa noite aos nossos amigos do volante, rodando aí pelas rodovias estaduais, municipais, a você no seu caminhão, no seu poçante, trabalhando. A você viajando aí no seu carango, com a família, com os amigos. Ótima viagem a todos. Muita cautela, amigos. Ao viajar à noite, o perigo é dobrado. E lembre-se, alguém em casa espera você com muito amor e carinho. Você não está só, não. Você está na companhia do nosso Deus e em nossa companhia. A companhia da alegria e do amor, aqui na 96.7 FM, no show da noite. Vai e volte com Deus, amigos. Tá aí o Darlio Darleno.

Vamos chegando, trazendo aí os gargantas de ouro do Brasil. Milionário e o José Rico. Três pedidos de amor. Lá para o Tinheiro, a Tiana, Gaudêncio Cacheta, toda a família. Ótima noite para vocês. Em seguida, Edu e Adão, Coração de Pedra. Lá para o Monel Vicente, Iraides, lá na Fazenda Marinho. Modão também está indo lá para o Fumaça, Alessandra, toda a família. E por último, o de Paulo e o Paulino, os cowboys da viola, Amor de Primavera, ou atendendo a nossa amiga, a Suelen Aparecida de Souza Rodrigues. Moro na Fazenda Água Fria Flores, município de Vianópolis. Gostaria de pedir a de Paulo e Paulino, Amor de Primavera, está oferecendo aí para o seu filho Marcos Vinícius de Souza Rodrigues e para o seu esposo Marcos Antônio Rodrigues. Ótima noite para vocês. Obrigadão aí pela companhia. Vamos lá então, vamos chegando aí. 21 mais 6 minutos. Milionário José Rico. Três pedidos de amor.

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10: A carne bovina brasileira passou a pagar nesta quinta-feira uma tarifa total de 67% para entrar no mercado chinês. O aumento acontece porque o Brasil esgotou a cota atual de exportações, que não estava sujeita à sobretaxa de 55%. A China é a maior compradora de carne bovina brasileira e adotou a medida para proteger os produtores locais. Para 2027, a cota sem cobrança adicional será de 1,128 milhão de toneladas. O setor, porém, avalia que esse limite poderá ser esgotado já entre março e abril do próximo ano.
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amigos da 96.7 FM, Rio Vermelho de Silvânia, o show da noite, até as 22, o modão sertanejo deitando e rolando. Boa noite aos amigos na região da Barrinha, Jurubatuba, Piracanjuba, Posse, Estrela, Serrinha, Aroeira. Obrigado aí a todos aí pela companhia, que vai chegando aí trazendo mais modões nesta noite de quinta-feira, 1º de outubro do ano 2026. Vamos chegando aí com o Tião Carreiro e o Pardinho, Azulão do Reino Encantado. Tá indo aos amigos lá na região da Barrinha, lá para o Chico da Barrinha, toda a família, seu Caleto, o José Luciano e a todos os amigos aí na região da Barrinha. Ótima noite para vocês, amigos. Em seguida, Ataíde Alexandre, em algum lugar, lá para Laura Felipe Sanches, toda a sua família no São Sebastião 1. Ótima noite para vocês. Nenete Dorinho, recordação, lá para Araci, o Valdinho Laurentino, do finalzinho aí da Pris Zé de Souza. Ótima noite para vocês. Vamos lá, vamos chegando aí, 21 mais 26 minutos, tá ali no fundo musical,

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0: Boa noite aos amigos da região do São Roque, Mato Grande, Água Branca de Baixo, Água Branca de Cima, João de Deus, Santa Rita do João de Deus, Boa Vista dos Macacos, Rio Vermelho e Guarirobal.
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0: Boa noite aos nossos amigos passando aí pela GO010, sentido outras cidades e acompanhando aqui o nosso show da noite. Ótima viagem a todos, obrigado aí pela companhia. E os modões seguintes mando a vocês, amigos. Tá aí o Bob Robson, Uma Noite de Amor. Tô chegando aí trazendo mais modões e logo após os modões, hoje é o seu aniversário. Hoje, quinta-feira, 1º de outubro do ano 2026. Vamos chegando aí com Valderi e o Misael, Bicho do Mato. O Dom Este tá indo lá pro Dona Ir, toda a família, região aí do Rio Vermelho, lá para o Pedro Barbosa, Maria. Ótima noite para vocês. Christian Ralph Chora Peito, lá para o Alício Lanterneiro, aí no bairro Maria de Lourdes. E por último, chegando, a saudade muito boa de se recordar também, os garotos de Goianápolis, terra do tomate, Leandro e Leonardo, a Rotina, a Lavra do Caju, toda a família, na Avenida Padre Leandro Calimã. Vamos lá então, 21:46, vamos chegando aí com Valderi e o Misael.

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9: Pasto verde quer dizer que está bom para o gado?
10: Nem sempre, Luciano. Às vezes o pasto, ele está verde, mas ele já perdeu aquele valor nutritivo. Então, por isso, não basta só olhar a cor do pasto. É preciso observar também o desempenho dos animais que estarem naquele pasto, a lotação da área e se aquela pastagem realmente está sustentando todo o rebanho.
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é uma data toda especial para você. Nós estamos te abraçando e desejando muitos e muitos anos de vida. Muita paz, saúde, amor e felicidade.

Hoje, quinta-feira, 1º de outubro do ano 2026. A você que está colhendo mais uma rosa no jardim de sua existência, aceite os nossos parabéns. Que esta data se repita por muitos e muitos anos, cheio de muita paz, muito amor e muita saúde em seus lares. São os votos de toda a equipe da Rio Vermelho e aqui do Show da Noite. A oração de São Francisco de Assis, que dedicamos a todos os nossos aniversariantes, dedicamos a você que está enfermo, nos hospitais, em suas residências, aos presidiários, a todas as crianças do nosso imenso Brasil, a você que está passando dificuldades pela vida. Olha, amigos, não desesperem. Tenha fé no nosso Pai, no nosso Criador, que Deus abençoe a todos. Vamos à oração de São Francisco de Assis e, em seguida, a mensagem de aniversário de Simval e Dalmir.

onde houver trevas, que o leve à luz. Mestre, fazei com que eu procure mais consolar do que ser consolado, compreender do que ser compreendido, amar do que ser amado, pois é dando que se recebe, é perdoando que se é perdoado, e é morrendo que se vive para a vida eterna. Amém.

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Bom, amigos, vamos chegando, trazendo aí os dois últimos modões sertanejos da noite. Já agradecendo a todos. A você que participou comigo, direto ou indiretamente, o meu muito obrigado a todos vocês. Mas não desligue o rádio, não. Daqui a pouquinho eu volto. E volto para matar saudades e machucar os corações. Até a meia-noite. Com a Jovem Guarda, sucessos internacionais, MPB e muito mais. Tudo isto aqui, na Suba Rio Vermelho, 96.7 FM. Vamos chegando aí com Moreno e Moreninho, Namoro Moderno. E o Ouro Negro e Dorivan, Amanhã Vula Hoje. A todos em nossa companhia. Daqui a pouquinho, eu volto com vocês.

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5: Uma nova vaga vai surgir no grid da Fórmula 1 em 2027. Um brasileiro está entre os candidatos. Esteban Ocon confirmou que vai deixar a Haas ao final desta temporada após 2 anos na equipe americana. E um dos nomes avaliados para substituir o francês é Rafael Câmara. Aos 21 anos, o pernambucano é membro da Academia de Pilotos da Ferrari e assumiu a liderança da Fórmula 2 após a etapa do Azerbaijão. Câmara já participou de testes com carros antigos da Haas e da Ferrari, deixando boa impressão nas duas equipes. A Haas também avaliou o Leonardo Fornaroli e Ryo Harakawa. A definição da dupla para 2027 deve acontecer em breve. Se tudo der certo para a Câmara, o Brasil pode ter 2 pilotos no grid da Fórmula 1 novamente, desde Rubem Barrichello e Felipe Massa em 2011.
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Olá, amigos da Rio Vermelho, eu de volta com vocês. Agora, para matar saudades e machucar os corações, até a meia-noite. Dia agora, até a meia-noite, não é permitido tristeza. E a alegria estará constante entre você e eu. Sabe por quê? Porque juntos navegaremos pelo mundo mágico da música recordação. Recordar, sem dúvida, é viver duas vezes. Portanto, vamos viver mais de uma vez, matando saudades e machucando os corações. Que acontece na Suba Rio Vermelho, de segunda a sexta-feira, das 22h à meia-noite. Não tenha medo de ser feliz. Disque o 999-56-1155 e peça aquela canção. Aquela canção que você recorda o primeiro encontro, o primeiro aperto de mão, o primeiro abraço, o primeiro beijo, a primeira namorada. E juntos vamos recordar até a meia-noite. E vamos começando este Matando Saudades, Machucando os Corações, nesta quinta-feira, 1º de outubro do ano 2026, 22h36, trazendo as primeiras canções. Raul Seixas ou Raulzito, como queiram, Sociedade Alternativa. Paulo Henrique, Uma Lágrima. E a Nica Costa, Midnight. 2h36. E a Rio Vermelho já recorda com você.

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Bom, amigos, vamos rodando pela noite, 22h54, matando saudades e machucando os corações. Estou com vocês até a meia-noite, tocando aqui as canções que foram sucesso ontem, recordamos hoje com muita alegria. Canções que têm começo, meio e fim, e através delas viajamos no tempo. Não se impressione com seus sonhos. Isto poderia levá-lo a extragâncias ridículas. Viva acordado no bem, e os sonhos serão belos e bons. Se alguma característica de verdade lhe for revelada num sonho, aceite-a com simplicidade. Mas não se deixe levar a interpretações supersticiosas. Procure sempre o lado do bom das coisas. Boa noite a você no trabalho, um ótimo trabalho. A você que está aí no descanso, ótimo descanso a todos. E fico feliz com a companhia de todos vocês, amigos.

Vamos lá, vamos chegando com mais canções aqui no nosso Matando Saudades e Machucando os Corações. Final de partida em Novo Horizonte, interior de São Paulo, Novo Horizontino 3, Goiás 0. Mais uma taca Mochilândia levou. Final de partida também lá em Minas Gerais, em São João del Rei, Atlético 1, Sport 2, Campeonato Brasileiro da Série B. Vamos chegando aí com mais canções essa noite maravilhosa de primeiro, noite de quinta-feira, 1º de outubro do ano 2026. Vamos chegando aí com Renato e seus Blue Caps, Menina Linda, Demetrius, Muito Nova Para Mim, e o Lobo, I Love It Want Me. Toque internacional para você viajar no tempo e recordar as maravilhas do passado. 3 minutos para as 23 horas e a Rio Vermelho vai recordando com você.

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Alô, amigos, 23 horas 13 minutos. Boa noite aos amigos na Coronel Vicente Miguel. Apri José de Souza, 24 de outubro. Senador Canedo, Santo Antônio, Rua Anhanguera. Ótima noite a todos vocês. Boa noite aos nossos amigos trabalhando aí na noite, nas padarias, panificadoras, com a mão na massa, fabricando aí o pãozinho, a rosquinha, as quitandas, para o café da manhã de todos nós. Ótima noite, ótimo trabalho, e as canções seguintes mando a todos vocês. O verdadeiro amor não morre, ele apenas dorme para acordar ainda mais belo. Boa noite a você que está aí descansando e preparando para um novo dia que chega, exigindo muito trabalho de todos nós. Ótimo descanso a todos, obrigado pela companhia. Estamos chegando aí com...

o rei Roberto Carlos. A volta, hein, meus amigos, na Praça Doutor Joaquim Félix, lá para nossa amiga Laura Neves, o Moisésinho, a Dirce. Ótima noite para vocês, a todos aí na Praça Doutor Joaquim Félix. Em seguida, grande Tim Maia, muita saudade, bons momentos do Tim Maia, os amigos no bairro Nossa Senhora de Fátima, lá para o Oscar Caetano, família, Márcio e família. Toque internacional do Glim Medeiros, Not is going to this my love for you, nada se compara ao meu amor por você. Vou atendendo aqui, por gentileza, boa noite Zé Roberto, por gentileza gostaria de ouvir uma música que na verdade é uma melodia para o nosso coração. A do Clima Medeiros. Oferecer para o meu namorado com muito amor e carinho. Tenha uma excelente noite e que Deus abençoe. Laura Felipe Sanches. Muito obrigado, Laura. Ótima noite para você. Que Deus abençoe você e toda a família. Vamos lá, então. Vamos chegando aí, 23h16. E a Rio Vermelho vai recordando com você até a meia-noite.

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Bom, amigos, 23h37, matando saudades e machucando os corações. Uma boa noite aos nossos amigos trabalhando aí na noite. São os nossos anjos da guarda, da Polícia Civil, Polícia Militar, Corpo de Bombeiros, da SAMU, aos médicos, enfermeiras, aos motoristas das ambulâncias, transportando pacientes, ajudando a salvar vidas. Ótima noite para vocês, fiquem todos com Deus, amigos. Vamos chegando aí com mais canções aqui no nosso show da noite. Vamos chegando aí com o grande Zé Ramalho, Cripotânia, lá para o DJ Jacaré, a dona Marli, Ana Clara, aí no São Sebastião 1, que agora tá de férias, com certeza vai dar um passeio aí pelas praias do nosso Brasil. Ótima noite para vocês, amigos. Ótima noite, DJ. Em seguida, Vando, Fogo e Paixão. Lá para Sônia, em Goiânia. Boa noite, Sônia. Obrigado aí pela companhia. E o toque internacional é do Jack James, o Take My Hand. Lá para o Eduardo Rodrigo, em São Paulo, capital. Ótima noite para vocês aí, obrigado pela companhia, amigos. Vamos chegando aí, 23h39, e a Rio Vermelho vai recordando com

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8: O Brasil registrou um caso de violência política a cada 44 horas no período anterior à campanha eleitoral de 2026. Segundo o levantamento das organizações Terra de Direitos e Justiça Global, foram 354 ocorrências entre outubro de 2024 e agosto de 2026, o maior número da série histórica iniciada em 2016. Ameaças foram as ocorrências mais frequentes, com 193 casos. A política municipal concentrou 63% dos registros, principalmente envolvendo vereadores e prefeitos. São Paulo liderou entre os estados, com 67 casos. Segundo o estudo, apenas 2,5 das ocorrências resultaram em alguma punição ao agressor.
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10: Barcelona, 13 grados. Lluvia. Bruxelas, 7 grados.
11: Bom, amigos, vamos chegando, trazendo as últimas canções da noite. E já despedindo de todos vocês. Agradecendo primeiramente ao Pai por mais um dia de vida, por mais um dia de trabalho. Obrigado, meu Pai. Agradecendo a todos, a você que participou comigo, direto ou indiretamente, o meu muito obrigado a todos vocês. Olha, que vocês tenham um ótimo final de noite, muita paz, muito amor, muita saúde em seus lares, e já o convido para amanhã, a partir das 20 horas, para mais um show da noite aqui na Suba Rio Vermelho. Fiquem todos com Deus, com Ele também estou indo, e até amanhã, se Deus quiser. Graças a Ele, a vida continua. Nos deixando aí as últimas canções, vamos chegando aí com Fagner, Borbulhas de Amor, Moacir Franco, Querida, e o grego, A Saudade que Ficou, Demis Ossos, My Flindwin. A todos em nossa companhia. Tchau, tchau. E fiquem todos com Deus, amigos.

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Santíssima, que em vossa imagem milagrosa de Aparecida espalhais inúmeros benefícios sobre o Brasil. Eu, embora indigno de pertencer ao número dos vossos servos, mas desejando participar dos benefícios da vossa misericórdia, prostrado a vossos pés, consagro-vos o entendimento, para que sempre pense no amor que mereceis. Consagro-vos a língua, para que sempre vos louve e propague a vossa devoção. Consagro-vos o coração, para que depois de Deus vos ame sobre todas as coisas. Recebei-nos, ó Rainha incomparável, no ditoso número dos vossos servos. Acolhei-nos debaixo da vossa proteção. Socorrei-nos em nossas necessidades espirituais e temporais, e sobretudo na hora da nossa morte. Abençoai-nos, ó Mãe Celestial, e com vossa poderosa intercessão, fortalecei-nos em nossa fraqueza, a fim de que, servindo-vos fielmente nesta vida, possamos louvar-vos, amar-vos e render-vos graças no céu por toda a eternidade.

pela intercessão de Nossa Senhora Aparecida, Rainha e Padroeira do Brasil, a bênção de Deus Onipotente, Pai, Filho e Espírito Santo, desça sobre vós e permaneça sempre. Amém.

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3: Para os apaixonados de plantão, aqueles que gostam de boa música, aqueles que gostam de dormir agarradinho, você está no lugar certo. Começam no Ritmo do Amor e você pode pedir a sua canção romântica preferida e mandar um beijo para aquela pessoa tão especial. 3499-136-2203. Esse é o nosso WhatsApp. Essa noite eu começo com a Kelly Clarkson, Breakaway.

aqui na programação Foreigner. I don't want to live without you. O Silvio participa no WhatsApp e ele manda um abração para todo mundo do Posto Califórnia. Bom trabalho para você, Silvio. Muito obrigada pela sua companhia. Um beijo também para o Romualdo. Um beijão para a Doralice. Ela manda um beijo para o Daniel, seu namorado.

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4: Tô de volta com No Ritmo do Amor. Você já teve a sensação de trabalhar, se esforçar e parece que nada está acontecendo? Você faz e não é reconhecido, às vezes nem um elogio. No lugar certo, a gente brilha diferente. Todo mundo tem um dom, um talento, algo que é só nosso. E quando estamos no lugar certo, a gente experimenta o melhor. É a vez do Chris Brown. Say goodbye.
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Começando por aqui, os tribalistas, velha infância. E quem passa também é a Dilneia. Aninha, não perca o seu programa. Eu e o meu marido José Carlos te ouvimos há 4 anos. Muito obrigada, casal querido. Felicidades para vocês. Um beijo também para a Samira, final do telefone 2044. Obrigada pelo carinho, Samira. E o Sandro também participa no 3499-136-2203. Ele gostaria de ouvir Guilherme Arantes. Eu já salvei o seu pedido e logo, logo, Rogério, o nosso programador, coloca pra você.

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5: Esse é o No Ritmo do Amor, no seu ritmo, no ritmo das nossas emoções, no ritmo do nosso coração. Aqui você pode participar a hora que você quiser. 3499-136-2203 é o nosso WhatsApp. Eu te espero lá no meu Insta, no Sou Ana Paula Barros. A próxima sequência começa com Dilema, Nelly com Kelly Rowland.

aqui Lenny Kravitz e It's Over, It's Over. Antes, Roupa Nova, Chuva de Prata. O Breno tá curtindo a nossa programação. Um beijão pra você, Breno, final do telefone 9018. Um beijo também para a Gabriela. Ana, sou manicure, gosto demais do seu programa e lá no Salão Mariá, todo mundo curte. Muito obrigada, Gabriele, pela sua participação. Oh!

0: E foi o Léo Jaime que encerrou a sequência com Ela Não Gosta de Mim. Depois do intervalo, juntinhos, vamos ouvir a Laura Pausini, La Solitudine, Eu Te Espero.
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0: Se você acabou de chegar, seja bem-vindo. Esse é o No Ritmo do Amor e aqui você pode participar, pedir a sua música e mandar um beijo para quem você gosta. O nosso WhatsApp 3499-136-2203. E eu te contei. Agora tem Laura Pausini, La Solitudine. Aproveite a sua noite. Marcos.

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3: Sexta-feira, estamos! Sexta-feira, sua linda! Bora, turma, aqui é Rodrigo Campos, hein? Dentro do seu radinho, bora começar o Top Tunes e ouvir música. A gente vai ter Bruno Mars, hein?
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3: Vou tocar Jota Quest com o Tim Maia.
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3: Bom demais, né? Vai ter ela, Billie Eilish. E pra começar, Luan Santana, hein?
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3: Olho marrom.
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0: Jota Quest, Tim Maia, acende o farol. Olha, não teve choro nem vela, viu? O casamento de Giovanni, dupla com Jean, foi por água abaixo mesmo. E a nova namorada dele, a Flávia, disse que independente dos comentários negativos que vem recebendo, eles seguem firmes e fortes e que o tempo vai se encarregar de mostrar o verdadeiro amor do casal. Victones.
1: Sucesso, Jean Giovanni, Bruno Marrone.

0: Eilish e Birds of a Feather. Já volto com a Aninha Castela, segura, turma.
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0: Estamos de volta! Sexta-feira, sua linda! Aqui é Rodrigo Campos, dentro do seu radinho. Bora continuar o Top Tunes. 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

0: Ferrugem!
1: Ferrugem é bom demais, hein? Apagar! Olha, pra quem é fã do cantor Teddy Swims, ele anunciou a sua nova turnê, The Ugly Tour, prometendo apresentações recheadas de novidades. Além disso, ele disse, né, que o nome do álbum da turnê Ugly quer dizer imperfeição. E é sobre aceitar que nem tudo é lindo e perfeito nessa vida. Ah, tá, porque já tava pensando que era feio, né? Que isso, maluco?

0: Maroon 5, Elisa. Pretty Less. Fechou, Top Tunes. Sextou, final de semana tá on, hein? Eita, glória. Eu sou o Rodrigo Campos e te espero amanhã no Top Tunes. Fechou? Beijo, tchau, até amanhã.
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Como vocês sabem, nós estamos gravando um disco que vai sair fim de maio, mais tardar, começo de junho. E tem uma das músicas que tem tido uma participação super legal da plateia. Então, a gente resolveu gravar essa música ao vivo. Vamos tocar ela 3 vezes hoje. A música chama-se Independente Futebol Clube. Vamos lá.

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1: Brasil! Uma excelente sexta-feira, esse é o Mais Brasil pra você, com as melhores músicas, tudo que toca no nosso Brasilzão, já sabe. A gente traz aqui no Mais Brasil. Pra quem tá chegando agora, seja muito bem-vinda, muito bem-vindo. Eu sou a Flávia Becker e bora começar com o Michel Teló Exagerado.
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3: Ed Brito e Samuel. Toda

Vagabundo, a parceria do Gustavo Lima com esse artista internacional Luis Fonsi, ele que canta Despacito junto com o Justin Bieber. Gustavo Lima é chique, tá? E a gente segue aqui ao som de Thiago Samuel e o Gustavo Mioto, Chave.

0: Opa, cadê o Cleiton e Romário? Vocês estão aqui no Mais Mais Brasil. Eu vou pro intervalo, mas já eu tô de volta. E tem Ana Castela, tem Wesley Safadão, tem o Panda, Luana Prado e muita música ainda pra você curtir. Então não sai daí. Mais Mais Brasil.
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0: De volta com o Mais Mais Brasil nessa sexta-feira. Sextou, porque aqui é só música boa.

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Displicente, a parceria do Wesley Safadão e do Rei Vaqueiro, trazendo aquela pisadinha pra gente. E pra seguir aqui, ó, Lauana Prado com Escrito nas Estrelas.

0: Som do Panda, eu te seguro. Tá estouradaça, né? Panda, tá que tá. E olha, eu vou falar da Luana Prado agora, porque ela dividiu os desafios e as inseguranças ao retomar a sua rotina de exercícios pouco mais de um mês após o nascimento do seu primeiro filho, o Dom. A Luana falou da importância de respeitar o próprio corpo nessa nova fase de maternidade e diz que, apesar de já ter voltado às atividades físicas, ainda se sente um pouco insegura. E a Luana é toda musa fitness. A gata é toda trabalhada no músculo, então daqui a pouquinho já volta a ficar com aquele shape maravilhosa e muita, muita saúde, aí muito tempo de qualidade com o Dom. E a gente segue aqui ao som de Simone Mendes, Direitos Iguais.
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0: topo das paradas.
1: Não tem jeito, meu compadre. Vambora. Ela vacilou comigo, nós estamos aí. Tudo certo.

0: Mari Fernandes pra fechar mais Mais Brasil essa sexta-feira. Muito, muito obrigada a você que tá aqui curtindo com a gente. Eu tô indo nessa, mas ó, segue aqui na nossa programação que eu sei que ela tá caprichadíssima pra você. Valeu, gente, até amanhã. Tchau, tchau.
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você, sextou, a sexta-feira aí o sorrisinho fica diferente no rosto, né? Vem comigo, eu sou o Luciano Leão e estamos fechando a semana com mais uma edição do Pé no Barro. Prometo pra você as melhores, viu? As clássicas do passado. Hoje, dia 2 de outubro, dia do Anjo da Guarda, sabia? É ele que nos protege de cada uma que a gente nem imagina, né? Você dá muito trabalho pro seu anjo da guarda? Já pensou nisso? Olha lá, hein? Ajude seu anjo da guarda a cuidar de você também, viu? Vai ter hoje Daniel, vai ter Marcos Ibelucci e Michel Teló. E já começa bem César Menotti e Fabiano.

0: cantando as melhores músicas sertanejas de todos os tempos. Bruno e Marrone vem pra cantar pra você, César e Paulinho chegando também, essa turma e muito mais daqui a pouquinho.
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0: E a saudade continua aqui com você. E agora tem festa também, tem farra, pinga e foguete. É Bruno e Barreto.
12: Oi,

0: deixando por aqui, gente. Estamos encerrando, viu? Eu, Luciano Leão, tô indo embora, mas já tô deixando o convite aqui em aberto pra você voltar. Você vem amanhã? Amanhã nós estamos de volta, tá bom? Beijo, gente!
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2: Vamos brincar!
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8: Tá bom.

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acabei de chegar aqui de helicóptero. Tem que tomar cuidado pra não cair. Graças a Deus, iniciamos mais um encontro com você. Encontro com os nossos amigos. Hoje, sexta-feira, dia 2 de outubro. Para você que já estava ouvindo aqui a emissora, ligou seu rádio agora, então aumenta o volume. Muita música, a sua participação, fica à vontade para falar comigo aqui, para nós interagirmos. Agora são 5:07, sextou, final de semana. Ei, você estava aguardando por esse final de semana, né?

Música boa, acordei na madrugada de Paulo, mas o Paulino. E para você que tá aí no curral nesse exato momento, tirando leite das vacas,

0: O Carlos Anjos tá lá na Fazenda Santo Antônio, acorda de madrugada.
1: Bom dia, bom dia, bom dia, João Oliveira, e aí? Estamos aqui começando. Bora, meu patrão, bora, Rocha, sextou, hein? Eu já bebi aquela água pra sair no bebe.
0: É, hoje é dia de tomar um. Ele me enviou aqui esse vídeo, era 4h20 da madrugada, o homem levanta cedo. Cedo da madrugada, né? Pois é, um abraço pra você, Carlos, aí na Fazenda Santo Antônio, cabra trabalhador, merece tomar uma geladinha, mas com moderação. E o tempo tá gostoso, tá mais fresco, né? Deu uma chuvinha ontem. Ah, como Deus é maravilhoso. E o Sabiá estava cantando, pedindo chuva. Você sabe que os pássaros adivinham o tempo, né? A natureza é muito bela. E por falar nisso, estamos na força da lua.

0: Rapaz, bom demais, hein, senhor?
1: E é bom pro Capapuco, Santa Mangueca.
0: Ah, segundo aqui o Carlos, está dizendo que a lua minguante é boa para capar porco, é plantar rama de mandioca, é a rama da mandioca, né, Carlos? Pois é, na lua minguante deve-se plantar tudo o que cresce abaixo da terra. É, pois é, o que podemos plantar? Cenoura, beterraba, rabanete, batata, batata doce, o inhame é bom demais, o cará e a rama da mandioca. Oh, o homem entende, é bom demais. Pois é, é um excelente período também para...

para fazer poda de árvores, né? Pois é. Ótima época para colher raízes, pois ficam mais suculentas e duram mais tempo sem estragar. É, então isso aí tudo é na lua crescente. Crescente não, é minguante. É, amanhã, quarto minguante. Vamos lá, atenção. Deixa eu mandar um abraço aqui para o José Júnior. Ah, tá dizendo assim, ô Jô Oliveira, como é que você tá? Tô bom, graças a Deus. Você é o cara, é o Milhopan. Como é que você tá? Bom demais, né? Grande abraço. O Linão também, com certeza, na sintonia. Acorda de madrugada, tá aí, tranquilo. É, o rádio tá aí ao lado. Ê, Linão. Como é que você tá, rapaz? Fala comigo. Grande abraço. Essa música aqui é um verdadeiro hino sertanejo. Principalmente para você que mora no meio rural. Aprecia a verdadeira música sertaneja raiz.

0: Belmonte Amaraí, saudade de minha terra. Ê, galo velho. Esse final de semana vem uns parentes aqui pra casa. Eles moram na cidade grande. Vai passar o final de semana aqui na chácara. E nós vamos ter que matar esse galo. Aproveitar e fazer uma farofa. Esse galo canta feio demais. Desse final de semana ele não passa. Agora são 5 horas mais 23 minutos.
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0: Pra você que tá aí no curral, é bom demais, né? Estar no sítio, chácara, fazenda, apreciando a natureza junto com os animais. São 5:34. Um abraço vai para o João Bosco da Silva. É o João Brás, o que fala lá no microfone da Igreja Matriz. É o senhor, né, seu João? Estou olhando a foto aqui. Está com a camisa vermelha. Muito bem.
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0: Está dizendo assim: olá, Gil, bom dia. Peça a música com. Atico e Abeni, Sistema da Roça. Essa música é bacana demais, viu?
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0: O João Copão tá lá na Fazenda São João. Olá, Gil Oliveira. Grande João. Bom demais, hein, senhor?
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0: A Fátima tá dizendo assim: Gil, você tá muito inteligente, tá sabendo de tudo. Essas graia que tá gritando aí vai comer nossos ovos. É, graia aprecia um ovo de galinha. Se deixar com tudo.
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0: aí é só pegar a espingarda
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0: E dá um jeito, né? Mas não é pra matar elas não, viu? Só pra espantar. A Fátima tá dizendo assim: eu também acordo cedo, Gil. Eu acordo bem cedo pra ficar. Deve ser ficar mais tempo à toa, será que? Pra o dia ficar maior, tá certo. Mas ela é muito trabalhadeira. A Fátima do Pastel, o Roberto, um grande abraço. Eles têm um estabelecimento comercial aqui em frente ao estádio João Caixeta, né? O Caixetão. Muito bem. E lá vende uns pastéis que eu vou falar pra você. Principalmente o frango com catupiry.
1: 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Eu canto pagode certo.
0: Eu tenho uma alergia, rapaz. Vou ter que desligar o ar condicionado aqui um pouco. É alergia.

0: momento que no Verobal. Aqui está ouvindo seu programa. Manda pra nós aí, colar o canhoto, Robertinha, fofinha. Pra nós ouvir isso aqui. Tempinho bom, abençoado, né? Querendo chover mais, graças a Deus. Tempinho bom, por isso. Próximo aí, com Deus.
1: Essa voz é do João, tá lá na região do Guarirobal, né, João? Bom dia pra você.
0: Bom dia, João.
1: Graças a Deus, seu João. A música já tá programada aqui.

0: Bruna Mello também me ouve nesse exato momento. O Cláudio Codorna. É, já tirou o leite também, viu? Enviou a foto aqui. Muito bem. Gil toca aquela música que se chama O Vaqueiro, com Goiânia e Paranaense. Vou procurar ela aqui pra vocês, tá bom? Um grande abraço. É, eles estão morando agora aqui na região Estrela, é isso? É o Cláudio Codorna e a Bruna. É, são vizinhos lá do meu amigo Délzio, diz que é, o Cláudio mais a Bruna estão de um lado, né, do córrego, e o Délzio do outro lado. Ô, seu Délzio, como é que o senhor tá? Bom demais? Graças a Deus, né? Ele, a dona Maria Helena e o Délzio nesse exato momento também tá lá agarrado. É, tá tirando leite lá, mas é com a ordenha, né? Pois é, o veinho é trabalhador, rapaz. A peteca não cai. E segundo ele, diz que não paga funcionário. É ele mesmo. É o sistema, né? O sistema é bruto.
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0: a Bruna tá me dizendo aqui, Gil, tá chovendo aqui também, muito bem, ó, Deus é maravilhoso, bom demais.
2: Bom dia, né?
0: Bom dia.
2: Esse cara pediu música de Elcant Robertinho, ele sabe o que que é bom. Também gosto muito de Elcant Robertinho. Manda aí pra todos os ouvintes, saudades sem parda. Uma música muito bonita também. Muito, fala do Labrador. Beijo, um bom dia. Você podia ficar maior.
0: Essa voz da Fátima do Pastel. Muito bem. Vamos trazendo mais música pra você ouvir. Essa é bacana. Ouça a letra com atenção. É um catira. Atenção, senhores catireiros.

Bom demais, hein, senhor? Pois é. Essa música retrata-se o tempo de antigamente, alguns anos atrás. Ainda existem, né? Mas hoje é menos, por exemplo. Fogão a lenha, são poucas casas que tem, né? A lamparina, pois é. O arado, antigamente existia o arado de tração animal, só para você ter uma ideia. E muita coisa, né? O coxo de madeira, o tacho de cobre, a canga de boi, tanque de lavar no batedor, o sistema caipira de lavar roupas à mão, antes de existirem as máquinas de lavar. Pois é, são muitas coisas que existiam. Era uma vida dura, né? Não era moleza, não. Mas diz que a vida é dura, é pra quem é mole. Essa música, hein? Nossa!

0: Léo Canhoto e Robertinho, nome da música Fofinha. Mais uma participação.
1: Bom dia, Gil de Oliveira. Manda uma moda boa aí pra nós do... da Valéria Barros, vai para o Gilberto Fernandes, o Manguba da Viola, e fala pro Tatinho, cuidado, não, Goiás Deus vai cair pra terceira divisão. E para o Sivaldinho, criador de frango, lá no trono de Deus.
0: Ah, sim, essa voz é do Gordinho, mandando um abraço aí para o Tatinho, torcedor do Goiás. Então o Goiás não tá bom.
1: Vai cair pra terceira divisão. E para o Sivaldinho, criador de frango, lá no trono de Deus.
0: Ô, Sivaldinho, tem muito frango caipira aí, rapaz? Na região do João de Deus. Traz frango aqui pra nós. Grande abraço. O Manguba da Viola sempre nos ouvindo também. Gordinho, essa moda é boa demais, hein?

0: sucesso com a Valéria Barros, o copo esvaziando. Muito bem, daqui a pouco, depois do intervalo comercial, você vai ouvir André Andrade, Flor do IP, que música, né? E também Léo Canhoto e Robertinho, Soldado Sem Farda. Vai pra Fátima do Pastel. Muito bem. Agora vem aí os melhores anunciantes. 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Enquanto isso, a Rosita Soares vai dar um talento aqui na mesa de áudio, limpar as mesas. Ela começa a limpar a emissora, porque a rádio, o andar, o estúdio principal, fica bem em cima, né? Aí ela começa a limpar lá embaixo e vem subindo, até chegar aqui no estúdio principal, né? Muito bem. Agora, enquanto isso, eu vou ali tomar um chá de erva cidreira. Por falar nisso, você que tem aí erva cidreira, pode trazer para nós aqui na emissora. Aqui já está em falta erva cidreira. Um chá maravilhoso. Pois é, eu acredito que quem tem é o Dairinho. Ele trabalha aqui no Colégio Instituto Auxiliadora. Alô, Dairinho, um grande abraço. Obrigado sempre pela a companhia. A Rosita Soares já quer limpar aqui. E ela é trabalhadeira.
1: Você não presta.
0: Pois é. E ela é brava. Gil, me dá licença aí que eu quero limpar. Tá bom, Rosita. Só um minutinho, tá?
1: É demais.
0: Isaílto achou bom. Isaílto. Agora faltando 6 minutos para as 6 horas da manhã.
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Verbo de Deus se fez carne e habitou entre nós. Ave Maria, cheia de graça, o Senhor é convosco. Bendita sois vós entre as mulheres, e bendito é o fruto do vosso ventre, Jesus. Santa Maria, Mãe de Deus, rogai por nós, pecadores, agora e na hora de nossa morte.

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5: Seis horas e três minutos.
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0: esta manhã de sexta-feira. Você continue participando aqui pelos nossos contatos no 99996-9739, também pelo 99674-1155. Fique à vontade para participar com a gente. A sua interação é muito importante. Programação interativa com as melhores músicas. Agora, a segunda hora do programa. A Lúcia, lá na Pamonharia Dom Bosco, me acompanha nesse exato momento. Ô Lúcia, bom dia pra você. Ótima sexta-feira, tudo de bom.
1: Bom dia, meu amigo Gil de Oliveira. Gostaria de ouvir comigo mesmo, Doni Souza, Caneta Quatro Cores. Quero oferecer para a juventude deste país. Vamos estudar que o futuro deste país são eles que vai chegar.
0: É, sou meu amigo. O Adão, o artista, o cantor, é o Doni Souza, Caneta Quatro Cores. Como é que você tá, meu irmão? Tudo na Santa Paz. Um excelente final de semana, ótima sexta-feira. É isso aí. Tem que incentivar aí o pessoal a estudar, né? Caneta Quatro Cores é um forrozinho bacana. Na voz aí de Doni Souza, você vai ouvir na sequência. Estou olhando aqui o tempo tampado, começando a chover aqui na nossa cidade também, e ao meio rural, várias pessoas me enviando mensagens aqui, dizendo: Gil, aqui tá chovendo, muito bem. Vamos lá, atenção, a primeira do bloco é o Gino mais o Geno, ao encontro dela.

0: Programaço.
1: É oferecer para a juventude deste país. Vamos estudar que o futuro deste país são eles que vai chegar.
0: É, Doni Souza, Doni Souza, caneta quatro cores.

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5: O Banco Central do Brasil e o Banco Central Europeu começaram a avaliar uma possível conexão entre o PIX e o sistema de pagamentos instantâneos da União Europeia. A proposta é permitir transferências internacionais mais rápidas, baratas e transparentes entre Brasil e a Europa. Um dos objetivos é reduzir para menos de 3% os custos de algumas remessas internacionais, que atualmente pode chegar a 10% ou mais. A integração ainda está em fase de estudo e não há data para entrar em funcionamento. Segundo o Banco Central Europeu, somente a análise de viabilidade pode levar um ano ou mais.
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0: agora são 6:31. Olá para você, grande abraço, uma ótima sexta-feira.
1: Bom dia, muito bom dia, meu amigo Gil Oliveira, que é o sorriso, meu amigão, falando aqui, mais uma vez, agradecer a Deus por uma noite, né, e pedir a ele para nos dar um fim de semana abençoado, né, final de semana, sexta-feira. Um prazer, uma sexta-feira, um sábado abençoado, um domingo abençoado, né? Domingo é dia de eleição, que corra tudo bem, sem, né, tudo dentro da normalidade, sem coisas alteradas, né? Em nome de Jesus, o que a gente pede a Deus, e vamos melhorar, trazer as pessoas boas que possam governar nosso país aí com mais seriedade, né? Valeu, meu amigo, estou aqui em casa, aqui curtindo a minha esposa Mônica, daqui a pouquinho estou ali, botar a mão na massa ali mais uma vez ali na obra. Chovendo, né? Mas se chovendo, você nem se vai dar para trabalhar. Mas vamos falar,
0: filho. Pois é,
1: valeu,
0: bom
1: meu amigo.
0: Demais,
1: Deus
0: bacana.
1: Então, bom dia, meu amigo.
0: Grande abraço a você, Alisson Vitor, cantor e compositor.
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0: A Rosaneira Costa também, curtindo o programa lá no bairro do Horto, em Juazeiro do Norte, no estado do Ceará. Um grande abraço. Dr. Paulo Roger, oferecendo música para Rosita Soares. E também para Lúcia. Grande abraço. Esse é o Dr. Paulo Roger. Hoje é sexta-feira, hein, doutor? Vai tomar um. Um abraço também para Lúcia. A Rosita tá aqui trabalhando, animada. Sextou. Vamos trazer mais música para você? É o Carlito Ibaduí, Dama Preferida. Em seguida, Garça Branca e Ginigeno, Apaixonado por Você.

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21: Faltando 8 minutos para as 7 horas da manhã, nesta sexta-feira. Para você que já está indo para o trabalho, um ótimo dia. Trabalho abençoado, sempre na presença do nosso Mestre Jesus, né? Nosso bom Deus, Criador do Universo e de todas as coisas.

0: participação aqui da Tereza, lá da Barrinha.
1: Bom dia, o programa seu tá bom, absurdo. Toca aí o saco de ouro pra nós completar a beleza.
0: Oh.
1: Deus.
0: Obrigado, Tereza.

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1: Tudo bem, agora são 7 horas em ponto. Daqui a pouco, às 7h15, a resenha matinal, a equipe de jornalismo aqui da Rio Vermelho FM já estão aqui. Você acompanha as primeiras notícias da manhã. O nosso programa Encontro com os Amigos, retornamos na próxima segunda-feira, a partir de 5 horas da madruga. Muito bom estarmos juntos. E à tarde, a partir de 4 horas, estarei aqui com a edição com Paradão Sertanejo. Uma ótima sexta-feira para você. Fiquem todos com Deus. Paz e bem para todos. E até lá.

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3: Bom dia, são 7:10, manhã de sexta-feira, dia 2 de outubro. Temperatura agradável, né? Até a temperatura melhorou com o fim da propaganda eleitoral gratuita no rádio e na TV, né? Pelo menos no primeiro turno. 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São 7:11, sexta-feira, 2 de outubro, antevéspera da eleição, domingo é eleição, faltam 114 dias para os 40 anos da Rio Vermelho e está começando a resenha matinal.
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3: Edmar, muito bom dia.
5: Bom dia, Célio. Bom dia, Nilson. Bom dia aos nossos ouvintes da Resenha Matinal.
3: Agora são 7:11. 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
6: O centro-oeste tende a de forte instabilidade, com uma frente fria provocando temporais mais intensos, típicos dessa transição para a primavera. Campo Grande é o principal ponto de atenção do dia, com risco de pancadas de chuva e possível queda de granizo já pela manhã. E o tempo segue instável ao longo de todo o dia, com máxima de apenas 26 graus. Cuiabá também enfrenta forte instabilidade, com chuva desde amanhã e risco de trovoadas à tarde e à noite. Goiânia e Brasília tem manhã mais tranquila e calor intenso, mas ganha chance de chuva isolada ao longo da tarde, com Goiânia tendo pancadas mais fortes à noite. As duas capitais batem 35 graus, mas a umidade em Brasília

0: sua inscrição. Tem camiseta, tem premiação, tem medalha. E tem a festa das crianças que todos os anos a turma do Grupo Gênesis prepara para a criançada. Tem muito brinquedo, tem lanche. Vai ser no dia 12 de outubro, pela manhã, ali de frente à unidade do Grupo Gênesis, lá ao lado do Hospital de Silvânia.
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0: Edmar, que saudade eu estava das bolinhas. As bolinhas ficaram afastadas durante 35 dias por causa da propaganda eleitoral gratuita obrigatória. Agora elas voltam.
2: Elas
0: Vamos aos
2: voltaram.
0: resultados.
2: No concurso 3.065 da Mega Sena, os números sorteados foram 8, 10, 30, 38, 50 e os 53. Repetindo os números 8, 10, 38, 30, 50 e os 53. Ninguém acertou as seis dezenas e o prêmio está acumulado em R$ 82 milhões de reais. A Quina teve 47 acertadores, cada um vai receber R$ 49.503,22. Já a quadra saiu para 3.642 ganhadores, com um prêmio de R$ 971,64 para cada um.
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2: Já no concurso 7.032 da Quina, os números sorteados foram 23, 40, 57, 60 e os 74. Repetindo os números 23, 40, 57, 60 e 74. Nenhum apostador acertou as cinco dezenas e o prêmio está acumulado em 16 milhões de reais. A quadra saiu para 41 ganhadores e cada um recebe R$ 12.915,21. O terno saiu para 3.344 acertadores, cada um recebendo R$ 150,89. E o Duque teve 91.450 ganhadores, com R$ 5,51 para cada um.
0: Olha aí, Mega Sena está acumulada, o prêmio tá bom, o sorteio é domingo. Você pode registrar a sua cartela hoje até 5h30 da tarde, lá na Loteria Silvânia, ou amanhã, sábado, até meio-dia. Já pensou? No dia da eleição você faturar 58 milhões? Ah, é bom demais,
2: É
0: né?
2: bom
0: Você
2: demais.
0: nem ia votar. É só você registrar a sua cartela na Loteria Silvânia hoje até 5h30 da tarde. E no domingo até no sábado até meio-dia.
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0: Edmar, a gente estava com saudade também das manchetes dos jornais. Sempre a gente traz uma manchete de um jornal de circulação nacional, um jornal ou um site, né? E um de circulação local. O que que você separou para a gente hoje?
2: Célio, hoje os nossos destaques são o que destaca todos os jornais do país e também o Diário de
0: O
2: Goiás.
0: que será que destaca todos os jornais do Brasil nessa sexta-feira?
2: Globo cancela debate entre candidatos à presidência, alegando insegurança jurídica.
0: Os detalhes, Edmar.
2: A decisão foi tomada já na noite de ontem, após a emissora ser alvo de duas decisões judiciais.
0: Pois é, essa notícia está em todos os jornais, não pelo fato do cancelamento do debate, mas pelo imbróglio jurídico, né?
2: Sim.
0: Porque são dois fatores, né? A Globo recebeu poucas horas antes, ou poucos, não vou dizer nem hora, é uma hora. Já depois da noite, uma decisão de um ministro do Supremo Tribunal Federal determinando a inclusão de um candidato no debate, né? E recebeu uma outra decisão. Aí já é de uma ministra do Tribunal Superior Eleitoral com relação ao púlpito vazio, à cadeira vazia, né?
2: Exato.
0: Aí, depois teve a desistência de um candidato que havia confirmado a presença, depois ele também desistiu. Agora, veja bem, o problema está na origem.

0: Como a gente faz debate todos os anos, não sou advogado, mas como eu sou responsável pela emissora, a gente, a cada 4 anos, a gente faz um debate com os candidatos a prefeito.
1: Sim.
0: A regra é a mesma para os candidatos a presidente.
1: Sim.
0: A Justiça Eleitoral não precisa autorizar emissora de rádio e de TV a fazer debate. Mas ela tem que ser comunicada e existe prazo para isso. Primeiro passo. Vamos fazer um debate para presidente. Edmar é candidato a presidente. Gabriel é candidato. O Anilson é candidato. A emissora que vai fazer o debate tem que provar para a justiça que eles foram convidados. Não que eles vão ao debate.
1: Sim,
0: Ir ou não a debate é decisão de cada um,
1: individual.
0: individual. Então, primeiro passo. A emissora tem que provar para a justiça que convidou o Edmar, o Gabriel e o Anilson. Isso tem prazo. Então, se o debate, por exemplo, é um dia, ele tem que ser convidado no mínimo 15 dias antes. No mínimo. Como é que você prova que você convidou? Um documento. Segundo passo, fazer uma reunião com os representantes ou com os candidatos. Geralmente os candidatos não têm tempo, né? E combinar as regras. Então, lá nessa combinação de regras, o candidato pode ir vestido com a camisa de futebol. Ah, o candidato pode levar a bandeira, do país. Eles combinaram as regras? Acordaram as regras? A Justiça Eleitoral precisa saber que as regras foram acordadas. Ah, o candidato que não for, a cadeira vai ficar vazia. Isso foi combinado? Se foi combinado, por que que deu um liminar mandando tirar a cadeira? Está errado. Na minha modesta, parca e humilde opinião, mas de quem trabalha há mais de 20 anos fazendo um debate a cada 2 anos. Se as regras foram combinadas, essa liminar está totalmente errada.
1: É.
0: Que não estou fazendo juízo de valor a favor de candidato A, B ou C, eu estou analisando, com a experiência de quem realiza a cada 4 anos um debate. Combinou-se as regras. Agora, se a emissora não combinou as regras, aí ela não pode nem fazer o debate.
1: Exato.
0: Né? Então, o fato da Globo ter cancelado o debate pesa muito mais pelo fator jurídico, né,
1: Sim.
0: do que pelo fato de ter cancelado o debate, né? No caso, por exemplo, aqui, ó, no caso aqui das emissoras locais, se tem dois candidatos, Anilson e Gabriel são candidatos, e a Rio Vermelho cumpriu todos os preceitos legais, convidou dentro do prazo, combinou as regras, aí no dia do debate o Anilson não aparece. Eu cancelo o debate? Não. A lei me ampara a fazer uma entrevista com o candidato presente.
1: Sim.
0: No caso de dois candidatos. Né? Então, essa questão é muito mais pelo fator jurídico.
1: Né?
0: Porque tem que combinar as regras antes. Se os representantes dos partidos concordaram com as regras, a liminar que mandou tirar a cadeira lá está totalmente errada. Não sou advogado, não sou jurista. Me desculpe aí os homens da lei, mas isso não existe, gente. Agora, o fato do Renan lá, né? A lei é clara. Quem não tem pelo menos 5 deputados no Congresso Nacional, na Câmara dos Deputados, não precisa ser
1: Convidado.
0: convidado para debate. Já falei demais. 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
1: E o Diário de Goiás destaca que lei seca será adotada em 53 municípios goianos no dia da eleição.
0: Conta tudo, Edmar.
1: A medida foi determinada por juízes eleitorais desses municípios. Na região da Estrada de Ferro, a venda e o consumo de bebidas alcoólicas está proibida em Orizona, Palmelo e Pires do Rio.
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0: Olha, e a APAE de Silvânia suspendeu as aulas ontem e hoje, segunda-feira, é feriado, depois nós vamos falar disso, por conta de um surto de influenza que acometeu em colaboradores e até em alunos, como explicou a vice-presidente da APAE, Adriana Matos Leão.
4: Nós da diretoria da APAE decidimos suspender as atividades no dia de hoje e amanhã, considerando que segunda-feira também é feriado, né? E retornar na terça-feira por motivos de precaução, considerando que nós estamos com alguns colaboradores testados positivo para influenza B. Já alguns usuários estão indo também com alguns sintomas. Então, por motivo de prevenção, para evitar que se algum tiver assintomático, passe para um outro que esteja presente, nós decidimos suspender hoje e amanhã as atividades mesmo, por precaução, pelo bem-estar de todos os usuários e equipe.
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0: Olha, você acompanhou um acidente com um avião de pequeno porte no estado do Tocantins, deixou duas pessoas mortas, o piloto e o seu acompanhante, que é um empresário aqui de Goiânia. E esse empresário, o Ebert, é filho de um silvaniense. Conta pra gente, Nivaldo.
5: Dois goianos morreram após a queda de um avião na zona rural de Divinópolis, no Tocantins, nesta quarta-feira. As vítimas são o empresário Ebert Rodrigues e o piloto Diego Arantes. Ebert Rodrigues Souza tinha 45 anos e era filho do silvaniense José Rodrigues e Aparecida Rodrigues. Ele era sobrinho da Carmelita Rodrigues Chaves e primo da primeira-dama de Silvânia, Cláudia. O Corpo de Bombeiros informou que foi acionado por volta das 13 horas e 10 minutos após relatos sobre a queda da aeronave. O avião foi localizado às 17 horas e 36 minutos na região do assentamento Mulher Cidadã. A aeronave envolvida no acidente é um bimotor Neiva EMB-810D, de prefixo PT-RSN. O registro aeronáutico aponta que o avião estava em situação normal e tinha registro válido até novembro de 2026. Ainda não há informações sobre as causas do acidente. A ocorrência será investigada pelo Centro de Investigação e Prevenção de Acidentes Aeronáuticos, CINIPA. Da redação, Nivaldo Fernandes.
0: Olha, agora são 7 horas e 26 minutos. Esse rapaz que morreu é filho do Zé Rodrigues. Zé Rodrigues é silvaniense, é irmão da dona Carmelita, conhecida Carmelita do Agenor, né? Zé Rodrigues é muito conhecido aqui em Silvânia, inclusive ele é aposentado da Anatel, Agência Nacional de Telecomunicações, que é a responsável pela fiscalização das emissoras de rádio e TV de todo o Brasil. O Zé Rodrigues, inclusive, esteve cumprindo sua função de fiscal por uma ou duas vezes aqui na Rio Vermelho. Conheço muito o Zé Rodrigues e o menino que morreu, inclusive, passou a virada do ano aqui em Silvânia. Fiquei sabendo que ele estava aí na virada do ano aqui em Silvânia e, infelizmente, morreu nesse acidente aéreo. Agora são 7h27.
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0: Na quarta e na quinta-feira, o Detran fez a vistoria periódica, são duas vezes por ano, nos veículos que transportam estudantes aqui em Silvânia. O Paulo Renner conversou com o Marcelino Dantas, que é o responsável pelo setor de transporte escolar, para saber como foi essa vistoria nos veículos do transporte de estudantes em Silvânia.
6: Tivemos aí 100% de veículos vistoriados, apenas um veículo da frota terceirizada foi reprovado. Apesar de ter obedecido todas as questões de segurança e legais, ele estava na oficina retificando o motor. né? E então não é possível vistoriá-lo. E um veículo da frota própria foi aprovado, porém houve uma divergência de cor. A portaria do Detran aponta hoje que ele seja branco, né? E esse nosso é prata. Mas nós dizendo, digamos assim, 100% de sucesso, transporte seguro, as crianças vão poder embarcar tranquilamente e as famílias se sentirem seguras com esse transporte.
7: Esse veículo que você disse foi reprovado, que é o da frota própria, como vocês vão fazer? Será? Existe, né? Como se fosse uma divergência de cor, vocês vão pintar esse ônibus, vão entrar com liminar, como vocês vão tomar a decisão?
6: Já estamos solicitando junto ao Detran as medidas administrativas ou até judiciais, se necessário, né? Para garantir que esse veículo continue rodando, né? O Detran e a Justiça vão determinar para a gente aí a melhor forma, se ele vai ser adesivado, se ele vai ser pintado ou simplesmente uma liminar concedendo o direito de utilização desse veículo.
0: Agora são 7:29. 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
9: Uma camisa usada por Michael Jordan foi leiloada por mais de 63 milhões de reais nos Estados Unidos. A peça foi utilizada pelo astro no Chicago Bulls no jogo 3 das finais da NBA de 1998 contra o Utah Jazz e se tornou o artigo esportivo usado por Jordan mais caro já vendido. Naquela partida disputada em Chicago, o Bulls venceram por 96 a 54. Jordan anotou 24 pontos. 3 rebotes e 2 assistências. A camisa faz parte da história da temporada, conhecido como The Last Dance, que terminou com o 6º e último título de Jordan pelo Chicago Bulls. O uniforme foi arrematado por $12.26 milhões.
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0: Agora em Silvânia são 7:30, hoje sexta-feira, 19h tem missa na Matriz e 19h30 lá na comunidade do Rio Vermelho, programação da nossa paróquia para esta sexta-feira, dia 2 de outubro. Domingo é a eleição, né? Tradicionalmente a Rio Vermelho faz uma cobertura do pleito eleitoral a partir do momento que as urnas começam a funcionar, é uma prestação de serviço do jornalismo Rio Vermelho. Então, em caráter excepcional, nesse próximo domingo nós não vamos transmitir a Santa Missa. Já pedimos aí para comunicar ao padre Fabiano, nosso pároco, é uma prestação de serviço que a Rio Vermelho faz na cobertura jornalística das eleições a cada 2 anos. 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A chave é um CNPJ 01569-466-001651.
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0: Olha, um grupo de detentos que cumprem pena no presídio de Silvânia estão trabalhando no cemitério, preparando o cemitério para o dia de finados, que aliás acontece daqui exatamente 30 dias. O Kleber Barroso, que é o secretário de Ações Penais aqui de Silvânia, disse que é um convênio com o presídio para que possibilite que os presos prestem serviços à prefeitura.
11: Então a gente iniciou hoje, devido à proximidade do dia de finados, né, dia 2 de novembro, então a gente iniciou aqui no cemitério para fazer uma manutenção aqui, ajudar os servidores aqui do cemitério aqui, para dar uma melhor condições para o pessoal da cidade que vai estar vendo seus entes queridos aqui.
12: Recentemente, alguns detentos, né, vários detentos, melhor, trabalharam ali, né, na limpeza daquela pracinha do Cristo, e agora aqui no cemitério. Ou seja, outras frentes de trabalho serão abertas aí para esses detentos estarem trabalhando e colaborando com o município.
11: A ideia é que esses detentos fiquem à disposição, né, do município para estar executando as mais diversas obras lá, atendendo e dependendo também da qualificação profissional dos detentos. Mas a prefeitura tem um déficit grande de mão de obra, né? É, ainda mais mão de obra especializada, e querendo ou não, acaba vindo a calhar com os detentos que têm essa qualificação e vai vir agregar muito ao município.
7: Na execução desses trabalhos, os detentos, eles têm algum benefício? Recebem algum benefício, Kleber?
11: Sim, os detentos que executam qualquer trabalho, principalmente os detentos do regime fechado, eles têm a remissão, né? Então, para cada 3 dias trabalhados, reduz um dia da pena.
7: Então, é um benefício importante, né, Kleber, essa parceria, né? É igual você falou aí, né, o déficit, né, de funcionário devido ao número de obras, então é importante essa parceria.
11: Sim, sim. Então, a gente... creio que com essa ajuda deles aí, com essa mão de obra deles aí, a gente, pelo menos os serviços essenciais aí, emergenciais, a gente consegue fazer essa manutenção aí preventiva e em caso de emergência a gente tem uma resposta imediata.
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0: Na manchete do jornal, o Edmar disse que 53 municípios goianos adotaram a lei seca, que é uma prerrogativa do juiz eleitoral ou da justiça eleitoral estadual em suspender a venda, exposição e consumo de bebidas alcoólicas na véspera e no dia das eleições. Aqui na 31ª zona, Silvânia, Gameleira, Vianópolis e São Miguel do Passa Quatro, não será adotada a lei seca. Os bares, os supermercados, as lanchonetes poderão vender normalmente a bebida alcoólica. O juiz eleitoral da 31ª zona aqui de Silvânia, Dr. Silvio Jacinto Pereira, explicou por que ele optou em não decretar a lei seca.
10: Primeiramente, não há uma lei que imponha a lei seca. O juiz não pode criar uma norma, criar lei. Ele pode, inclusive, incorrer num abuso de restringir o trabalho do comércio e tal. O que cabe ao juiz é exigir que o eleitor, que a eleitora, esteja com razoável nível de consciência para exercer o seu voto. Isso nós vamos exigir da moderação, o respeito, que seja respeitada toda a ritualística. Mas esse controle, o que que bebeu, o que que deixou de beber, não cabe a nós da Justiça Eleitoral fazer. E é um problema também operacional, e nisso eu quero reconhecer a importância do trabalho da Polícia Civil, da Polícia Militar, no sentido de fiscalizar o cumprimento de uma portaria que vedou o comércio, né? 24 horas antes da eleição, isso é muito difícil. Nós estamos cuidando, muito focados nos locais de votação, da urna e no acolhimento do eleitor, na eleitora, no ato de votar. Então, essa atuação em relação à lei seca, realmente nós chegamos à conclusão que é indevido e não está de acordo com a legislação.
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0: Olha, domingo é o dia da eleição e é importante você ficar atento à sequência dos votos. Aquilo que vai primeiro e os demais. Nós vamos votar para 6 cargos. Libório Santos vai dar detalhes.
13: As eleições estão próximas e você, eleitor, já pode ir preparando o seu voto, hein? O voto será dado a 6 candidatos. Primeiro para deputado federal com 4 dígitos, depois deputado estadual com 5 dígitos. Na sequência, primeira vaga para senador com 3 dígitos e segunda vaga para senador também com 3 dígitos. Depois vota-se para governador com 2 dígitos e, por último, para presidente da República com 2 dígitos. Aconselho-se a anotar os números, fazer aquela famosa colinha com antecedência, hein? De Goiânia, informou Libório Santos.
0: Pois é, a cola tem que ser de papel. Ao ir para a cabina de votação, você não poderá levar o celular e nem tipo de equipamento eletrônico. O presidente da sessão vai te orientar, se você tiver com o seu celular, até mesmo esses relógios inteligentes, eu acho que não pode entrar,
14: não,
0: né?
14: Não pode entrar.
0: Esses relógios inteligentes, não pode entrar. A colinha tem que ser de papel. Aí, cara, não insista em entrar com o celular. Não vá com o celular escondido. Se você for pego com o celular lá dentro, é problema para você, dá até prisão, né, Dilma?
14: Sim.
0: Já aconteceu casos aqui em Silvânia de pessoas serem presas porque tiraram fotografia do voto. Por que que se, em alguns casos, se exige fotografia do voto? Compra de voto.
14: Compra de voto.
0: Você vai votar, você vota no A, B ou C, tira o retrato lá, que eu vou te pagar tanto. Por isso que não se pode entrar. Então não insista, pode até ser preso. 7h39.
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0: 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São 7h39 e as urnas do bairro São Sebastião, aqui de Silvânia, que no ano passado foram instaladas no Centro Espírita, esse ano a Justiça Eleitoral resolveu mudar para o Centro Comunitário, que é ali o local onde se faz as reuniões festivas. É mais ou menos 100 metros de distância do local. O Maurício Machado, que é o chefe do cartório eleitoral de Silvânia, confirmou.
15: Então, lá em São Sebastião, o local que sempre os eleitores votavam lá era na Escola Manuel Caetano, mas ela está em reforma já há alguns anos, já tem acho que uns 3 anos, e desde a eleição de 2024, os eleitores têm sido locados para outros lugares para votar. Antes, na eleição de 2024, era no anexo do Salão Espírita, mas como local lá, ele é um tamanho mais limitado, nós achamos melhor colocar no centro comunitário da Igreja São Sebastião. Então, nesse local, a gente irá preparar as 4 urnas previstas lá para o bairro e vai ficar no salão que fica lá nesse centro comunitário, e a gente vai organizar de uma forma que todos os eleitores consigam votar lá.
0: Bom, agora são 7h41, é praticamente do lado, né? Estava lá na comunidade espírita, agora vai para o centro comunitário, que fica aproximadamente 100 metros do local. 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
0: Tribunal de Contas aprova as contas do ex-prefeito de Vianópolis, Samuel Cotrim, referente ao ano de 2023. Olívio, bom dia.
16: Bom dia, Célio de Abreu Silva, bom dia, ouvintes da Rio Vermelho. O Tribunal de Contas dos Municípios do Estado de Goiás, TCM, aprovou na última quarta-feira as contas referentes ao exercício de 2023 do ex-prefeito de Vianópolis, Samuel Godrim. A decisão foi tomada após análise do recurso apresentado pelo advogado Rubens Fernando Mendes de Campos por meio do Acórdão 06956/2026. Segundo informações do advogado Samuel Cotrim, comprovou o pagamento de R$ 2.787,11, referente a dívidas provenientes de administrações anteriores, tendo parcelado o restante do débito e mantido os pagamentos em dia. O TCM também considerou que o valor parcelado pelo ex-prefeito correspondia a aproximadamente 2,61% da receita corrente líquida do município. Entendimento em que levou a ressalva, mas não impediu a aprovação das contas. O voto do relator, conselheiro Humberto Aidar, foi acompanhado pelos demais conselheiros, resultando na aprovação das contas por unanimidade. Com a decisão, segundo informou o advogado Rubens Fernando Mendes de Campos, Samuel Cotrim mantém regularidade perante o TCM, inclusive para eventual postulação a cargo eletivo.
0: Agora são 7h44, produtor rural. 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Olívio, que saudade eu tava de te perguntar. E o que vem lá nos seus correspondentes?
16: E que saudade eu estava de lhe informar. Polícia Civil de Vianópolis prende foragido condenado a mais de 16 anos de reclusão. Meios fios são destruídos no setor Vista Alegre, antes mesmo da prefeitura concluir trabalhos de pavimentação. Correspondente vianopolino dará total cobertura ao pleito. Domingo, Sério, a partir das 8 da manhã, cobertura direto aqui de Vianópolis. Conte conosco, Sério de Abreu Silva.
0: Agora são 7h45. 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Lá tem também, periodicamente, exame de vista. 7h45, Edmar, movimentação no caso da licitação que a Goinfra fez para a obra de asfaltamento da chamada rodovia da Chapada das Covas. Conta para a gente, Edmar.
1: Isso mesmo, Célio. Essa licitação realizada pela Goinfra prevê a contratação integrada de empresa especializada para a elaboração dos projetos básico e também a execução da implantação das obras de arte correntes e de asfaltamento na estrada vicinal, conhecida como Chapada das Covas, que compreende o trecho entre o entroncamento da GO-010 e o entroncamento da GO-437 tem uma extensão de aproximadamente 54 quilômetros. Entre as empresas vencedoras, em primeiro lugar, ficou o consórcio Pentágono, que é composto pelas empresas Vetor Projetos e a Terra Via Construções. Após esse período, foram apresentadas uma série de diligências com relação à proposta que a empresa apresentou e abriu-se prazo para as apresentações das justificativas. Porém, a Diretoria de Obras Rodoviárias analisou toda essa documentação e optou pela desclassificação do consórcio, segundo eles, por não atenderem algumas exigências do edital. Sendo assim, a Goinfra convocou para esta sexta-feira, para hoje, dia 2 de outubro, a partir das 11 horas, uma nova sessão eletrônica, onde a segunda colocada, que é o consórcio Chapada das Covas, composto pelas empresas Lucena e Construmil, está sendo convocada e abrindo prazo para que ela apresente e habilite a sua documentação.
0: Pois é, resultado, resumo da obra. A primeira colocada foi desclassificada. A gente não sabe o motivo.
1: Tem uma série de razões técnicas.
0: Agora, hoje, vai ter uma sessão às 11 horas na Goinfra para convocar a segunda colocada. Isso com relação à licitação da Chapada das Covas. 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Segunda-feira é feriado, rapaz.
1: Feriado.
0: Mas é feriado municipal, a gente trabalha. A rádio está em Silvânia, mas ela é uma rádio regional. Então, segunda-feira é feriado municipal, aniversário de Silvânia, né? Nossa cidade está completando mais um ano de vida, mas... Mais um ano de vida, não. De fundação, de emancipação política, mas a programação da Rio Vermelho é normal, na segunda-feira. E eu quero convidá-lo para acompanhar no próximo domingo, dia 4, depois de amanhã, a cobertura que a Rio Vermelho vai fazer da eleição 2014. Gente, serão mais de 15 horas de conteúdo jornalístico. Das 8 da manhã até quando terminar a apuração, é jornalismo direto. Somente entre meio-dia e 1 da tarde é que nós vamos fazer uma pausa e vamos fazer uma programação musical para que a gente possa aí se alimentar, almoçar e também votar. Mas a partir das 8 da manhã, eu e o Edmar estaremos aqui no estúdio para ancorar a transmissão. Luciano e Paulo Renner nas ruas, contando tudo a respeito das eleições, tirando dúvidas. Parte da manhã, muita prestação de serviço, muita estatística. E na parte da tarde, eu e o Edmar continuamos aqui no estúdio, Paulo Renner nas ruas de Silvânia, e Luciano vai para o TRE em Goiânia. Por que ele vai para lá? Porque lá é que se faz a totalização dos votos para se definir o governador, os senadores, os deputados federais e estaduais. Então ele tem que estar lá. A Rio Vermelho sempre esteve presente lá e o Luciano vai. E a partir das 5 da tarde, a gente vai fazer a apuração de votos. Detalhes, na apuração para prefeito local, a gente faz aquela apuração extraoficial, né? Às vezes, as urnas nem chegaram lá no cartório eleitoral, a gente já anunciou quem ganhou aqui. Nunca deu diferença de um voto. O trabalho que a Rio Vermelho faz aí há muitos anos. Agora, na eleição estadual, a gente não faz esse trabalho. Por quê? Porque a totalização é feita em Goiânia. Mas, claro, nós vamos contar para você quem serão os deputados mais votados em Silvânia, federais e estaduais, como o silvanense votou para senadores, para governador e para presidente da República. Isso a partir das 5 da tarde, eu garanto para você, na maior e mais completa cobertura e mais eficiente do rádio jornalismo. Olha, fazer mais de 15 horas de conteúdo de jornalismo não é fácil, mas a gente faz, e faz com qualidade, e faz com competência. E você é nosso convidado para acompanhar esse trabalho no próximo domingo.
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5: Rio Vermelho FM prepara grande cobertura das eleições 2026.
14: A Justiça Eleitoral terá uma sala nacional de situação climática para monitorar a situação no Brasil durante o primeiro turno das eleições 2026.
5: Segunda-feira é feriado em Silvânia, aniversário da cidade.
17: No domingo, 4 de outubro, cerca de 158 milhões e 700 mil brasileiros vão às urnas para o primeiro turno das eleições.
5: Filho de silvaniense e primo da primeira-dama do município morre em acidente aéreo no Tocantins.
18: A TV Globo cancelou o debate entre os candidatos à presidência da República, agendado para a noite desta quinta-feira.
5: Orizona se torna o sétimo maior produtor de leite do Brasil.
13: A entrada da carne bovina brasileira no mercado chinês passou a ser taxada em 67% a partir dessa quinta-feira, hein?
5: Detentos do presídio de Silvânia estão realizando serviços no cemitério da cidade. Leopoldo de Bulhões e Bonfinópolis não terão lei seca nas eleições deste ano.
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0: 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O Anilson, que trabalha conosco aqui, está entrando de férias. Segunda-feira, férias, né? Domingo você vai trabalhar na cobertura dos eleições, né? Mas o Anilson vai ficar 30 dias, Anilson? 30 dias na maciota. Ah, que inveja desse menino. Seja boas férias para você, Anilson. E o Gabriel é que vai substituí-lo aqui na mesa de áudio. A gente volta às 11 com o Giro da Notícia.
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16 anos de reclusão. Mais de 11 mil eleitores de Vianópolis estão aptos a votar no próximo domingo. Correspondente vianopolino dará total cobertura ao pleito de domingo, com informações a partir das 8 da manhã e com transmissão de live pelo canal Olívio Lemos a partir das 17 horas, com a apuração de votos. Mais detalhes daqui a pouco.

Cátia de Souza Guimarães, Kênia Vieira, Liliane Alves da Silva, Maria de Lourdes Rosa Machado, Maria Sônia Rodrigues, Silvio dos Santos Machado, Ketlin Vitória Alves da Silva. A esses e aos demais aniversariantes de hoje, parabéns! Felicidades! Tribunal de Contas dos Municípios aprova contas do ex-prefeito Samuel Cotrim referentes a 2023. Mais detalhes hoje no Giro da Notícia e na...

Cristo na Pacheco Leilões, próximo à cidade de Abadiânia. Transmissão pelo YouTube, canal Olívio Lemos. A Prefeitura de Vianópolis está realizando obras de infraestrutura no bairro Vista Alegre, com implantação de pavimentação asfáltica e construção de meios-fios. O problema é que antes mesmo da conclusão dos serviços, alguns trechos já estão sendo danificados. Para o prefeito Marcelo Rezende, não é razoável que uma obra em andamento seja danificada. Quando isso acontece, quem perde é toda a comunidade. Marcelo.

penalizados e sofrer as penalidades previstas na legislação vigente. 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

estados, federal e estadual. 35 sessões vão funcionar a partir das 8 da manhã em 8 estabelecimentos de ensino de Vianópolis, Caraíba e Ponte Funda. O eleitor poderá levar a chamada colinha para facilitar na hora de votar. O correspondente vianopolino estará dando total cobertura ao pleito de domingo com informações a partir das 8 horas. Já a partir das 17 horas será transmitida live pelo YouTube, canal Olívio Lemos, quando será acompanhada a apuração de votos e entrevistados políticos de nossa cidade. 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

16 anos e 2 meses de prisão pelos crimes de roubo qualificado e receptação. Segundo a Polícia Civil, o homem estava foragido após romper tornozeleira eletrônica que utilizava para monitoramento. Ele foi localizado e preso no bairro São José durante diligências realizadas por policiais civis. Após os procedimentos legais, o preso foi encaminhado à unidade prisional de Silvânia, onde permanece à disposição da justiça. De Vianópolis, Olívio Lemos.

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1: Luciano Silva. E aí, pessoal, bom dia. Estamos chegando. Hoje é sexta-feira, dia 2 de outubro de 2026. E a partir de agora, estaremos aqui juntos no matinal aconchegante do seu rádio.

0: seja firme em todas as circunstâncias. Mas chega um momento em que você pensa: perdi meu emprego, perdi meus parentes, perdi os meus amigos, perdi o meu dinheiro. Você fica a refletir sobre isso. Acha que perdeu muita coisa, né? No entanto, se não perdeu a confiança em Deus, você não perdeu a paz. O maior tesouro que alguém pode ter, a paz. Pense nisso e sinta como tudo é insignificante perante a sua paz, que procede de Deus. Bom dia, bom dia! Estamos aqui começando o nosso Show da Manhã. Bom dia para você, meu amigo, para você, minha amiga. Estamos chegando ao Show da Manhã desta sexta-feira. Deus no coração, as bênçãos do Divino Espírito Santo para iluminar os nossos caminhos e as nossas palavras. De como está a força para trabalhar? Vamos juntos? Eu daqui, você daí, nesse laço de amizade que não acaba nunca. Aqui na 96,7 Rio Vermelho FM, com você em todo lugar. Na direção, o jornalista Célio Silva e o diretor Valdir Rosa de Oliveira. Alô, dona de casa, bom dia, aquele abraço, viu? Que prazer tê-la como ouvinte por aqui. Os amigos das fazendas, chacras e sítios, bom dia! Alô, vovô, alô, vovó, alô, criança, alô, juventude do meu Brasil!
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0: Sempre com a força do pensamento positivo, é que vamos juntos!
3: Vai dar tudo certo!
0: Deus ao nosso lado! Sente o clima! Cara, é bom ou não é? Pode confiar ou não pode? Ele é justo e solidário. Olha a chuva.
3: A nossa fé em ação. Vai dar.
0: Gratidão, estamos vivos para sermos felizes. Tristeza não adianta nada não, viu? Se resolvesse, eu vou ficar triste. Para ajeitar isso ou aquilo, não vai ajeitar nada. Fica pior. Aí você sai esparramando felicidade. A começar dentro de casa, esposo, esposa. Gentileza gera gentileza, sabia? Gratidão, perseverança e atitude.
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0: Olha o nosso telefone aqui, ó, liberado pra você falar conosco aí. Rosita Soares. Na linha de atendimento, entra no nosso telefone. Ela chegou com as unhas tudo pintadinha. É, pra voltar ao trabalho, ela foi na manicure.
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0: Entendi muito bem, não, mas foi. Pintou as unhas tudo de vermelho. E a unha tá desse tamanho aqui, ó. Se cravar nas costas de um freguês, vai ficar só o rasgo. Ela tá lá na linha de atendimento do nosso telefone. Nosso telefone é 99956-1155, tá? Aí você tem para ligar e falar conosco ao vivo pelo telefone. Tem a opinião do ouvinte.
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0: Boca no trombone. Esse aqui nos acompanha há 39 anos a serviço da comunidade. Agora, o WhatsApp do Show da Manhã, esse fica aqui na minha frente. No estúdio, 99674-1155, para mensagem de voz, de texto e também o seu bom dia alegre de hoje.
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0: 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A nossa audiência é simplesmente mundial.

0: E aí? Você tá onde, hora dessa? Fazendo o que com um tempinho bom desse? Conta aí que eu vou registrar aqui no show da manhã, hein?
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0: Ó. Ó o clima daquela chuvinha boa.
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0: Olha, deixa eu mandar um abraço especial aqui no show da manhã para os profissionais que estão trabalhando nos barracões, ajustando os últimos detalhes das máquinas agrícolas. É importante, hein? É, as plantadeiras já estão prontinhas, ajustes finais, semente no barracão. Quem já jogou adubo, já jogou, é só jogar semente, tudo reguladinho. É, o pessoal tá aguardando aí. Choveu aquela quantidade necessária de milímetros, a equipe já vai jogar semente no chão. Então, para você que é do setor agro, setor aí do plantio nesse momento, né? Máquina agrícola, os técnicos, agrônomos, né? Toda essa equipe aí. Importante demais sua profissão, viu? E também o proprietário, que organiza tudo para que a coisa possa acontecer. Bom dia, que Deus abençoe o seu plantio.
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0: Mas você tá onde, hora dessa, fazendo o quê? Diz aí que eu vou registrar aqui no nosso show da manhã. Hoje é sexta-feira. Bom dia, Luciano. Tudo bem? Estou indo rumo a Anápolis. Quero ouvir a música Quase Tudo com Maiara e Maraísa. Tá bom aqui um pouquinho, Rob, viu? Quem é? Deixa eu ver aqui. Francilei, Francilei Perpétuo. Alô, Francilei, um abraço pra você. É isso aí, meu amigo. Boa viagem, viu? Vai com cuidado, viu? Você tá em duas faixas aí, eu tô vendo duas faixas, não ultrapassa de jeito nenhum. Porque não compensa. Nada compensa arriscar a sua vida. E a velocidade também vai de um jeito que não dá problema, tá bom? Boa viagem pra você, muito obrigado pela sua audiência. Vai e volta aí com saúde. Quem mais passa por aqui? Dona Carmen Batista. Ô Luciano, hoje é aniversário da Dona Adélia, minha cunhada, lá no Rio dos Bois. Quero dizer para ela muitas felicidades, que Deus abençoe e proteja sempre. Carmen Batista. Aê, Dona Adélia, como é que tá a senhora? Pode comemorar, viu, Dona Adélia? É, porque do jeitinho da senhora não existe ninguém, né? Seu Dorival só apaixonou pela senhora. A senhora vê que coisa, hein? Parabéns, muitas felicidades, Dona Adélia professora. Dona Adélia Batista, um abraço pra senhora. Carmen Batista passando por aqui, já deixando aquele abraço, viu? E aí, você tá onde era dessa fazendo o quê? Diz aí que eu vou registrar aqui no nosso show da manhã. Hoje é sexta-feira.
2: Fala, meu amigo Luciano Silva. Bom dia, meu querido. Que maravilha, hein, rapaz? Refrescou bastante hoje. Dia meio nublado. Tamo por cá, meu rei. Tênica Lobo. Quero acabar uma casinha aqui pra nós partir pra frente, né? Construção civil ligada no Luciano, hein? Ô, Luciano. O Leandro disse que tá querendo uma musgona diferente hoje, viu? O servente aqui tá doidão hoje. Eu disse que é o cavalão da doidão do Rio Negro Solimões aí. Ô, manda pra nós.

0: buscar esse cavalão doidão aí, pra gente rodar ele aqui, porque o Nelson é bom pra campear cavalo, égua. Ele é treinado, viu, rapaz? Pensando em caboclo que é treinado nessa área aí. Então eu vou arrumar ele aqui pra buscar esse cavalo, né? O cego era mais fácil, mas... cavalo... Daqui a pouco a gente dá um jeito de rodar esse cavalão doidão aqui.
1: Não presta não, gente. Que é?
0: Valdir Pretão já foi bom também nessa área aí, mas agora... Acho que não tá aguentando aí buscar cavalo, égua, não passo mais não. Mas tá bom. Daqui a pouquinho eu rodo o cavalão doidão aí, viu? Quem mais? Você tá onde era dessa fazendo o quê? Diz aí que eu vou registrar aqui no nosso show da manhã. Alô, serralheiro. Serralheria União, bom dia. Alô, HL Serralheria. Bom dia pro... O nosso amigo Emival Sanches, Serralheria Sanches, Delci, Serralheria do Gordo. Faltando algum aí? Pode mandar aqui que eu registro. Winter, né? Lá na saída, Serralheria. Abraçar então todos os soldadores serralheiros, importante agora, né? Para tudo quanto é lugar tem trabalho de serralheiro. Então você que é serralheiro, o nosso respeito e reconhecimento. Olá.

0: Mandar um abraço também para os amigos que trabalham com torno, né? Hoje são vários os torneios mecânicos que existem em Silvânia, Vianópolis, Leopoldo de Bulhões. Profissão boa essa daí, né? Porque o torneiro, ele ajusta uma peça, faz peça importante aí pro dia a dia. Então você que é torneiro mecânico, Silvânia, Vianópolis, Gameleira, Leopoldo de Bulhões, Anápolis, ouvindo a gente. Bom dia, bom dia!
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0: Ah, deixa eu mandar um abraço especial pra quem tá fazendo quitanda, salgado, bolo, rosca. Aí nos supermercados, nas confeitarias, nas lanchonetes e em casa também. Tem muita gente que faz em casa e vende, né? É importante essa profissão. Então você que trabalha nessa área de fabricação de biscoitos, salgados, seja em casa ou seja aí no supermercado, saiba, viu, que a sua profissão é muito importante. Bom dia, bom dia!
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0: Quem é que é bancário aí? Alô, você que é bancário ou bancária, trabalha nas instituições financeiras, nos bancos governamentais, nos bancos particulares e também nas cooperativas de crédito. Então você que é dessa área, importante a seriedade que você trabalha aí no seu dia a dia, né? Então você que é bancário, também o nosso reconhecimento. Bom dia, bom dia!
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0: Quem mais passa por aqui? Luciano Moraes Construções na Fita. Manda aí barquinha de ouro pra nós. O Antônio Tunico, que gosta dessa barquinha de ouro, né? É, Tunico é o nosso sobrinho, filho da Maria Luísa. Gosta também da barquinha de ouro. Tem muita gente tomando um cafezinho, né? Um tempinho desse. Alô, Cristina Magalhães. Cadê você, Cristina Magalhães? Cristina Magalhães é top de linha. Aí também nas redes sociais. Sempre coloca uns vídeos criativos, né? É, nossa amiga também. Alô, Cristina, um abraço pra você. Muito obrigado aí pela sua audiência de todas as manhãs. Ó, quem apareceu por aqui? A sogra do Carecas Tour, vó da Gabi Tour, a Lúcia. Oi, Lúcia, bom dia. Tudo bem com a senhora? A Lúcia também tá ligada, ralando e ralando bem, ralando milho, né, Lúcia? Muito obrigado aí pela a sua audiência. Ô Luciano, vamos encarregar o Dorival para dar aquele abraço à Dona Adélia. É isso aí, seu Dorival, não vai comprar panela para Dona Adélia hoje não, viu? Compre um presentinho diferente, viu, seu Dorival? E depois capricha. Um abraço. Tá bom, um abraço aí do seu Dorival. Alô Silvânia, alô Goiás, alô meu Brasil, bom dia.
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0: Agora em Silvânia, 8 horas e 22 minutos. E aí, como é que você tá? Onde você tá? Onde fazendo uma dessa? Hoje é sexta-feira. Você tá onde, hein? Fazendo o quê? Olha, dia 10 de outubro tem o famoso Festival do Chopp do Rotary Club. É um momento muito assim, de expectativa. Choppinho geladinho, né? Um calor num tempo desse é bom, né? E esse Festival do Chopp é tradicional, né? E o Rotary Club todo ano faz o Festival do Chopp. Além de agradar todo mundo, é uma renda para ajudar a comunidade de alguma maneira. Que o Rotary Club sempre está fazendo alguma ação solidária aí para a comunidade. O Nivaldo Persib está aqui para a gente falar sobre o Festival do Chopp. Por que que eu estou falando isso? Porque faltam poucas canecas para serem vendidas para o Festival do Chopp. A caneca é bonita, rapaz. É um copo térmico, muito bacana, né? E está aqui para... Inclusive, ele trouxe aqui, vamos fazer um sorteio mais tarde. Vamos falar do festival. Persílio, bom dia, tudo bem?
1: Bom dia, Luciano. Bom dia, ouvintes da Rádio Rio Vermelho.
0: Tudo rapaz, bem? O povão fica na expectativa desse Festival do Chopp todo ano, né?
1: É, Luciano, graças a Deus é a terceira edição do festival. Uhum. Todo ano renovando aí, agradando aos participantes.
0: É, já é tradicional aí o Festival do Chopp. Bom, acontece dia 10, né?
1: É, dia 10 do 10 agora, lá no Atenas Clube, a partir das 19 horas, uhum. No início. Esse ano eu com dois artistas, né? A Milce Campelo e Maísa Luckman, que vai animar a festa nossa lá, esse ano.
0: Então são dois artistas lá.
1: Dois artistas.
0: A partir das 19 horas o cara já pode tomar chope.
1: Chegou lá o chopinho geladinho.
0: É?
1: E mais chope, refrigerante, suco, água... Caipirinha. E além de um paratudinho que entra na entrada ali, é tradicional, né? A pessoa dá
0: para
1: um...
0: Tudo?
1: Para tudo, dá um golinho ali na entrada.
0: Então
1: ali,
0: a ó. Patrícia do Reginaldo vai.
1: Vai,
0: a Patrícia
1: com
0: do Reginaldo vai. Ei, Patrícia que gosta. Mas, ô Persílio, é importante a gente falar isso, porque hoje já é dia 2, sexta-feira. Tem poucas canecas para ser vendidas, né? Poucas, né?
1: Luciana, a gente fez uma meta esse ano, porque tem um número certo a gente colocar lá no Atenas, uhum. Pelo... A quantidade, capacidade permitida, permitida que os bombeiros permitem. 535 canecas.
0: Uhum.
1: E restam pouquíssimas.
0: Então,
1: eu creio que ó, falta pouquinho, mas pouquinho mesmo. Não tem mais, nem 100 tem mais.
0: Então, se você quer ir no Festival do Chopp, anote aí o telefone, vou passar o telefone devagarzinho agora para você anotar para o Festival do Chopp, tá? É, vamos lá, qual que é o número do telefone que a pessoa vai ligar para reservar a caneca?
1: 9-9-6-13-8-5-7-6
0: Então anota aí, você quer ir no Festival do Chopp, ligue nesse telefone aqui, ó. 62-9-9-6-13-85-7-6
1: Correto.
0: Pode ligar nesse telefone aí, o Persílio vai atender e reservar sua caneca, senão você fica sem, viu? Repetindo o telefone para você reservar caneca para o famoso Festival do Chopp do Rotary Club de Silvânia, dia 10 de outubro.
1: 9-9-6-13-85-7-6
0: E o Persílio trouxe aqui uma caneca, nós vamos sortear no final do programa, fazer uma promoção aqui. Persílio, obrigado, parabéns ao Rotary Club por todas as ações que ele realiza e sucesso aí no Festival do Chopp, tá bom?
1: Obrigado, Luciano, obrigado aos ouvintes. Até o dia 10.
0: É isso aí, pessoal. Festival do Chopp vai ser bom, hein?

Cristina Magalhães apareceu por aqui, já tá com fogo lá no fogão a lenha. É isso aí, Cristina, um abraço pra você, viu? Muito obrigado aí pela sua audiência, uma ótima sexta-feira. E aí, você tá onde hora dessa, fazendo o quê? Diz aí que eu vou registrar aqui no nosso show da manhã, tá?

Bom, agora em Silvânia são 8 horas e 27 minutos. Aí você vai ligando, deixando aí o seu recado. Você está onde ela dessa? Fazendo o quê? Diz aí que eu vou registrar aqui no show da manhã. Mas agora eu vou rodar aqui a música do Leandrão. Leandrão está lá com o Ronildo, com o Dimas, essa turma toda aí da construção civil, acompanhando o show da manhã.

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16: Agora em Silvânia, 8h39, Padre Fabiano acabou de mandar uma mensagem aqui informando que hoje não tem missa aí no Rio Vermelho, tá? Missa hoje somente na Matriz. O calendário marcava hoje missa para o Rio Vermelho, já risquei aqui. Portanto, hoje missa na Matriz do Rosário. Nivaldo Fernandes na área. Nivaldo, bom dia. E aí, vamos conferir o que daqui a pouco?
17: Bom dia, Luciano. Bom dia, ouvinte. 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

0: 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Agora vamos então na previsão do tempo em Silvânia. Será que vai chover?
1: Não.

0: Hoje é sexta-feira, dia 2. Mínima de 19, máxima de 25. Ó, o clima vai ficar bacana. Ventos a 11 km por hora. Umidade relativa do ar de 68 a 92%. Hoje nós temos 65% de probabilidade para chuva. Já choveu um pouquinho de madrugada, né? Volume na faixa aí de 2 milímetros. Deu uma chuvadinha boa, hein, rapaz? Chuva é outubro. Normalmente, os plantios acontecem depois do dia 20. Mas já choveu bem em algumas regiões aí, viu? Muita gente já vai preparar para o plantio da safra 2026-2027. Que bom! Chuva boa demais! Deus é poderoso! Portanto, com o poder da justiça e solidariedade. A gente tem que ser justo. Justo é assim, eu vou repartir um doce. Entendeu? Se é para duas pessoas, tem que ser no meio doce. Pá! Se as pessoas estão com a mesma necessidade. Com a mesma necessidade. Pá! Um pedaço para cá, um pedaço para cá. Justo. Agora eu vou repartir um doce. Aí se de repente tem uma pessoa precisando mais um pouquinho de engordar, ou tá com um probleminha assim, aí a gente parte para cá um pouquinho. Aí dá um pedacinho maior para essa pessoa aqui, ó. Tá precisando mais, entendeu? Ou tá com mais dificuldade, assim, de alimentação, dificuldade financeira. Tem problema repartir um pedacinho mais para ela, não? Porque é justo. Aí essa outra pessoa vai ficar com um pedacinho menor. Isso é justiça. Muitas vezes não é no meio que a gente reparte. Se estiver precisando mais do lado de cá, aí a gente ajeita um pedacinho maior para aquela pessoa que tá precisando mais do pedaço de doce, entendeu? Justiça. E também aí inclui a palavra solidariedade, entendeu? A gente ser solidário com aquele momento em que alguém está precisando mais. Deus é justo e solidário. E mandou chuva boa. Previsão do tempo neste horário, comigo sempre aqui no Show da Manhã.
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0: Terezinha Godoy, ô Luciano, hoje é música pro Reginaldo, Ney Nando, hoje é aniversário dele, fala que eu gosto muito dele, ele é o melhor pai do mundo, obrigado pela minha neta, que amo muito, Reginaldo! Ô Reginaldo, então, seu aniversário hoje é o seguinte, meu amigo, se alguém não falou isso, eu vou falar, pode comemorar, viu? Porque Deus só fez você com as suas características. E cada um tem uma característica diferente para a gente fazer o mundo melhor. Então você é único. Parabéns, Reginaldo. Felicidades para você. Carinho especial aí da Terezinha Godoy, de toda a sua família. É isso aí. Você é um pai ótimo, tá vendo aí? Que coisa boa. Bom, hein? Parabéns.
1: Passaram a final.
0: Ô Luciano, acabamos de chegar do trabalho, passando por aqui para desejar a todos uma abençoada sexta-feira. Sueli de Jesus, Sueli, é aquela história, Sueli, tô feliz por você e pelo seu esposo, tá? Eles estão

0: trabalhando de gari, 2 horas da manhã, eles já estão no pé do 8. 8 horas, eles encerram o período de trabalho, 2, 3, 4, 5, 6, 7, 8. Dão 6 horas de serviço, aí já chegam para descansar. O trabalho dignifica o homem. Vocês continuarão assim, Sueli, você e seu esposo trabalhando igual estão, é só sucesso. Muito obrigado aí pela sua audiência, viu? Já chegou a limpeza da cidade e já ligou o rádio aqui. Falta a idade que tem, e esta data... Adriana Viana, Luciano, a vitória vem para quem luta. O milagre vem para quem tem fé. E a recompensa vem para quem confia. Uhum. É isso aí, Adriana Viana. Muito obrigado pela sua participação conosco aqui no Bom Dia Alegre de hoje.
1: Essa é sincera,
0: né? E falar em vitória, a vitória é de jeito mesmo. Mas a vitória também foi lá pro Luiz Leão, rapaz. O cara ele é conquistador, viu? Conquistador e não deu brecha pra vitória. Jogou um charme.
2: Ele não presta, não, gente. Que é isso?
0: Charme de leão. A vitória caiu na onda.
2: Muito mais.
0: Tá lá, amarrada com ele até hoje. Luiz Leão. Técnico agrícola é assim, né? Quem mais passa por aqui? Deixando aqui a sua mensagem de hoje. Ô Luciano, bom dia. Você poderia me informar se os bancos vão funcionar na segunda-feira? Fala aí, amigo. Segunda-feira, dia 5? Não, dia feriado, né? Funciona, não. É feriado municipal, 5 de outubro, aniversário de Silvânia. Os bancos não estarão funcionando, com certeza. É isso, Silvânia. Agora são 8h49.
3: Parada dura, né?
4: Que prazer.

0: 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Vamos lá, números da sorte.
1: Tudo bem, começando com a Mega Sena, concurso 3.065, sorteio foi ontem, dia 1º de outubro. Atenção para os números da Mega: 8, 10, 30, 38, 50 e o 53. Olha, ninguém acertou os seis números, o prêmio está acumulado para amanhã, com estimativa de 82 milhões de reais. Prêmio muito bom, hein? 82 milhões na Mega para amanhã, tá certo? Pode fazer as suas apostas, quem sabe você fatura essa grana aí, né? Bom, vamos agora conferir a Quina. Quina, concurso 7.132. Atenção para os números da Quina. Boa sorte para você, anote aí. 23, 40, 57, 6060 e o 74. Olha, ninguém acertou os cinco números da Quina. O prêmio está acumulado para o próximo sorteio em 16 milhões de reais. Prêmio bom, hein? 16 milhões é muito bom, né? Pode fazer as suas apostas, comprar bolão com as meninas da loteria. Loto Fácil, concurso 3.794. Sorteio foi ontem também, dia 1º de outubro. Números da Loto Fácil: 1, 3, 4, 5, 6, meia dúzia, 8, 10, 12, 13, 15, 18, 19, 21, 23 e o 24. Olha, três apostadores acertaram 15 números para cada um, R$ 444.649,02. A estimativa para hoje é de 2 milhões de reais para fazer suas apostas também. Por último, vamos conferir aqui a Time Mania, concurso 2.449, sorteio de ontem também, dia 1º. Números da Time Mania: 2, 15, 20, 24, 31, 56 e o 57. Olha, ninguém acertou os sete números. O prêmio está acumulado para o dia 3, com estimativa de 18 milhões de reais. Prêmio bom também, 18 milhões, pode fazer as suas apostas na Time Mania. O time do coração é o Porto Velho, de Rondônia. Quem acertou recebe 8,50. Hoje a Loto Mania tem uma estimativa de 7 milhões e 500 mil e a dupla cena 6 milhões e 500 mil. 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Uma ótima sexta para você e um excelente fim de semana. A gente volta na segunda. Valeu, Luciano.
0: Tá bom, Nivaldo Fernandes, números da sorte aqui.
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0: Agora em Silvânia, 9 horas, vamos dar uma passadinha aqui no WhatsApp do Show da Manhã. Bom dia pra quem? Pra Maria Vânia. Ô Luciano, Maria Vânia aqui do Maria de Lourdes, estou aqui na Margarida Barroso, trabalhando. Quero ouvir o Frei Gilson, segurei, tá bom, eu vou procurar o Frei Gilson aqui. De qualquer maneira, Maria Vânia, um abraço pra você, viu? A Maria Vânia é de uma família que nos acompanha desde pequenininha, né? Desde quando moravam lá na Fazenda Barrinha, toda a família, Dona Maria dos Santos, a minha grande amiga, seu Carlinhos, todas as irmãs. Um abraço para você, Maria Vani, para Margarida também, tá? Margarida é gente boa, né? Paulo Barroso deu muita sorte, tem encontrado a Margarida. É, quem mais? Luciano, eu tô aqui em Juazeiro do Norte, Ceará, acompanhando o Show da Manhã, coisa boa, hein? Abraço para você, minha amiga. Alô, dona Irene Siqueira, como é que tá a senhora? Chuvinha boa, Luciano, maravilhosa. É isso aí, muito obrigado, viu? Pelo carinho da Irene Siqueira também, passando aqui no Show da Manhã, deixando a sua mensagem. Mensagem de voz, quem é que fala conosco?
1: Bom dia da rádio, que é o Ponte aqui, que é o Fernando. Ele mandava uma música parecida com o Leite, aqui do Ponte Funda. Manda uma bonita torrela aí pra nós, hein?
0: Ponte Funda. Tá bom, Ponte Funda, é o Fernando, valeu Fernando, abraço pra você, abraço pra todos aí na Ponte Funda. Tem mais uma mensagem de voz aqui, quem é?
2: É, Luciano, bom dia, do jeito do Luiz, tem muitos amarrados, né? Inclusive o Luciano Silva, né? Roberto Pastel, Maria de Tarde, Maria do Roberto, né? E assim por diante, né? Achei bom demais, coitada da Vitória, minha amiga. Né? Então, prefei mesmo, né? Mas faz parte da nossa vida.
0: Tá bom, abraço pra você, Fátima. Ela fez um comentário aqui também a respeito, se eu não estou enganado, da Vitória, que tá lá com o Luiz Leal. Quem passa por aqui, essa aqui mandou mensagem.
3: Bom dia, Luciano. Deve você ver a situação que tá aqui no reservatório, aqui no ginásio do Chico. Praticamente seco.
0: Seco.
3: Deus vai mandar chuva agora, se Deus quiser. Vai encher pra nós, viu? Um abraço, Luciano.
0: Ah, tá o reservatório de ginásio Anchieta, ó. Quem mandou isso daqui? Eu acho que foi o meu amigo, o José. José da Horta. Lá no ginásio Anchieta, deve ser aquele primeiro reservatório lá, né, Zé? É por isso que a gente tem que preservar as nascentes, viu, gente? Preservar as nascentes. Tem coisa que é mais importante, hein? Tem gente que não preserva a nascente, entendeu? Enterra a nascente, sei lá, faz o quê. A parte dos brejos são as esponjas. As esponjas da terra para segurar a água, entendeu? Aí, o que acontece, né? Aí, aproveita tudo e tal. Não precisa desse tantão, não. Tem que deixar as nascentes, tá certo? Eu mesmo tenho um pedacinho de terra ali na chácara. Lá tem 2,5 hectares alqueiro de mato. Meio alqueiro de mato. Aí um cara foi lá falar, você não derruba esse mato aí, faz tudo, passa, sua terra é pequenininha. Falei, rapaz, isso aqui não vai deixar eu mais e nem menos esse mato aqui. Eu vou deixar esse mato aqui, vou derrubar isso não. Tá bom. Já não dou conta nem de cuidado que tem pra trás aí, vou derrubar esse mato pra fazer pasto. Vai virar nada pra mim isso aqui. Derrubo não. Tá lá os dois alqueires, meio alqueire de mato lá. Ainda fiz uma trilha lá dentro, lá pra andar, pra correr. Ficou, foi bom, não adianta. Então a gente tem que preservar a natureza, né? Pra gente continuar mantendo as nascentes e as águas também. Deixa eu ver quem mais passa por aqui. Luciano, você não vai esquecer. Deixa eu ver aqui, quem que é essa aqui? Essa aqui é a Divina? Ah, Divina! Pai Divina, eu tô entendendo assim, não, aí você tá cada dia mais bonita, tô vendo na foto aqui, ué. O que tá acontecendo? Ei, Divina, um abraço, viu? Muito obrigado. A Divina tá falando que eu não vou esquecer da minha data de casamento, não. Daqui a pouquinho eu vou rodar a minha música, que de vez em quando eu empresto pra alguém. Daqui a pouco, viu, Divina? Eu vou rodar aqui. Um abraço pra você, minha amiga. Agora são 9h05.

0: Mulher chorona, Teodoro Sampaio. Qualquer dia eu vou lá em Boa Vida dos Macacos, lá na Maria Nilza e no meu amigo Nenê. Eu até tô devendo uma ida lá, rapaz. Aí, ô Nenê, eu vou levar um DVD pra gente colocar aí na televisão dessa música Mulher Chorona, viu? Pra nós ver o tanto que as dançarinas Teodoro Sampaio dança feio.
1: Isso aí não presta, não,
0: gente. Aí nós vamos sentar aí no sofá. Aí eu vou colocar o DVD aí. E eu vou te mostrar, embora que você já viu, né? Você já viu escondido, você falou pra mim, da Maria Nilza. Aí nós vamos ver aí o tanto que essas dançarinas Teodoro de Sampaio. Elas não sabem dançar, não, rapaz. Elas dançam esquisito demais. São duas, neném. É uma de um lado e do outro. Dança feio demais, dá conta?
1: Pô, vocês é demais.
0: É umas dançarinas. Aí eu vou lá, eu e o neném, nós vamos ver esse negócio lá, viu, neném? Aí depois eu vou embora, você fica lá com as consequências. Agora em Silvânia são 9:09.
2: Vamos brincar!
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0: Agora em Silvânia, 9:35. Olha, deixa eu mandar um abraço aqui, hoje tem aniversário aqui, ó. Luciano, bom dia, registra o aniversário da minha filha, Maria Cecília, dedica a ela a próxima música pra ela, a Ivonete. Maria Cecília, aniversariante de hoje, nossa, que legal, Maria Cecília, dia 2 de outubro, Maria Cecília, olha, não sei se você está estudando agora, né? Mas a sua mãe conta para você. Pode comemorar, tá? Porque você é a única no mundo e foi muito desejada aí pela sua família, pelo seu pai, pela sua mãe. E você veio para fazer essa harmonia total, né? Desejo para você muitas felicidades, muita saúde, que você seja muito, muito, muito, muito feliz. Abraço de toda a sua família, a garotinha Maria Cecília, que hoje faz aniversário. Parabéns a ela e felicidades. 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
2: Agora em Silvânia, são 9h45. Olha, hoje agora eu tenho que mandar minha música, né? Essa música, dia 2 de outubro, é dia do meu casamento. Hoje faz 33 anos que eu casei com a senhorita Marisete. Namorei 5 anos, pensa num namoro bom, né? Namorei 5 anos, que eu também estava nesse período tentando construir uma casa. A casa foi construção nossa, né? Meus amigos me ajudaram também lá na construção, mas foi bom. E depois de 5 anos, nos casamos dia 2 de outubro, e hoje tem 33 anos. Então, eu sou muito grato a Deus, né? Pela família, pela esposa que tenho, pelas filhas que constituímos. Lorena, a mais velha, e a Alice, a mais nova. E hoje faz 33 anos, né? E nós vamos chegar, hoje, ontem eu falei para ela, vamos chegar a 66 anos de casados. Ela é? Falei, vamos. A gazinha, nós vamos chegando lá. Aí no dia normalmente, eu tenho uma música exclusiva que eu rodo, já emprestei ela para alguém. Emprestei ela pro Chacal. O Chacal um dia pediu para rodar pra Juliana, e eu rodei, né, Chacal? Mas hoje nós vamos rodar essa música para ela, para Marisete, aí pelos 33 anos aí de união matrimonial. E que Deus, né, Marisete, continue abençoando a nossa mente e a nossa união, para que nós podemos chegar aos 66 anos ou mais aí juntos.
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19: Agora em Silvânia, são 9h58. Tem uma mensagem de voz aqui. Deixa eu ver quem fala conosco.
20: Oi, Luciano. Bom dia. Sou Aparecida da Fazenda Extrema. Hoje, sexta-feira, estou aqui fazendo faxina e ouvindo seu programa. Quero te dar os parabéns, né? Que hoje você falou que está fazendo aniversário de casamento. Hoje você esqueceu?
19: Não, tô.
20: Um abraço para você e para sua esposa, né? Que chama Marizete.
19: Isso.
20: Que Deus abençoe e proteja por muitos, muitos anos, né?
19: Uhum.
20: Ofereço a meu esposo Antônio, meu filho Elker, minha nora Alessandra, as minhas duas netas, Emanuela e Lorena, para minha filha, Alana Gandra, meu genro Edilson e para meu netinho Miguel. Ofereço para o pai João Marco Martiana lá no Fazenda São João, o Zé Madis lá em Arizona. Um abraço, Luciano. Passa a música aí, Renan e Raí, Volta Arrependido. Tá bom? Um abraço para você e todos da rádio.
19: Tá bom, obrigado.
20: Um abraço para a comadre Fátima lá na Fazenda Santana e para o compadre Elson, meu filhado Leonardo e meu sobrinho Cauã.
19: Tá bom.
20: Tá bom? Dona
19: Aparecida, um abraço pra senhora. Muito obrigado pelo carinho aí. Não esqueci, não. Se eu esquecesse, eu tava perdido, como diz pra minha mãe. Pode esquecer, não. Tem mais uma mensagem de voz aqui. Deixa eu ver quem fala conosco.
21: Oi, Luciano. Bom dia. Aqui é a Edna. Fala pro Elcio que eu tô esperando a música também, viu? Porque hoje a gente completa mais um ano também de casamento. 28 anos de casamento. Edna da fazenda Jurubatuba. O Elson, que tem apelido de coruja.
19: Ô Elson, e aí, rapaz? Ó, a Edma tá esperando a música, hein? 28 anos de casados hoje, dia 2 de outubro. Ó, tá vendo? Aí tem mais gente então, aí. De qualquer maneira, parabéns pra vocês, viu? Edma e Elson. É data importante, importante a gente registrar, que vocês sejam felizes. Quem mais aqui? Ô Luciano, parabéns para você e Marisete, que os anjos iluminem sempre a união de vocês e todas as bênçãos de Jesus. Ô Lúcia, obrigado, viu, vindo de você, que é essa grande guerreira. Eu tenho muita satisfação em receber aqui a sua mensagem, tá bom? Muito obrigado aí pelo seu carinho de sempre, tá? Agora em Silvânia são 10 horas.

0: Agora em Silvânia, 10 horas e 3 minutos. Eu recebi uma mensagem aqui da Hilda falando que hoje é dia 2 de outubro, é dia do Anjo da Guarda. Santo Anjo do Senhor, meu zeloso guardador. Se a ti me confiou a piedade divina, sempre me rege, me guarda, me governa e me ilumina. Amém. E aqui na Terra, sempre aparece um anjo, né? Eu tenho essa visão assim, né? Os anjos estão com os nossos amigos, uma pessoa que aparece para nos auxiliar em momentos difíceis. São os anjos da guarda enviados por Deus. Muitos amigos e amigas, né? Que estão por aí sempre auxiliando e ajudando. Legal demais. Dia do Anjo da Guarda. Registrado aí. Mensagem de voz. Deixa eu ver quem é que fala conosco aqui no nosso show da manhã. Quem acha que é essa mensagem aqui? Essa que não falou nada. Deixa eu ver se vai falar aqui.
1: Oi, Luciano. Bom dia. Parabéns para você, para a Melisé. Felicidade. E que continua assim, um casal bem feliz, né? E com a família também. Pois é, Luciano. Ela hoje merece um grande presente, muito bonito. Um jantar bem romântico. E tudo mais que vem por atrás. Tá bom?
0: Tá bom.
1: Um abraço para vocês. Felicidade.
0: Quem é? Dona Esmeralda.
1: Foi sempre.
0: Tá bom, Dona Esmeralda. Tá certo, muito obrigado aí pelo carinho da senhora com a gente aqui também, tá? Tem uma mensagem de voz aqui, quem fala conosco aqui?
2: Oi, Luciano, bom dia, Maria Tito falando. Luciano, passando para te desejar para você, mas a Margarete, muitas vidas, muita união, muitos e muitos anos de vida. Meu e toda a minha família. Manda um abraço para ela, já tá lá em Narciolândia, terminando um curso hoje.
0: Evelyn.
2: Obrigada, fico com Deus. Muita vida para vocês dois.
0: Tá bom, obrigado. Evelyn Tito, Inaciolândia, mais um curso. É isso aí, a Evelyn roda, hein? Tá bom, obrigado, viu, Maria? Muito obrigado pelo carinho de vocês aí. Agora em Silvânia são 10 horas e 6 minutos.
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12: 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É o telefone da recepção, tá? Aí você vai falar comigo aqui no estúdio e vai levar uma caneca para o Festival do Chopp. Esse Festival do Chopp é famoso aqui em Silvânia, promovido pelo Rotary Club. Vai acontecer dia 10 de outubro, lá no Atenas Clube. Então, o primeiro ouvinte que ligar no 99956-1155 vai faturar a caneca. E o telefone já tocou na resposta mais imediata do Rádio Goiano. Toca telefone.
0: Tocou.
12: Luciano Silva atende. Vamos saber quem foi rápido no gatilho para ganhar a caneca. Alô, bom dia.
13: Bom dia.
12: Quem é que está falando comigo?
13: A Josi.
12: Josi. Josi de quê, por favor?
13: Joseli Dias.
12: Joseli Dias?
13: Isso.
12: Joseli Dias. Você fala de onde, Joseli?
13: Aqui da Dona Carminha, Caixeta.
12: A Dona Carminha do Solomão?
13: Isso.
12: Você sabia que a Dona Carminha já foi Miss Silvânia?
13: Sabia.
12: É? Você sabia que ela dava umas voltas lá no jardim da praça, jardim antigo da praça? Tô te contando isso. E os homens ficavam tudo olhando ela passar?
13: Sabia, ela conta direto.
12: É, né? Ela era toda, entendeu? Toda, é. Dona Carminha. É gente boa, Dona Carminha. Amiga da minha mãe. Sabia que ela é cantora também?
13: Sabia. Ela conta direto da sua mãe e do seu pai.
12: Ela gostava de cantar essa música aqui, ó. Fazia dupla com a minha mãe, ó. Vou rodar um pedacinho pra você aqui, ó. Essa música aqui é do meu avô, Getúlio Augusto da Silva. E ela cantava essa música aqui com a minha mãe fazendo dupla, ó.

0: Então, eram solteiras e faziam dupla aí para cantar essa música, que é uma autoria do Getúlio Augusto da Silva, maestro, meu avô, Dona Carminha. A Dona Carminha, o Joseli, é um patrimônio silvanense, viu? Cuida bem dela aí, tá bom?
1: Curtinha.
0: Tá bom. Agora vamos no que interessa. Você gosta de chope?
1: Gosto.
0: Ei, coisa boa, hein? Então tá bom. Joseli, eu tenho a maior satisfação de passar para você a caneca. Tá aqui na porta da rádio. Você vai pegar aqui, você vai deixar o telefone aqui na hora que você pegar, porque vai ter que registrar lá, tá bom?
1: Aham,
0: tá. Mas a sua caneca tá aqui. Você foi rápido no gatilho e acabou de ganhar uma caneca aí pro Festival do Chope. Joseli,
1: tá bom,
0: Dias, passa aqui e pega, tá bom?
1: Tá bom, obrigada.
0: Até mais.
1: Até tchau,
0: mais.
1: Tchau.
0: Um abraço pra Dona Carminha aí, viu?
1: Tá.
0: Tá bom, tchau, tchau. Que legal, né? Pude conversar com a Joseli e recordar aqui essa música aqui da Dona Carminha. Inclusive, vou rodar essa música inteira aqui daqui a pouco. Então, a Silvânia tem história. Silvânia tem história. É por isso que eu falo que Silvânia é uma cidade diferente. A gente não pode ficar focado só em problema, problema, que acontece tanta coisa boa nessa cidade ao longo dos anos, que a gente tem que focar no lado positivo aí das questões. E só para recordar, a Dona Carminha, mãe aí da Inara, vou por ordem aqui de chegada. Inara, Lídia, Oscar, Alexandre Júnior, né? Acho que não faltou ninguém não. Esposa do seu Solomão. Ainda solteira, elas cantavam juntamente com a minha mãe, Dona Neri, essa música aqui, ó. Uma fazia a primeira, outra a segunda, de autoria do meu avô, Getúlio Augusto da Silva.

0: tá aí, portanto, Chorei, da voz aí da Dona Eri, música do Getúlio Augusto da Silva. Um abraço aí pro grande João Batista Peixoto, meu companheiro de escola, esposa aí da Vanusa, pai do capitão João Pedro. Um abraço pra ele, muito obrigado. Gostou aqui do bolero, né, João? Valeu, um abraço pra você e pra sua esposa também, a Vanusa.
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0: Agora em Silvânia são 10 horas e 24 minutos. Bora tocando em frente o show da manhã. Deixa eu mandar um abraço pra Selma. A Selma, esposa do Zé Preto, que amanhã é aniversário da Selma. E a Ilda já me lembrou aqui, né? Então, Selma, parabéns pra você, viu? Felicidades, muita saúde, muitos anos de vida, tá? E pode comemorar, viu, Selma? Porque eu falo isso aqui, é uma grande realidade, né? Não tem ninguém no mundo igual você não, viu, Selma? Às vezes eu vou lá no Morro do Macaco e vejo você lá comentando sobre o Evangelho, né? Como você é única, espontânea e verdadeira quando você fala aí do dia a dia, do dia a dia, né? Porque o que vale no Evangelho é o dia a dia mesmo, né? Do dia a dia do Evangelho de Jesus. Selma, você é única, viu? Entendeu? Biscoitinho gostoso igual você faz, não tem ninguém. Só você. É por isso que cada pessoa tem a sua característica especial. Parabéns e felicidades. Zé Preto, rapaz, amanhã você vai ter que dar um jeito de melhorar essa coluna sua, viu?
5: Não presta.
0: Zé Preto, amanhã você dá um jeito aí, rapaz. Melhora a coluna... E bora pra frente. Abraço, Selma. Parabéns pra você. Felicidades.

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4: 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E para fechar a semana, uma curiosidade que tá bem na nossa frente, ou melhor, atrás. Já reparou que hatches e SUVs costumam ter limpador traseiro, enquanto os sedãs não têm? Uma das explicações está na aerodinâmica. O formato da traseira de hatches e SUVs pode criar uma região de turbulência que favorece o acúmulo de água e também a sujeira no vidro. Por isso, o limpador traseiro se torna útil. Nos sedãs, o vidro fica mais inclinado e separado da extremidade traseira pelo porta-malas, e o fluxo de ar costuma se comportar de outra forma, reduzindo a necessidade desse equipamento em muitos projetos. Sendo assim, perceba como até o desenho da carroceria muda os equipamentos de um carro, né? É aquela história, num veículo, nada tá ali por acaso.
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1: Olha, agora em Silvânia são 10 horas e 48 minutos. Já já, oração pela família.
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0: 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Hoje é dia 2, 16 horas, tem matrimônio, hoje, 16 horas, realizado aí pelo padre Fabiano, e 19 horas tem missa na matriz. Todos estão convidados para a celebração de hoje. Estamos indo embora, oração pela família chegando, informativo de Vianópolis, e na sequência tem o Giro da Notícia. A todos um grande abraço, fiquem com Deus e até segunda-feira.
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1: 2 de outubro de 2026.

16 anos de reclusão. Mais de 11 mil eleitores de Vianópolis estão aptos a votar no próximo domingo. Correspondente vianopolino dará total cobertura ao pleito de domingo, com informações a partir das 8 da manhã e com transmissão de live pelo canal Olívio Lemos a partir das 17 horas, com a apuração de votos. Mais detalhes daqui a pouco. Estamos parabenizando os aniversariantes da data de hoje: Beatriz Santo Pessoa, Gisele Cristina Lopes dos Reis, Heloísa Guimarães Gonçalves, Isaura Tomásia de Souza, Cádia de Souza Guimarães, Kênia Vieira, Liliane Alves da Silva, Maria de Lourdes Rosa Machado, Maria Sônia Rodrigues, Silvio dos Santos Machado, Ketlin Vitória Alves da Silva. A estes e aos demais aniversariantes de hoje, parabéns! Felicidades! Tribunal de Contas dos Municípios aprova contas do ex-prefeito Samuel Cotrim referentes a 2023. Mais detalhes hoje no Giro da Notícia e na edição da

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Transmissão pelo YouTube, canal Olívio Lemos. A Prefeitura de Vianópolis está realizando obras de infraestrutura no bairro Vista Alegre, com implantação de pavimentação asfáltica e construção de meios-fios. O problema é que antes mesmo da conclusão dos serviços, alguns trechos já estão sendo danificados. Para o prefeito Marcelo Rezende, não é razoável que uma obra ainda em andamento seja danificada. Quando isso acontece, quem perde é toda a comunidade. Marcelo Rezende pede a colaboração da população e alerta que os responsáveis por danos ao patrimônio público poderão ser responsabilizados e sofrer as penalidades previstas na legislação vigente. 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Fone 629-9678-3769. 11.284 eleitores de Vianópolis estão aptos a votar nas eleições do próximo domingo, podendo votar para presidente, senador, governador e deputados federal e estadual. 35 sessões vão funcionar a partir das 8 da manhã em 8 estabelecimentos de ensino de Vianópolis, Caraíba e Ponte Funda. O eleitor poderá levar a chamada colinha para facilitar na hora de votar. O correspondente vianopolino estará dando total cobertura ao pleito de domingo com informações a partir das 8 horas. Já a partir das 17 horas será transmitida live pelo YouTube, canal Olívio Lemos, quando será acompanhada a apuração de votos e entrevistados políticos de nossa cidade. 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

0: 6 anos e 2 meses de prisão pelos crimes de roubo qualificado e receptação. Segundo a Polícia Civil, o homem estava foragido após romper tornozeleira eletrônica que utilizava para monitoramento. Ele foi localizado e preso no bairro São José durante diligências realizadas por policiais civis. Após os procedimentos legais, o preso foi encaminhado à unidade prisional de Silvânia, onde permanece à disposição da justiça. De Vianópolis, Olívio Lemos.
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3: 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Bom dia, são 11 horas da manhã em Silvânia, sexta-feira chuvosa aqui na nossa cidade. 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
3: Estamos começando o Giro da Notícia dessa sexta-feira. Hoje é dia 2 de outubro, uma véspera, antivéspera de eleição. 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São 11 horas, Edmar, bom dia.
6: Bom dia, Célio, bom dia, Nilson, bom dia aos nossos ouvintes do Giro da Notícia.
3: Meu querido, voltando à nossa programação normal, sem a interferência da propaganda eleitoral gratuita, a gente volta hoje com as manchetes do dia. O que você vai destacar para a gente hoje?
6: Colégio Militar de Silvânia faz hoje à noite o Festival da Primavera. 53 municípios goianos terão lei seca nas eleições deste ano. Segunda-feira é feriado municipal em Silvânia, aniversário da cidade. E no giro de hoje, uma entrevista ao vivo com Maurício Machado, do Cartório Eleitoral.
3: 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Domingo é eleição. Muitas dúvidas. É locais de votação, é colinha, pode entrar com celular. Esse ano são 2 votos para senador. Posso acompanhar um idoso, uma pessoa que tem dificuldade com mobilidade, mudança em local de votação, são sempre dúvidas que a gente tem todos os anos de eleição. Por isso que está aqui o Maurício Machado, que é o chefe do cartório eleitoral da 31ª Zona, que reúne, além de Silvânia, os municípios de Gameleira, Vianópolis e São Miguel do Passa Quatro. Depois do intervalo, o papo é com ele, ao vivo, e se você tem alguma dúvida que a gente não vai esclarecer aqui, fique à vontade para você participar conosco. Já, já.
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7: Muito bem, estamos juntos aqui na Rio Vermelho, aquele abraço carinhoso para você. Acabou a propaganda eleitoral gratuita no rádio e na TV para o primeiro turno. A partir de hoje a gente volta com o nosso programa no horário normal. Caso haja segundo turno, a propaganda retorna no dia 9 de outubro, que é na próxima
8: sexta-feira,
7: daqui uma semana, né? Então nós estamos com muitas informações importantes no programa de hoje, contando também com sua participação através dos nossos telefonemas, dos nossos canais de interação. Fiquei tanto tempo sem falar, isso aqui por causa do tempo. O telefone é o 99956-1155. Esse você manda WhatsApp, manda mensagem de áudio, mensagem de texto e fala ao vivo lá com a Rosita. Aqui no estúdio, só para mensagem de áudio ou texto. Aqui não atende ligação, não. 99674-1155. Tem também o nosso portal riovermelho.com.br e o nosso canal no YouTube. Já estamos transmitindo lá no nosso canal do YouTube. 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Enfim, está começando o Giro da Notícia dessa sexta-feira.
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7: Sexta-feira é a eleição. Aqui em Silvânia, 16.139 eleitores estão aptos a votar. E nós vamos agora conversar ao vivo com o Maurício Machado, que é o titular, o chefe do cartório eleitoral da 31ª Zona, que além de Silvânia, reúne Gameleira, reúne Vianópolis e São Miguel do Passa Quatro. A entrevista é aberta a todo mundo, porque a regra da justiça eleitoral é para o Brasil inteiro. Então, se você está em Bonfenor, você está em Orizona, você está em Leopoldo, que são outras zonas eleitorais, é uma entrevista de prestação de serviço. Dúvidas que nós temos, todos nós temos, por ocasião das eleições. Maurício, muito bom dia.
9: Bom dia, Célio. Bom dia a todos ouvintes da Rádio Rio Vermelho. É uma satisfação poder estar aqui para poder trazer todas as informações para os eleitores para o dia das eleições.
7: Muito corre-corre lá na Justiça Eleitoral nesses últimos dias, né?
9: Exatamente. Nosso trabalho lá, ele é, principalmente na reta final, ele tem bastante atividade. A gente trata lá com várias situações, locais de votação, treinamento de eleitores, reuniões com forças policiais, reuniões aí com os representantes dos partidos, com as prefeituras, então é bastante intenso esse período para nós.
7: Esse corre-corre, meu repórter lá todo dia perturbar você.
9: Isso, mas é uma satisfação ter lá, a gente passa todas as informações.
7: Verdade. Maurício, quantos locais de votação tem aqui na 31ª zona, não só em Silvânia, nas quatro cidades?
9: Sim, aqui na nossa zona eleitoral nós temos 27 locais de votação, né? Sendo aqui 14 em Silvânia, 8 em Vianópolis, 2 em Gameleira e 3 em São Miguel Passa Quatro. Tá? Esses locais todos totalizam 35.585 eleitores aptos para votar nestas eleições.
7: 35.585?
9: Isso.
7: Então, nessas quatro cidades, nós temos 35.585 eleitores que podem votar.
9: Exato.
7: Entre aqueles com obrigatoriedade, 18 a 69 anos, e entre os facultativos.
9: Perfeitamente, né? Está incluído todos os tipos de eleitores, tá? Aqueles que têm por obrigação votar e aqueles que têm um voto facultativo.
7: Tá certo. Agora, para fazer a eleição acontecer, além de vocês serem eventuários da Justiça Eleitoral, você conta com vários outros colaboradores, os mesários, a equipe de apoio, motoristas.
9: Exato.
7: Eu pergunto, quantas pessoas foram convocadas pela Justiça Eleitoral para trabalhar nas eleições aqui na 31ª zona?
9: Sério, foram mais ou menos 700 convocados. Tá? As eleições a gente não consegue fazer sozinho. Né? A gente conta muito com todos os convocados, principalmente os mesários.

0: os mesários e todos os nossos outros apoiadores.
1: Ô Maurício, domingo, dia 4, é o dia da eleição. Qual é o horário de votação? Isso aqui pode parecer uma pergunta boba, mas é importante a gente falar. Qual é o horário de votação? Começa e termina que hora?
0: A votação, os portões, a votação começa às 8 horas. Mas os portões nós abriremos a partir das 7:30. Os eleitores já iam entrando, já se acomodando nas filas, e ele vai seguindo ao longo do dia e encerra após as 17 horas. Na verdade, a votação não encerra às 17 horas. Os locais são fechados às 17 horas. Os eleitores que já estarão dentro dos locais após as 17 horas, eles receberão uma senha e lá eles ainda conseguirão votar.
1: Isso é importante, porque se você, às 5 da tarde, 17 horas, estiver na fila para votar, já tem 10 pessoas lá na fila. Alguém que está trabalhando na sessão vai distribuir a senha, né?
0: Exatamente.
1: Mas se eu cheguei 17:05, não tem jeito.
0: Não. É bem clara a legislação eleitoral, que é o horário da votação. Então, quem chegar após as 17 horas, infelizmente, não vai conseguir mais entrar. Então, a gente pede a todos que se programem, não deixem para a última hora, para poder conseguir chegar a tempo.
1: Você tem das 8 da manhã às 5 da tarde para votar. Então, a não ser por uma questão de força maior ou impedimento, não deixe para chegar na última hora. Cheguei lá 17 horas e 3 minutos, eu não vou votar mais. Agora, deu 16:59, eu estou na fila, tem 10, 15, 2, 3 pessoas lá, eles vão distribuir a senha e eu consigo votar. Ô Maurício, a gente sabe que no Brasil tem um grupo que é obrigado a votar. Se não votar, tem que justificar. Se não fica em débito com a justiça eleitoral, aí impede questão de desempate em concurso público, de posse em atividade profissional. Enfim, eu pergunto para você, quem é obrigado a votar?
0: É obrigado a votar quem tem de 18 anos, a partir de 18 anos, a 69 anos. Todo esse grupo é obrigatório a votar. Quem tem 16 anos, 17 anos e os idosos a partir dos 70 anos, o voto, inclusive também os analfabetos, o voto é facultativo.
1: Então você tem 16, 17 anos, aí eu tirei meu título. Você não tem a obrigação de votar. Você pode até ter um título, que é uma opção sua ter tirado o título, mas você não tem a obrigação de votar. A partir dos 18 anos, é obrigado a votar. E quem tem a partir dos 70 anos acima, 70 anos e mais, meu pai, por exemplo, seu senhor está lá ouvindo, 97 anos, não precisa votar mais.
0: Não precisa.
1: Mas é um direito dele se ele quiser votar.
0: Sim, é importante todos exercer o direito do voto, participar da nossa democracia, né? A gente conhece, inclusive, idosos, pessoas já bastante idosas, mais de 90 anos, que faz questão de votar em todas as eleições. Então, embora não exista essa obrigação, a gente vê que participar do processo democrático é bastante importante.
1: Essa semana nós rodamos e fizemos uma matéria sobre os 70+. O Edmar fez uma entrevista com a senhora de 92 anos, que falou que sempre vota, né, Dilma?
2: Isso mesmo.
1: Não tenho dúvida, acho que é chamar Argemiro o nome.
2: Exatamente.
1: Ela falou, não, eu tenho 92 anos e eu vou votar. Ô Maurício, o eleitor é que sempre tem uma dúvida do seu local de votação e do número da sua sessão. Aí eu vou fazer um adendo aqui. Muita gente lê lá, 31 é o número da zona.
0: Exato.
1: Todo título de eleitor aqui de Silvânia, de Vianópolis, de Gameleira e São Miguel do Apacaçaquá tem na zona 31. Muita gente confunde como se fosse o número da sessão. E eu pergunto para você, como o eleitor pode consultar o seu local de votação?
0: O título eleitoral, ele infelizmente, ele só traz a sessão dele, não tem o local, né? Isso é uma questão que a gente já discute há algum tempo, que nós achamos que deveria constar também o local. Isso eu estou falando no título impresso. Mas o eleitor verificar o local onde ele pode votar, ele pode

0: usar o aplicativo eTito. O eTito ele traz várias informações, inclusive o local de votação, como é que está a situação dele. Tem também até a geolocalização do seu local. Então, é um aplicativo que a gente considera bastante importante para trazer todas as informações para o eleitor. Mas o eleitor ele também pode consultar no site do TSE, no Título Net. Lá ele também ele consegue verificar o local onde está votando. Mas ainda assim, se o eleitor quiser consultar com o cartório eleitoral, onde ele vota, nós estamos à disposição.
1: Maurício, aqui na nossa região, aqui na sua zona de atuação, teve mudança em algum local de votação?
0: Sim, nós tivemos um local que nós tivemos que mudar e um outro aqui em Silvânia e um outro lá em Vianópolis que nós tivemos que fazer uma adaptação lá devido à reforma lá de um colégio, tá? Aqui em Silvânia, no bairro São Sebastião, nós tivemos que transferir o local de votação que ficava no anexo do Centro Espírita, o centro de apoio, Centro de Apoio Social lá do São Sebastião, tá? Da Igreja São Sebastião. É um local que fica lá bem próximo a esse, lá no antigo local, e ele é um local, tem um bom espaço, tá? E lá vão ser instalados 4 sessões eleitorais. Esse local lá nós iremos até ser um pouco diferenciado em relação aos outros locais. Lá na Igreja São Sebastião, eles têm um grande salão que lá nós instalaremos as 4 sessões. Nós já estamos organizando o local e o local ele vai comportar tranquilamente as nossas sessões e acho que o eleitor vai até achar melhor do que o antigo local.
1: É praticamente do lado, né, Maurício?
0: Isso, bem próximo lá, é bem tranquilo.
1: Então, quem vota no São Sebastião, esse ano vai votar no Centro Comunitário da Igreja Católica, que é um local mais confortável. Bom, sair de casa para votar. Que documento eu tenho que levar? Quais os documentos são aceitos para que eu possa votar? E eu complemento. É necessário eu levar o título eleitoral?
0: O título eleitoral, ele não é obrigatório. O título eleitoral serve para indicar para o eleitor a sessão que ele vota, né? Realmente, o eleitor, ele precisa levar algum documento oficial que tenha foto. Então, ele pode levar a identidade, ele pode levar a sua carteira de habilitação, ele pode levar o passaporte. Então, qualquer documento oficial com foto não serve se for documento sem foto, como, por exemplo, certidão de nascimento, de casamento. Também, fotocópia de documento não é aceito. E também o eleitor ele pode utilizar o próprio e-título, o aplicativo, que ele pode se o aplicativo te constar a foto dele, se ele tiver biometria. Se não tiver, não serve como identificação.
1: Ah, então isso é importante. Você tem que levar um documento oficial com foto. Não precisa necessariamente do título, né? Mas você tem que levar sua identidade, sua carteira de motorista, carteira de trabalho, né, passaporte, um documento oficial com foto oficial, não pode ser fotocópia. Ô Maurício, nós temos aqui no Brasil a questão da biometria. O que é a biometria? É a identificação do eleitor através da sua impressão digitais, das suas digitais. Silvana, na época de fazer a biometria, foi um sucesso. Nós conseguimos aí um índice muito elevado. Mas muita gente ainda não tem, Brasil afora, a sua biometria. Quem não tem a biometria, ele pode votar?
0: Sim, pode votar tranquilamente, tá? Nós tivemos um momento aqui que muitos eleitores não fizeram a biometria, que foi na época da pandemia. E também no ano passado, quando nós fizemos todo o atendimento online dos eleitores por causa da reforma do fórum. Então, muitos eleitores eles não conseguiram a biometria, mas isso não impede eles de votar. Ele só na hora que for fazer a habilitação dele para a urna, ele não vai usar digital, vai ser utilizado outra forma para poder habilitar ele na urna para votar.
1: Quem não tem a biometria pode votar do mesmo jeito. Agora vamos falar dos candidatos. Para quantos candidatos nós vamos votar esse ano? Quais serão os candidatos que nós vamos escolher? E eu completo, qual é a ordem de votação?
0: Nós teremos bastante cargos para os eleitores escolherem. Desde 2018, a gente não tem muitos cargos para votar. Então, seguindo a ordem, o primeiro cargo que o eleitor vai escolher vai ser deputado federal. São 4 dígitos. Aí segue para deputado estadual, 5 dígitos. Primeiro senador, 3 dígitos. Segundo senador, 3 dígitos também. Governador, 2 dígitos. E presidente, 2 dígitos. Então, são muitos dígitos para os eleitores escolherem, né? Então a gente até recomenda a todos para entrar, para levar já para o local de votação a colinha que nós chamamos, tá? Então o eleitor ele já vai com tudo anotado para facilitar a escolha dele quando ele estiver votando.
1: É importante você levar a colinha. O que é a colinha? É aquele documento que tem lá no site da Rio Vermelho, que é, na verdade, um link para o site do TSE, não é isso?
2: Sim, isso.
1: Você pode imprimir, ou mesmo imprimir as colinhas, muita gente aí, né? Você preenche lá. Agora, a colinha de papel, não pode levar o celular.
0: Exatamente.
1: Então vamos falar disso, né?
0: O eleitor hoje, todo mundo, na verdade, né, eles fazem uso do celular para tudo, inclusive para fazer anotação, e às vezes o eleitor desavisado, ele pode levar anotado o celular e lá ele lembra, né, que não pode entrar para votar com o celular. Então tem que ser no papel.
1: Ainda voltando aos candidatos, você colocou aí, esse ano nós vamos votar para 2 senadores. Cada estado vai eleger 2 senadores. Inclusive foi essa pergunta que teve aqui outro dia, né?
2: Isso.
1: Eu posso votar no mesmo candidato 2 vezes? Eu digitei lá, senador 1. Senador, repito.
0: Não. A própria urna não vai permitir isso, tá? Se ele tentar votar no segundo candidato, vai ser...
1: No
0: mesmo voto, a urna não vai permitir. Então, o eleitor, ele tem que levar com ele 2 senadores para ele votar.
1: Alguém perguntou isso aí essa semana, então não pode repetir o número do mesmo candidato, senão você estaria votando 2 vezes, o que é...
0: Não é possível.
1: Não é possível. Agora... o que que o eleitor faz se ele digitar um número errado na urna? Ah, o meu candidato é número tal, tal, tal. Se eu digitar o número errado?
0: Nas urnas ela tem a tecla corrige, que é uma tecla vermelha, e permite o eleitor a fazer a correção do seu voto. Então, toda vez que o eleitor digita um número, sempre ele vai ter 2 opções, ou ele confirma ou ele corrige. Então, se ele verificou que ele votou no número errado, seu candidato errado, ele ainda tem a chance de fazer a correção apertando a tecla corrige, que aí ele pode fazer digitar o número correto do número do candidato que ele prefere.
1: E hoje existe muita facilidade, porque todo mundo tem acesso ao celular, que na verdade é um computador, vai no banco, retira sua aposentadoria, então não é essa dificuldade. Falamos, Maurício, do celular. Não é permitido entrar com o celular na cabina de votação. Se você tiver com o seu celular ali na hora que vai colocar a biometria ou se apresentar ao mesário, ele vai gentilmente te convidar a depositar esse celular em algum recipiente ali, é isso?
0: Exatamente.
1: Lá na cabina não pode entrar?
0: Não pode entrar de forma alguma com o celular.
1: Agora, existem outros mecanismos de tecnologia, tipo assim, um relógio inteligente, né, aquele que... marca pulso, tem uns que tiram até foto, né, Dimas?
2: Sim.
1: Tablets, óculos inteligentes, isso também não pode?
0: Exatamente. Hoje em dia nós temos vários equipamentos que permitem gravar, tirar foto, tem uns que são bem pequenos, né? Então, de forma alguma, o eleitor pode entrar com esse equipamento, né? Se ele entrar e ainda tentar tirar alguma foto, filmar, ele estaria infringindo o sigilo do voto, que seria um crime, e ele pode te responder depois por isso. Então, todo equipamento tem que ser deixado de fora da cabine de votação.
1: Alguém tem preferência na fila para votar? Geralmente na parte da manhã dá mais fila. Alguém tem preferência?
0: Sim, nós temos vários preferenciais, tá? Nós temos, temos aqui as autoridades, né? O próprio candidato, quem está trabalhando pela justiça eleitoral, o policial militar também que está a serviço, e depois a gente seguimos assim para os eleitores, vamos dizer, que não estão a serviço, né? A gente tem idosos, a partir dos 60 anos, pessoas enfermas, pessoas com deficiência, obesas, gestantes, lactantes e que também pessoas com criança de colo. Então, todas essas pessoas aí, ela tem sim preferência para votar. E ainda temos, a pessoa que tem preferência acima de todas essas, que é o idoso acima dos 80 anos. Ele tem a preferência sobre todas. Nós treinamos nossos mesários já para fazer essa verificação. Se ele vê que tem alguma pessoa que tem essa preferência, ela vai ser convidada para votar na frente dos outros.
1: Olha, uma dúvida que foi pergunta aqui, né, Edmar, essa semana, que eu vou fazer para você. Inclusive, na hora eu falei, eu não posso responder, mas vamos trazer o Maurício para responder.
2: Sim, sim.
1: Qual foi a pergunta? É permitido alguém que tenha deficiência ou dificuldade de mobilidade, mobilidade reduzida, ou até mesmo um idoso,
2: sim,
1: é permitido que alguém vá com ele lá no local de votação, na cabina, que fique lá diante da urna, da eletrônica?
0: Essa pergunta é bastante recorrente, sério. Mas no treinamento que nós fizemos também com nossos mesários, a gente orientou para cada caso fazer uma avaliação. Porque às vezes tem uma pessoa que tem uma deficiência, ou às vezes que tem algum problema, que ela consegue votar. Então, assim, para cada situação tem que ser avaliado. Até mesmo o idoso, que às vezes ele tem uma certa dificuldade em mobilidade, em digitar, quem tem algum tipo de doença que não permite que ele faça os movimentos corretos, essas pessoas todas, elas têm sim essa possibilidade de ter algum acompanhante para ajudar elas a votar. E detalhe importante, também o acompanhante dessas pessoas vota com preferência, né? Uhum. Para poder já ir embora com a pessoa
1: aí,
0: que ele acompanhou.
1: É aquela história, vai depender da decisão do presidente da sessão.
0: Exatamente.
1: O presidente da sessão, ele é a autoridade máxima ali dentro.
0: Exato, o presidente da sessão representa o nosso juiz eleitoral. Ele avalia a situação. Porque tem pessoas realmente que elas podem ter até alguma questão de deficiência e tal, mas elas não têm essa necessidade de ter um acompanhante para poder votar lá com ela.
1: Correto. Tá? Edmar, tem uma pergunta aí, né, Edmar?
2: Tem, inclusive.
1: Não sei se ela tá na nossa bola.
2: Inclusive é sobre esse tema. Quem participa conosco é o Aparecido Franco, lá de Vianópolis. Ele está dizendo aqui que ele tem 64 anos. Tem problema de vista, ele tem apenas 10% da visão e ele está perguntando isso, se alguém pode entrar com ele na sessão para ele poder votar.
0: Essa situação é possível que ele sim vai conseguir ter o acompanhante, tá? Como eu falei, cada caso será avaliado, tá? Se vê que o eleitor não tem essa possibilidade, ele sim vai ter essa possibilidade de ter um acompanhante.
1: Correto. Bom, são 11h34, eu preciso fazer um intervalo, né? A gente vai voltar depois do intervalo ainda com o Maurício. Como o eleitor pode se portar no dia da eleição? É a festa da democracia. Ele pode usar uma camiseta, um boné, um adereço do seu candidato, né? E a justificativa? Eu estou fora do meu domicílio eleitoral. Eu estou em Silvânia, mas eu voto lá não sei aonde. Eu posso justificar? Onde que eu vou justificar? Enfim, ainda tem muita pergunta para a gente responder aqui no Giro da Notícia de hoje. Mas antes, Gabriel, vamos ao intervalo.
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1: Domingo, eleição, 4 de outubro, eu quero te convidar, a gente vai falar disso no final do programa, para acompanhar a nossa cobertura jornalística. Mais de 15 horas de conteúdo jornalístico, começando às 8 horas da manhã, eu e o Odimar aqui no estúdio, Luciano e Paulo Render na rua, contando tudo acerca do pleito eleitoral, atento a tudo que está acontecendo na cidade, Olívio lá em Vianópolis. À tarde, o Luciano vai para o TRE em Goiânia. Por que que ele vai para lá? Lá é feita a totalização de votos dos eleitos em Goiás, né? Dos votados em Goiás. E a partir das 5 da tarde, a nossa marcha da apuração. Lembrando, a eleição municipal do prefeito da cidade, a gente faz aquela apuração extraoficial. A gente tem condição de anunciar, bem antes da Justiça Eleitoral, quem são os eleitos. No caso da eleição estadual, e nacional, como é a eleição desse ano, a gente não faz isso. Nós vamos ter acesso a alguns boletins de urna, só para a gente já ir adiantando como o silvanense está votando. Hoje com o Maurício, que é o titular do cartório eleitoral aqui, tirando dúvidas. E nós temos aí, o Gabriel, dois áudios, três áudios, que nós vamos privilegiar que os ouvintes façam seus questionamentos para que o Maurício possa responder. Rode o primeiro.
0: Hélio, bom dia. Eu queria tirar uma dúvida. Eu já votei várias vezes, mas a gente vota num candidato, confirma no verde. Vota no outro, confirma no verde também. E assim são seis candidatos, né? Aí a gente vota num, confirma, vota no outro, confirma, ou a gente tem que votar em todos para depois confirmar?
1: A dúvida dela é, votou num candidato verde ou só depois que conclui todos os seis verde?
2: Não, o eleitor, cada candidato que ele escolhe, ele confirma. Justamente confirmar é para o eleitor ter certeza que ele vai estar votando o candidato que ele escolheu. Então, o eleitor, por exemplo, escolhe o voto do deputado federal. Ele digita os números lá, e quando ele digita os números, aparece o candidato lá, o nome do candidato, a foto dele, do, né, candidato, e aí ele confirma o voto dele mesmo, para não haver o risco, de repente, dele ser outro candidato, ou ele também poder anular o voto dele se ele tiver digitado algum número que não existe.
1: Então, para cada voto que você der, confirma no verde. Cheguei lá, o mesário liberou, já vai estar lá o primeiro voto, que é para federar os quatro dígitos. Eu digito lá o número do candidato escolhido, vou no verde, quando eu digitar o número aparece a foto.
2: Exato.
1: Aí eu vou no verde e automaticamente já passa para o segundo voto.
2: Exatamente. Ô, Célio, tem uma novidade bem importante para essa eleição, é que quando o eleitor estiver votando, vai ter uma barra de progresso que vai mostrando os candidatos que ele vai estar votando,
1: né,
2: na sequência. Então, todo candidato que o eleitor está votando, ele vai aparecer destacado lá nessa barra de progresso. Então, ele pode ir acompanhando essa barra, que ela vai orientar bastante o eleitor durante a votação.
1: Correto. Tem mais dois áudios, né, Gabriel? Por favor, rode.
3: Sério, bom dia, Aguinaldo, de Renópolis. Pergunta para o Maurício aí se algum lugar aqui em Vianópolis mudou de local de votação. O Jandira Brito está de reforma, né? Não sei se lá mudou, se foi para algum outro lugar. Vou fazer essa pergunta aí para ele, por favor.
1: Vianópolis, teve algum caso de mudança de local em virtude de reforma na escola?
2: Não houve mudança nenhuma. Todos os locais continuam nos endereços de sempre. Só que, especificamente lá no Jandira, o local lá está em reforma. Mas, depois das nossas vistorias, a gente verificou que é possível da gente instalar sessões lá, como sempre fizemos. Mas, como o local lá ele está com espaço mais limitado, nós resolvemos tirar apenas duas sessões de lá e colocar elas no espaço conviver, que fica bem ao lado lá da escola. Então, nós já identificamos o local, colocamos faixa. O eleitor ele vai para o mesmo endereço e ele vai verificar as duas sessões que estão funcionando lá no centro conviver. Eu vou ver aqui, Célio, essa informação eu vou ficar devendo, porque eu não anotei aqui as sessões
1: os
2: que vão estar
1: o número das sessões.
2: Conviver, mas são duas sessões e elas vão estar identificadas lá no local.
1: Assim.
2: Então, o eleitor não vai precisar ir para nenhum outro lugar, ele pode ir para o mesmo endereço, fica bem ao lado. Só você para no muro, é bem fácil de identificar assim que chegar.
1: Duas sessões do Jandira Bretos, por conta da reforma, estão instaladas do lado.
2: Exatamente, lá no espaço conviver, né, que vai ser instalado.
1: Correto.
2: Então, no Jandira ficaremos com quatro sessões e no espaço conviver, duas sessões.
1: Mais um áudio, né? Pode rodar.
4: Em Santo Antônio, bom dia, tudo bem? Eu gostaria de saber se tem um ônibus que vai lá no Maria de Lourdes, que eu volto lá na creche.
5: Obrigado.
1: Ela quer saber se tem transporte aqui dentro da cidade. Ela vota no Maria de Lourdes e ela quer saber se tem transporte dentro da cidade.
2: É, infelizmente, não. O nosso transporte para eleitor, ele só se limita às pessoas na zona rural. Então, nós temos várias rotas para os eleitores, mas somente para quem vive distante aqui dentro do município.
1: Não tem transporte aqui dentro da cidade. 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Maurício, tempo é a única coisa que a gente não controla ainda. Então vamos fazer aquele ping-pong, vapt-vupt aqui por causa do tempo, né?
2: Ok.
1: É permitido votar usando alguma camiseta, algum adesivo, brocha, algum adereço do candidato?
2: Não é possível. Aliás, pode sim, o eleitor pode comparecer com camiseta, com moto, não tem problema algum. Mas o que não pode é o eleitor fazer alguma manifestação, ficar tentando convencer algum outro eleitor. Então ele pode conhecer com todos esses adereços, mas ele tem que fazer uma manifestação silenciosa.
1: Silenciosa e isolada. Exemplo, clássico. Você tem uma bandeira do seu candidato, você pode andar com o seu carro aí com essa bandeira. Agora, se for a partir de 2 carros, já é uma passeata.
2: Exatamente.
1: Né?
2: Se configurar que está sendo uma passeata, tá tendo aglomeração de pessoas, aí sim já não é permitido.
1: Correto. O que que caracteriza a boca de urna? Boca de urna é proibido. O que caracteriza a boca de urna?
2: Boca de urna é você convencer outras pessoas a votar num determinado candidato, né? Então, o eleitor, ele só está lá para votar no candidato que ele escolheu e não para ficar gritando, tentando convencer outro eleitor a votar no candidato.
1: Distribuir material de campanha no dia?
2: Exatamente.
1: Boca de urna.
2: Não pode distribuir mais. A propaganda eleitoral nesse dia já está proibida. Então, o eleitor simplesmente ele vai para o local de votação simplesmente para votar.
1: E a boca de urna virtual? Toda hora eu recebo a sua colinha aqui no meu celular.
2: Pois é, né? É uma situação.
1: Você não recebe, Edmundo?
6: Sim.
1: Hoje
6: sim.
1: Nós tivemos umas 4.
2: Todo tipo de manifestação, que seja ela presencial ou digital, ela não
1: é proibida,
2: pode ser,
1: né,
2: feita.
1: E com relação ao transporte, haverá transporte para as eleitoras da zona rural?
2: Sim, nós já definimos as rotas, tá? O eleitor que quiser saber se vai existir transporte para onde ele no caso na zona rural, para ele ir votar, ele verifica com as prefeituras, tá? Nós já fechamos com as prefeituras, já distribuímos todas as rotas para ela. Normalmente é aquela mesma rota que vai lá conduzir os alunos para a escola. Esses aí é que sim, nós teremos sim o transporte para os eleitores.
1: Correto. Aqui na programação da rádio, o Maurício já me mandou essas rotas. Nós vamos anunciar também todos os horários das rotas para a zona rural. Estou fora do meu domicílio. Estou aqui em Silvânia, mas eu voto lá em Goiânia. Como justificar que eu não vou votar lá em Goiânia e qual é esse prazo?
2: Vamos lá, o eleitor, ele precisa justificar o voto. Ele pode ir em qualquer sessão eleitoral e lá ele faz a justificativa. Ele também pode usar o aplicativo e-título para fazer a justificativa. Isso eu estou me referindo fora, eleitor que é aqui da nossa zona e que está fora, que está em outro local. Agora, especificamente aqui dentro de Silvânia, algum eleitor que não pertence à nossa zona, ele pode fazer também a justificativa pelo aplicativo e-título, ou ele pode ir numa das mesas receptoras de justificativa que nós fizemos aqui em Silvânia e nos outros municípios, tá? Sério, eu vou falar rapidamente aqui os locais que o eleitor pode fazer a justificativa, tá? Lá em Gameleira, no Colégio Salvador Gomes. Aqui em Silvânia, ele pode ir lá no Centro Comunitário de São Sebastião, no Instituto Auxiliadora, no Colégio José Pascoal e no Colégio Militar Moisés Santana. Todos esses locais nós teremos mesa justificativa de voto. Lá em São Miguel do Passa Quatro, ele pode ir lá na Escola Comecinho de Vida E em Vianópolis, o eleitor pode ir lá na Escola Luiz Viana, na Escola Municipal Vó Maria e na Escola Zenaide de Campos Roriz. Tá? O eleitor, a gente sempre pede ele para tentar fazer a justificativa pelo e-título. Mas se ele não conseguir, não tiver o aplicativo instalado, é só ele ir nesses locais que ele consegue fazer a justificativa.
1: Maurício, nós temos na legislação brasileira a possibilidade de um segundo turno para os cargos de governador e presidente da República. O candidato que se não atingir a maioria dos votos válidos, né? Metade dos votos válidos, aí a eleição vai para o segundo turno. Suponhamos que vai acontecer esse segundo turno. Quem não votar no primeiro turno pode votar no segundo?
2: Perfeitamente. O eleitor que está habilitado para votar no primeiro turno e por algum motivo não foi votar, ele pode sim tranquilamente votar para o segundo turno, se não tem problema.
1: E os votos brancos e nulos, eles vão para alguém? Tem muita dúvida sobre isso. Outro dia mesmo, um rapaz jovem me falou: o voto em branco vai para quem está na frente. Vamos tirar essa mística.
2: Os brancos e nulos, eles não entram na contagem dos votos válidos. Então, aquele percentual que o eleitor vê lá na apuração, já estão excluídos os votos brancos e nulos. Ou seja, os votos válidos são todos aqueles outros, exceto os brancos e nulos.
1: A justiça vai contar com algum reforço para manutenção da ordem nesses municípios aqui da 31ª zona?
2: Sim, nós fizemos recentemente uma reunião com as forças policiais, que era a Polícia Militar, a Polícia Civil. Nós levantamos várias questões e ficou acordado que cada local vai ter um policial militar e vai ser intensificado também as rondas policiais. Então, nós realmente buscamos bastante informação aqui com as forças policiais, fizemos uma coordenação com elas para trazer segurança para o eleitor no dia da eleição.
1: Ok, tem mais um áudio aí, né, Gabriel? Vamos ouvir, por favor.
5: Sérgio, bom dia aí, não sei se ainda dá tempo de... Sérgio, bom dia aí, não sei se ainda dá tempo de passar essa pergunta. Dinomar, meu nome é Dinomar. Tá rolando na internet aí que durante esses 5 dias aí desse pleito eleitoral, não irá poder ser presa, a pessoa não pode ser presa. E eu queria que tem muita gente aí que tá interpretando isso de uma maneira errada. Vocês têm como explicar isso aí para nós, essa matéria, essa portaria? O que é que pode e o que é que não pode ser feito nesse período eleitoral? Sobre a questão de penalidade de ser preso? Bom dia, obrigado.
1: É uma dúvida interessante, né? Inclusive, nós noticiamos que a partir de quarta-feira, nenhum eleitor poderia ser preso, exceto em flagrante. Dá para explicar isso? Tipo, boa pergunta, né? Porque dá uma interpretação dúvida, isso é até um incentivo ao crime, né?
2: Sim. Exatamente. O eleitor, a partir de 48 horas, ele não pode ser preso, senão em flagrante. Então, se o eleitor tiver alguma condenação, não poderá ser expedido... a alvará de prisão para ele. Então, somente em situações que ele for flagrado com algum crime que ele vai ser preso.
1: É só, no caso, só se a justiça não pode emitir nenhum mandado de prisão nesse período.
2: Exatamente.
1: Mas se eu chegar ali e cometer um delito, eu posso ser preso.
2: Exatamente. Isso é para garantir que o eleitor não vai ter nenhuma interferência no seu voto, tá? Então, o eleitor, mesmo que ele tenha alguma condenação e ele ainda não tem restrição com o seu título eleitoral, ele vai conseguir votar, tá? Somente, então, prisão em flagrante, somente em crimes com prisão em flagrante que ele é preso.
1: Maurício, lei seca.
2: Não teremos aqui nessas eleições. O nosso juiz eleitoral já determinou que não será publicada nenhuma portaria sobre a lei seca. Então, o comércio em geral poderá fazer a comercialização de bebidas alcoólicas.
1: Encontrei uma irregularidade. Como que eu denuncio?
2: É, depende da regularidade, né? Se for uma coisa relacionada ao Pardal, a propaganda eleitoral, ele acessa o aplicativo Pardal, certo? E lá ele consegue fazer essa denúncia, tá? É, mas se for um problema mais relevante na questão eleitoral, ele pode procurar o juiz eleitoral ou fazer a denúncia direto para o Ministério Público, tá? É claro que se houver alguma grande ameaça, violência, algum risco imediato, aí sim ele vai chamar a polícia, vai procurar chamar pelo 190.
1: É... Maurício, denunciar, você já falou, onde o eleitor deve buscar informações confiáveis para esclarecer dúvidas?
2: Nessa situação em que tem muita notícia falsa, muito fake news, né, a gente sempre pede ao eleitor para ele procurar nos canais oficiais do próprio TRE de Goiás, do TSE, nosso cartório eleitoral. É, qualquer situação aí que ele verificar, tiver dúvida, ele procura nesses canais oficiais, que aí a gente pode fazer qualquer esclarecimento para ele.
1: Bom, entrar em contato com o cartório eleitoral, como é que faz?
2: É, nós temos um número lá que o eleitor pode entrar com em contato com a gente, que é o 3920-4231. Ele pode entrar, ligar ou pelo próprio, esse próprio número tem o WhatsApp, então ele pode mandar mensagem que a gente vai responder. É assim, Célio, no dia da eleição nós estaremos, nossas atividades estão bastante movimentadas, a gente vai verificar muita situação que vai estar ocorrendo no dia da votação, então pode ser que o eleitor ele demore um pouco ter a nossa resposta, mas com certeza nós faremos o retorno para ele da sua dúvida.
1: Mais alguma pergunta? Alguma pergunta, Edmar?
6: Não.
1: Tem mais áudio? Maurício, eu quero te agradecer muito nesse bate-papo nosso aqui, é importante tirar essas dúvidas dos ouvintes. Lembrar que no domingo nós estaremos de plantão aqui na Rio Vermelho com a programação a partir das 8 horas da manhã até o final da apuração. Tudo com conteúdo jornalístico. Obrigado, viu, Maurício?
2: Disponha, Célio, e eu agradeço pela oportunidade.
1: Ok, conversamos então com o Maurício, tiramos várias dúvidas importantes. A gente vai fazer aquele intervalo. Programa agora, Edmar, o problema da propaganda eleitoral é que eu já estou com fome.
6: Exatamente, eu ia almoçar mais cedo,
1: mas o programa continua. Voltamos ao nosso horário normal, vamos para o intervalo.

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9: Olha, agora são 12 horas e 9 minutos. Tem uma pergunta aí para repetir o número, contato do cartório eleitoral. O Maurício não está mais conosco, mas o Edmar sabe. Conta para a gente, Edmar.
10: Sim, Célio, o contato do cartório eleitoral é um telefone que também é o WhatsApp. O número é o 3920-4231.
9: Repita.
10: 3920-4231.
9: 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São 12 e 9.
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9: Edmar, movimentação no caso da licitação da obra de pavimentação da rodovia chamada Chapada das Covas, Gameleira, Silvânia, Lusiânia. Conta pra gente.
10: Isso mesmo, Célio. Essa licitação da Goinfra tem como objeto a contratação integrada de empresa especializada para a elaboração dos projetos e também a execução das obras de asfaltamento da estrada vicinal conhecida como Chapada das Covas, que compreende o trecho do entroncamento da GO-010 e o entroncamento da GO-437, numa extensão aproximada de 54 quilômetros. Essa licitação já ocorreu e teve como primeira colocada a vencedora o consórcio Pentágono, composto pelas empresas Vetor Projetos e Terra Via Construções. Apesar disso, foram apresentadas uma série de diligências quanto à proposta dessa empresa e também abertura do prazo para apresentação de justificativas. Porém, a Diretoria de Obras Rodoviárias da Goinfra analisou toda essa documentação e optou pela desclassificação do consórcio, segundo a diretoria, por não atenderem algumas exigências do edital. Por isso, a Goinfra convocou para hoje, às 11 horas da manhã, aconteceu pela manhã, a segunda colocada, a Consórcio Chapada das Covas, que é composto pelas empresas Lucena e também Construmil, para que elas se habilitem e apresentem a documentação, a proposta e a documentação atualizada para que elas possam ser analisadas.
9: A Pentágono, empresa vencedora da licitação, foi desclassificada. Pela própria Goinfra por não atender as exigências. São 11 horas, 12 horas e 12 minutos em Silvânia, 12:12. O município de Silvânia continua em débito com a Previdência Municipal, com o Instituto de Previdência dos Servidores Públicos Municipais de Silvânia. Existem dívidas renegociadas, né? É o chamado parcelamento, e pendências atuais. Inclusive, o Instituto notificou ou oficiou ao Tribunal de Contas dos Municípios e ao Ministério Público sobre essa situação. O Paulo Renner foi conversar com o André Calassa, que é o presidente do Instituto de Previdência dos Servidores Públicos Municipais. Ele deu mais detalhes sobre como está toda essa negociação com o município. Roda.
12: A situação da Previdência atual é que realmente a gente tem hoje uma dívida com o município, né, possui uma dívida com a Previdência, uma dívida que ela assumiu de gestões anteriores, né, quase de 3 milhões, e atualmente a gestão atual também tem parcelamentos, né? Então, se você falar a grosso modo, hoje o município tem parcelado com o Instituto de Previdência em torno de R$ 6.901.370,82, ao qual esse parcelamento ele é feito junto ao Ministério da Previdência e está em dia, né? Então, existe o valor parcelado? Existe. No seu montante de 6 milhões, quase 7, porém, ele está em dia, o município cumpre o pagamento, mas o município tem esse montante a ser quitado aí, alguns em 300 meses, outros em menos de 24 meses aí, né, para o término da atual gestão, né? Então, esse montante ele existe. No que tange a questão da dívida não parcelada, o município hoje, que é 1º de outubro, ele está devendo agora atualmente só R$ 522.151,91, que Hoje, no dia 1º, agora pela manhã, a secretária de Finanças já fez o pagamento, né? O prefeito já tinha determinado para que isso fosse quitado. Então, mas a situação da Previdência continua preocupante, porque o déficit financeiro é de 400 milhões. Esse déficit financeiro é um déficit que todo município tem, né? Não é dessa gestão, é que todo prefeito que passa deixou de se fazer algo para que esse déficit fosse solucionado. Falta de concurso público em 20 anos de Instituto de Previdência. O Instituto começou aí por volta de 2005. Então, desde a sua criação, não foi tomada nenhuma atitude por parte para aumentar concurso público. Nós tivemos 3 concursos públicos em 20 anos de prefeitura. Então, isso hoje nós temos menos de um servidor ativo para pagar os aposentados. Então, a dívida só aumenta. Então, mas o prefeito já tomou algumas medidas, né? Foi feita aí a reforma da Previdência. Foi feito doações de imóveis, já sinalizou o concurso público. Leva tempo, a gente não consegue resolver o problema em 4 anos. Esse problema desse déficit causar desde a sua criação, menos de 200 anos, ele não é sanado, né? Mas também não pode se deixar de fazer atitudes que criam o equilíbrio, né? Então, o pagamento em dia tem que ser feito, concurso público, doação de imóveis é bem-vinda. Então, sim, a gestão atual, o prefeito Carlão, ele tem tomado atitudes, e a gestão da Previdência.

0: a gente informa os órgãos de controle sobre a situação, né? Porque até mesmo o conselho, temos as reuniões mensais, então essas informações do Ministério Público e o TCM, a gente já vinha conversando, marcando as reuniões, o prefeito já participou desde o ano passado de reuniões com o MP, né? E tanto o TCM quanto o Ministério Público, eles estão sendo atualizados mensalmente na questão do débito, né, da insolvência do Instituto de Previdência, né? Então, é mais uma os órgãos de controle, apesar que as pessoas acham que é um órgão punitivo, ele é um órgão que ajuda os municípios a achar um meio, né, de um caminho para que se resolva esse problema, né? Então, quando informados desde fevereiro deste ano, então tanto o TCM quanto o Ministério Público, ele vem tocando os seus processos, né? Então, quem desejar acompanhar sobre a situação da Previdência, sempre que a Prefeitura abre uma nova dívida, por exemplo, agora a parcela do patronal e do servidor do mês de setembro, ela vence dia 10 de outubro. Então, sempre em datas, quando se vence, a gente atualiza o site, o pessoal está sabendo, e sempre que há um pagamento, a gente também atualiza. Essa questão do TCM e do Ministério Público, no site tem um link, então vai se atualizando, né, o processo lá. Então, quem desejar acompanhar sobre as informações, é só acessar o site que as informações estão lá.
1: André, quando se diz que a gestão atual deve cerca de 9 milhões à Previdência, mas você mesmo afirmou que os parcelamentos estão em dias, ou seja, então, há um certo exagero, né, em dizer que a Prefeitura deve esse montante?
0: Bom, a gente depende do ponto de vista da análise, né? Então, cada um tira as suas conclusões. A situação da Previdência, do montante de débito hoje junto ao Ministério da Previdência, o que eu te falei, são quase 7 milhões, né? Então, se parcelou esses 7 milhões de acordo com a lei, né? Ninguém estava infringindo nenhuma legislação. O parcelamento de 300 meses foi aberto pelo próprio Ministério da Previdência para que o município, todos os municípios pudessem quitar esses débitos a longo prazo, né? O município que desejou fazer, que tinha. Então, o município de Silvânia não é diferente, tinha débitos da gestão atual, da gestão anterior, e o município fez o parcelamento. Bom, a dívida está aí. Para a gente, assim, no meu ponto de vista, dívida é dívida. A dívida, ela só deixa de ser dívida quando ela é quitada. Enquanto ela não é quitada, ela é dívida. Mas essa dívida parcelada dentro da legalidade, ela está em dia, né? Então, é um ato informativo, né? Conclusões, cada um tira a sua, e é isso aí.
2: Bom, esse é o André Calasso, presidente do Instituto de Previdência do Servidor Público do município de Silvânia. A dívida tem que ser sanada, com ou sem parcelamento. Se existe parcelamento, é porque alguém deixou de pagar.
3: Exatamente.
2: Ou lá atrás ou agora. Né? E essa situação, ela complica o Instituto de Previdência, que é quem paga o aposentado e o pensionista. Então, a mesma coisa de eu estar com essa garrafa cheia d'água aqui, e eu precisar tomar um gole toda vez, e essa garrafa vai secar.
3: Sim.
2: Se eu não abastecer de novo.
3: Vira uma
2: então,
3: bola
2: a situação
3: de neve, né?
2: É complicada, não deveria estar assim. Aí você pergunta, os outros não resolveram. Não é essa questão de os outros não resolveram. Tem que chegar um momento que alguém tem que resolver.
3: Sim.
2: E a gente espera que seja o prefeito, né?
3: Quanto
2: que
3: antes,
2: priorize,
3: né,
2: regularizar essa situação junto à Previdência. Precisa fazer o concurso? Não é só por causa da Previdência. É por causa de oportunidade, mas também por causa da Previdência. Embora esse pagamento de 40%, eu não sei por que chegou nesse ponto, um vereador me disse que é lei, ele é extremamente inviável.
3: É muito alto, né?
2: Muito alto. Aqui, por exemplo, os meus funcionários, a gente recolhe 14%.
3: Sim.
2: Se subir para

0: 20%, eu preciso demitir. Sim. Você imagina 40%. Mas não é essa a questão agora. A questão agora é pagar essa dívida, regularizar essa dívida, colocar como prioridade recolher esse montante. Agora são 12h21. 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O Colégio Militar de Silvânia faz hoje o seu festival cultural. É o Festival da Primavera. O Paulo Renner conversou com o Capitão Almeida, que deu detalhes sobre o Festival da Primavera que acontece hoje ali no Atenas Clube. Roda pra gente.
1: Vai estar acontecendo hoje no Atenas Clube o segundo Festival Cultural da Primavera. Esse é um festival interno que envolve toda a comunidade escolar, principalmente nossos alunos, onde eles vão estar apresentando aí fantasias, canto, dança, são várias atrações. O festival ocorre hoje, é o segundo festival, ocorre hoje a partir das 19h30 no Atenas Clube, e está aberto a toda a comunidade escolar e a toda a comunidade silvaniense. É um festival aberto ao público e com certeza vai ser um sucesso e esperamos uma boa participação das famílias ali nessa noite para prestigiar aí o Festival Cultural da Primavera do CPMG Moisés Santana.
2: Comandante, como o senhor estava dizendo aí, né, muitos alunos, né, se interessaram em participar, mas houve aí uma seleção, né, desses alunos que vão estar aptos a participar do evento.
1: O Festival da Primavera é um projeto pedagógico e os alunos, durante todo um período, né, houve um período aí de inscrições, eles se inscreveram para a fantasia, eles se inscreveram para o canto e para a dança. E é claro, né, devido aí ao volume de inscrições, nós fizemos aqui em datas anteriores uma seletiva e nessa seletiva classificamos 6 alunos para o canto, 3 equipes de dança e para cada turma do CPMG Moisés Santana, um aluno vai representar aí, cada turma será representada por um aluno. Sexto A tem representante, sexto B, terceiro A, terceiro B. Do sexto ao terceiro, cada turma tem o seu representante no desfile. As demais apresentações foram feitas aqui algumas seletivas e classificamos aí para o festival alguns alunos nessa noite.
0: Hoje, então, tem o Festival da Primavera, Festival Cultural dos Alunos do Colégio Moisés Santana. E o Corpo de Bombeiros de Silvânia também estará com toda a sua equipe de plantão para as eleições desse ano, eleição do próximo domingo. De acordo com o Capitão Welson do Corpo de Bombeiros, a corporação está preparada para qualquer eventualidade.
3: Nessas eleições, agora no mês de outubro, tanto no primeiro turno, quanto caso tenha aí o segundo turno, nós estaremos com as nossas equipes de prontidão, manteremos as viaturas por um determinado tempo nos maiores locais de votação daqui de Silvânia, né? Atenderemos também toda a nossa área de atuação, que é Gameleira, Leopoldo de Bulhões, Vianópolis e também Silvânia. E estamos à disposição de toda a população, de toda a comunidade. Qualquer intercorrência, qualquer necessidade, nós estaremos prontos para estar servindo aí a nossa sociedade.
0: O Olívio Lemos vai nos contar agora que o Tribunal de Contas dos Municípios aprovou contas de um dos anos da administração do ex-prefeito de Vianópolis, Samuel Cotrim. Diz aí, Olívio.

do acórdão número 06956/2026. Segundo as informações do advogado Samuel Cotrim, comprovou o pagamento de R$ 2.101.787,11, referente a dívidas provenientes de administrações anteriores, tendo parcelado o restante do débito e mantido os pagamentos em dia. O TCM também considerou que o valor parcelado pelo

0: As contas. O voto do relator, conselheiro Humberto Aidar, foi acompanhado pelos demais conselheiros, resultando na aprovação das contas por unanimidade. Com a decisão, segundo o advogado Rubens Fernando Mendes de Campos, Samuel Cotrim mantém regularidade perante o TCM, inclusive para eventual postulação a cargo eletivo. De Vianópolis, Olívio Lelo.
1: 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É aniversário da cidade, mas a programação da Rio Vermelho é normal, para desespero aqui dos meus companheiros, porque a rádio é regional. Nós estamos em Silvânia, mas a rádio é regional. Então, nos feriados municipais, a gente trabalha normalmente. Pode ser, Dilma?
2: Pode ser.
1: Se não puder, estamos passa combinados. No Departamento de Recursos Humanos. Brincadeira. Então, segunda-feira, programação normal. E eu quero reforçar aqui o convite para domingo, a partir das 8 da manhã, a gente vai fazer a maior e melhor cobertura jornalística das eleições. 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Um abraço, bom final de semana, até domingo.
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via Nobres, prende foragido condenado a mais de 16 anos de reclusão. 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

Guimarães, Kênia Vieira, Liliane Alves da Silva, Maria de Lourdes Rosa Machado, Maria Sônia Rodrigues, Silvio dos Santos Machado, Ketlin Vitória Alves da Silva, a esses e aos demais...

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0: Em Silvânia, Rio Vermelho FM, 12 horas 42 minutos.
1: Luciano Silva.
0: Está começando agora o Rio Vermelho nos esportes.
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0: Contigo, alô torcedor do Brasil, estamos chegando. Equipe Gol de Placa na jogada. Rio Vermelho FM 96,7 para apresentar a edição de hoje, sexta-feira, dia 2 de outubro de 2026. 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
0: 12 horas 44 minutos.
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0: Paulo Renner, boa tarde.
4: Boa tarde, Luciano. Boa tarde a todos os ouvintes do Rio Vermelho nos esportes.
0: Olha, vamos começar o nosso programa de hoje falando do Goiás Esporte Clube, que jogou ontem pela Série B do Campeonato Brasileiro.
5: O Goiás Esporte Clube complicou de vez a sua situação na Série B do Campeonato Brasileiro. Jogando ontem à noite no Horizonte, foi goleado mais uma vez. Desta feita, foi derrotado pelo placar de 3-0, com o goleiro Tadeu ainda perdendo cobrança de penalidade quando o jogo estava 1-0 para o adversário. O Goiás mostrou-se um time totalmente em campo, sem vontade de jogar. Com isso, deixou que o adversário conduzisse a vitória com relativa facilidade. Com 42 pontos e ocupando a 11ª colocação, o Goiás ainda necessita de pontuar para fugir do rebaixamento. A partir de agora, é cumprir tabela e a diretoria também buscar fazer um saneamento para que o time possa reinventar no ano que vem, já que não terá dinheiro para montar um elenco competitivo. E neste sábado, o Vila Nova entra em campo na cidade de Ribeirão Preto, partida decisiva contra a equipe do Botafogo. Caso de vitória, o Tigrão chegará a 57 pontos e ficará muito próximo de conquistar uma vaga para a Série A. Já o Atlético encara em Goiânia a equipe do América. Partida que acontecerá às 16h no estádio Antônio Ascioli.
0: Tá bom, Jaime Ramos, obrigado aí pelas informações. E o Goiás realmente não aguentou ontem. Perdeu por 3-0 para o Novo Horizontino, com direito a Tadeu. Erraram a cobrança de pênaltis. O Sport venceu o Atlético fora de casa, 2-1, o que mudou a classificação das equipes. Novo Horizontino chegou à segunda colocação, 54 pontos ganhos, mesma pontuação do Vila Nova, porém com a vitória a menos. O Sport subiu, foi para nono, 47 pontos ganhos, já está sonhando lá com o G6, que é do Atlético hoje, com 49 pontos, e o Goiás permaneceu na 11ª colocação, 42 pontos, tentando atingir aquela marca de 45, para ficar livre aí de um possível rebaixamento, o que eu acho difícil isso acontecer mediante as situações de Londrina e Avaí, que tem 30 pontos, estão 12 pontos abaixo da equipe do Goiás. O que mudou mesmo, na minha opinião, Paulo René, o Sport chega mais próximo do G6 e o Novo Horizontino, que chega à mesma pontuação do líder Vila Nova. Paulo.
4: Pois é, Luciano, houve uma mudança aí na classificação. Eu falei ontem, né, que o Sport era favorito e também que o Novo Horizontino também venceria o Goiás. O Goiás já entregou os pontos, né, não tem mais chance, não tem nem como, acho que nem chegar entre os seis ele não chega. Né, apenas aí de cumprir sua tabela, né? Tabela no campeonato, e ter um cuidado aí com o rebaixamento, mas também acho difícil. O Goiás vai se manter ali, crise do Goiás, né? E ontem Tadeu perdeu o pênalti, o Novo Tolkien, que nem sabia, empurrou três. O Goiás agora chegou ali, encostou no Vila Nova. O Vila Nova ainda em primeiro, porque tem uma vitória a mais, né? 16 vitórias no Tolkien com 15, e vai começando a ser desenhado, começando a desenhar aí um cenário de quem vai disputar o playoff, quem vai subir direto, né? Já está começando a aparecer as definições aí.
0: É, embora tenhamos ainda 8 rodadas, mas essa é a situação. Hoje...
4: Mas você já viu que já tem várias rodadas que não tem alteração do primeiro até o sexto, sempre inverte posições, o sexto vai para o quinto, cai para o quarto, cai para o sexto, mas esses clubes não saem dessa... É um tempo que está assim.
0: Né? É, mas no caso do playoff muda, né?
4: É, você
0: playoff
4: tá
0: falando... muda, entendeu?
4: É. Não, sim, Luciano, eu estou dizendo a questão da classificação geral agora, nesse momento. O Vila Nova, por exemplo, o Vila Nova ficou 26 rodadas entre os 6.
0: Sim.
4: Né? Então, você vê, é uma. Eu não vejo alteração nisso aí. O Atlético entrou agora, já tem algumas rodadas também, né? Mas é o sexto, mas não está tendo muita alteração, não sei não. Os 6 que estão lá sempre estão revezando posições, mas não sai do grupo. É isso que eu estou querendo dizer.
0: Agora são 12 horas e 49 minutos. Portanto, essa foi a rodada aí de ontem da Série B do Campeonato Brasileiro.
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0: Agora em Silvânia, 12 horas e 50 minutos. Bom, vamos falar agora de seleção brasileira.
6: A seleção brasileira já está na Índia, palco do último amistoso desta super data FIFA. A partida será em Calcutá e muitos torcedores indianos fizeram festa na porta do hotel onde a seleção brasileira está hospedada. Nesta sexta-feira, o técnico Carlo Ancelotti vai fazer o último treino e a expectativa é que mais mudanças aconteçam no time. O goleiro Pedro Morisco, ele deve ser uma das novidades depois de Hugo Souza e Otávio serem titulares nos amistosos anteriores. Esse último treino vai servir também para Carlo Ancelotti definir o substituto de Rafinha, que foi cortado por um edema na coxa direita e, portanto, não teve nenhum substituto convocado. A tendência é que o treinador mantenha o esquema do último jogo contra a Austrália com mais sustentação e força no meio-campo. Agência Rádio Web com informações da seleção brasileira, Daniele Esperon.
0: É uma nova opção aí para a seleção brasileira depois do fiasco aí na Copa do Mundo, e a gente nada mais do que espera do que uma vitória contra a seleção da Índia, não é isso, Paulo Renner?
4: Olha, um jogo que, né, com obrigação de fazer um bom jogo e uma vitória bem expressiva em cima da seleção da Índia.
0: E jogue bem. Agora são 12h51. 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
0: Agora são 12 horas e 52 minutos. Vamos falar do Campeonato Goiano agora. Jaime Ramos, segundona do Campeonato Goiano.
5: O Campeonato Goiano da segunda divisão tem a sua 16ª rodada, toda ela hoje e amanhã. Apenas uma partida programada para logo mais às 19h30 em Mineiros. Mineiros e Morrinhos jogarão na Cidade Mineiros no apito Breno de Souza. Amanhã às 10 horas pela manhã, na Cidade de Bom Jesus e Trindade, no apito Gabriel Queiroz. São Luís e Goiânia jogarão às 5 da tarde em São Luís e Montes Belos, no apito Wanderson de Oliveira. O Grêmio enfrenta o Rio Verde na cidade de Anápolis às 4 da tarde, no apito Jean Carlos Narciso. Enquanto Tupi Goianésia fecharão a rodada às 18 horas na cidade de Jussara, no apito Osimar Moreira. Rio Verde é o líder, com 28 pontos. Se bater, poderá conquistar uma vaga para a Série A. O Bom Jesus é o segundo colocado com 25. Briga com Goianésia, que é o terceiro, tem 24, juntamente com Mineiros e Morrinhos, que entraram definitivamente na luta por uma vaga.
0: Agora são 12 horas e 53 minutos. Paulo Renner, um destaque.
4: Destacando aqui a seleção, aliás, o time do Corinthians, o Corinthians pretende ir no mercado já agora no mês de outubro. Lembrando que a janela de transferência está fechada, mas o Corinthians vai analisar jogadores que não têm contrato vigentes aí com nenhuma equipe. O reforço deve pintar na zaga e também um jogador de meio de campo. E possivelmente um atacante já, que o Yuri Alberto vem estar contundido.
0: Agora são 12 horas e 54 minutos. Agora vamos falar da Série A do Campeonato Brasileiro.
6: Esta sexta-feira teremos uma partida isolada pelo Campeonato Brasileiro da Série A. No Morumbis, o São Paulo recebe o Santos, num clássico paulista, às 8 horas da noite, por um jogo atrasado da 21ª rodada. O tricolor quer emplacar uma sequência de resultados positivos depois de derrotar o Internacional antes da data FIFA. Já o Peixe também vem num bom momento e tenta se aproximar de uma vaga na Libertadores. O São Paulo não vai contar com o Calieri, que está suspenso pelo terceiro cartão amarelo. Já o Santos pode contar com a estreia de Felipe Coutinho e até com um possível retorno de Neymar. Agência Rádio Web com informações do Brasileirão, Daniel Esperon.
0: Tá bom, Daniel, obrigado aí pela sua participação conosco. Campeonato Brasileiro, Paulo Renner. Neste momento agora que vai se aproximando do final, embora que a linha de frente muda muito pouco, mas continua aquela briga ali por Sul-Americana, Libertadores da América e equipes que tendem a fugir do rebaixamento, né, Paulo?
4: Pois é, inclusive hoje tem Santos e São Paulo, começa a funilar também o Campeonato Brasileiro, chegando aí são 28 jogos, faltando 10 rodadas, alguns partidos, algumas equipes fizeram 27 jogos, mas começa também. Ali para cima ali não tem jeito, né? É Flamengo e Palmeiras, só um dos dois vai ser campeão. Ali para baixo ali, a Chapecoense, acredito que não se recupera, né, no rebaixamento. Vasco, Mirassol, Vasco, Grêmio, Inter, Remo e também o Corinthians pode pôr também nesse pacote, brigam aí para não cair.
0: Essa turma aí debaixo da tabela, né, brigando para não cair, o Grêmio não está numa fase ruim. Eu acredito que um gaúcho vai cair, Paulo Renner.
4: Será, Luciano? Inter, Grêmio...
0: Achando que um gaúcho cai, hein?
4: E aí,
0: eu tô achando que seu Vasco não vai cair, não.
4: Não, obrigado, Luciano, por achar isso. Zero, Luciano.
0: Você acha que vai?
4: Vamos lá, aqui, Luciano. O Grêmio tem 8 derrotas no... Não, desculpa, 13 derrotas no campeonato. E o Inter tem 12. Os dois estão uma campanha quase que
0: igual. O grande detalhe que pode definir aí é número de vitórias, né? Que o Grêmio tem 7, o Internacional tem apenas 6 vitórias na competição. Porque, de repente, no empate, a maneira de definir isso aí é com relação ao número de vitórias. Embora tinha uma vitória a mais.
4: Não, analisei com relação à campanha, né? Uhum. Vocês devem ver, mas é a questão da derrota. Mas,
0: sei
4: assim...
0: Não, se brincar, um gaúcho cai o Grêmio e cai o Internacional, viu? Né? Já pensou se caiu os dois, rapaz?
4: Aí o futebol gaúcho tá enrolado, né?
0: Realmente, fica mais difícil. Agora são 12 horas e 57 minutos em Silvânia. 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Agora vamos falar do Vila Nova.
5: A delegação do Vila Nova já se encontra em Ribeirão Preto para a partida de amanhã, 18h30 contra o Botafogo, no estádio Santa Cruz. O Tigrão tem 54 pontos e é líder da competição. Nesta partida, o volante João Vieira vai completar 100 jogos vestindo a camisa do Vila Nova. Faltam 8 rodadas para o final do campeonato. E este jogo contra o Botafogo será muito importante para o Vila Nova, que em caso de vitória vai chegar a 57 pontos. O importante é que uma caravana de 10 ônibus lotados com torcedores do Vila Nova vai estar acompanhando o time na cidade de Ribeirão Preto. O apoio do torcedor é de muita importância, garante o técnico Guto Ferreira. Botafogo e Vila Nova se confrontam neste sábado a partir das 18h30 no interior paulista.
0: Bom, tá aí chegando agora a reta final do Campeonato Brasileiro da Série B. O Vila Nova é o primeiro colocado, porém a campanha dele fora de casa é ruim, Paulo Renner. Fora de casa, o Vila empatou com o Sport, perdeu, ou melhor, venceu a Ponte Preta, mas empatou com o Ceará, perdeu para o Goiás, perdeu para o Cuiabá, Novo Horizontino, Juventude, Criciúma, perdeu para o CRB, perdeu para o Atlético, empatou com o Avaí. Então está precisando de pontuar fora de casa. E contra o Botafogo, é a possibilidade de manter na liderança e conquistar 3 pontos importantes, né, Paulo?
4: Luciano, eu vejo da mesma forma que você colocou aí. Eu acho que se o Vila Nova trouxer um empate lá, Luciano, eu acredito que já está de bom tamanho. Porque o Novo Horizontino não joga esse final de semana. Né?
8: Já jogou, né?
4: O Novo Horizontino jogou ontem. Então eu vejo uma boa possibilidade do Vila continuar na liderança. Eu acho que o empate, né, para o Vila, já seria um ótimo resultado. Então o Juventude está com 53, só que ele tem que torcer para o Juventude também perder o jogo dele, né? E o Juventude enfrenta o Operário em casa. Não, é a vitória mesmo.
0: Não, o Vila tem que vencer. Vencer, né? Vencer é se manter mesmo. Lá. Agora são 12h59.

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1: 12:59. Paulo Renner, última informação de hoje.
2: O Flamengo está fazendo um drama danado, um negócio de bets, tal, com as bets. Aí ele disse que, como, assim, ele pronunciou, como eu vou pagar o Paquetá, um dos salários mais altos. E aí já se, se comenta, né, um comentário do Flamengo devolver ao West Ham. O presidente disse que está descartado, né, que vai procurar um outro meio, né, de bancar o salário do Paquetá para que ele permaneça no Flamengo.
3: O Paquetá não dança, Paulo? Ele não tem uma dancinha?
2: Tem.
3: Olha, bola pra frente, viu? Não, não. Arrumou outro patrocinador mais. Maior do que o que ele tinha, sabia?
2: Gente, acabou.
3: De carro elétrico. Tigrão já tá já estampar na camisa.
2: Pois é, Luciano, acabou.
3: A roda gira.
2: Roda Luciano, gira. Eu penso assim, a mesma coisa que um funcionário perdeu o emprego, e aí? Ah, perdeu, tudo bem, então vamos ficar só tudo no outro meio, né?
3: Olha, eu acho que o momento é desse cancelamento das bets, porque é um momento político, então acabou criando todo esse contorno aí. Mas essas bets não levam ninguém para frente, né?
2: Não, não leva
3: então
2: nada.
3: O país não pode incentivar.
2: Eu não vou mentir, muita gente sabe que eu, de vez em quando, faço algumas apostinhas aqui, pouca coisa. Eu acho que até hoje mesmo eu joguei uns R$300, não gastei com isso. Mas o prejuízo é muito grande. Para mim, acabou, não tem como apostar mais. Não está fazendo falta nenhuma.
3: É isso aí, não faz falta mesmo não. Paulo Renner, até segunda-feira.
2: Até segunda.
3: Abraço a todos, Ivaldo Fernandes na área. O Conexão Rio Vermelho vai começar. Um grande abraço, fiquem com Deus e até lá.
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1: 2 de outubro de 2026, sexta-feira. Tribunal de Contas dos Municípios aprova contas do ex-prefeito Samuel Cotrim referentes a 2023. Mais detalhes daqui a pouco.

Aniversariantes da data de hoje: Beatriz Santo Pessoa, Gisele Cristina Lopes dos Reis, Heloísa Guimarães Gonçalves, Isaura Tomásia de Souza, Cádia de Souza Guimarães, Kênia Vieira, Liliane Alves da Silva, Maria de Lourdes Rosa Machado, Maria Sônia Rodrigues, Silvio dos Santos Machado, Kathleen Vitória Alves da Silva. A esses e aos demais aniversariantes de hoje, parabéns! Felicidade! Hoje à noite vou realizar leilão de gado misto na Pacheco Leilões, próximo à cidade de Abadiânia. Transmissão pelo YouTube, canal Olívio Lemos. 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O correspondente vianopolino estará dando total cobertura ao pleito de domingo com informações a partir das 8 horas. Já a partir das 17 horas será transmitida live pelo YouTube, canal Olívio Lemos, quando será acompanhada a apuração de votos e entrevistados políticos de nossa cidade. 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A Polícia Civil de Via Nobres cumpriu na data de ontem mandado de regressão cautelar contra um homem de 27 anos, condenado a 16 anos e 2 meses de prisão pelos crimes de roubo qualificado e receptação. Segundo a Polícia Civil, o homem estava foragido após romper tornozeleira eletrônica que utilizava para monitoramento. Ele foi localizado e preso no bairro São José durante diligências realizadas por policiais civis. Após os procedimentos legais, o preso foi encaminhado à unidade prisional de Silvânia, onde permanece à disposição da justiça.

0: do ex-prefeito Samuel Cotrim, referentes a 2023. O Tribunal de Contas dos Municípios do Estado de Goiás, TCM, aprovou na última quarta-feira as contas referentes ao exercício de 2023 do ex-prefeito de Vianópolis, Samuel Cotrim. A decisão foi tomada após análise do recurso apresentado pelo advogado Rubens Fernando Mendes de Campos por meio do acórdão número 06956/2026. Segundo as informações do advogado, Samuel Cotrim comprovou o pagamento de R$ 2.101.787,11 referente a dívidas provenientes de administrações anteriores, tendo parcelado o restante do débito e mantido os pagamentos em dia. O TCM também considerou que o valor parcelado pelo ex-prefeito correspondia a aproximadamente 2,61% da receita corrente líquida do município, entendimento que levou à ressalva, mas não impediu a aprovação das contas. O voto do relator, conselheiro Humberto Aidar, foi acompanhado pelos demais conselheiros, resultando na aprovação das contas por unanimidade. Com a decisão, segundo o advogado Rubens Fernando Mendes de Campos, Samuel Cotrim mantém regularidade perante o TCM, inclusive para eventual postulação a cargo eletivo. De Vianópolis, Olívio Lemos.
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Opa, boa tarde, salve, salve galera, tá começando aqui o nosso Conexão, sextamos, hein galera, sextamos, hein? Pois é, sexta-feira chegou, mais um final de semana, mais um fim de semana daqueles, hein? Valeu, tudo de bom pra você, hoje o dia amanheceu chuvoso, o clima tá muito bom e é uma sexta-feira maravilhosa. Grande abraço pra você que tá em casa, pra você que tá almoçando agora, pra você que já voltou para o batente, uma ótima tarde, excelente trabalho. Eu sou o teu amigo Nivaldo Fernandes, te faço companhia a partir de agora, até às 4, com muita alegria. E a gente vai curtir aqui muitas canções, tem também as celebridades completando mais um ano de vida, tem informações, a nossa dica especial, uma série de coisas boas aqui dentro da nossa programação. Valeu? Tudo de bom para você, hein? Vale a sua participação. Você pode ligar no telefone 99956-1155, 99956-1155. Você vai falar com a nossa amiga Tele Cristina nesse telefone. Você pode mandar também nesse telefone mensagem de texto, mensagem de voz. E você participa ainda do WhatsApp aqui do estúdio principal, o 996741155. 996741155. E ainda temos o portal da 96,7, o nosso www.radioriovermelho.com.br. Beleza? Tudo de bom para você, ótima tarde. Muito obrigado aí pelo carinho, pela audiência. Até às 4 estaremos aqui, viajando na velocidade máxima do som, curtindo as melhores canções, hein? Bora começar então. Primeira canção de hoje, DJ Ramiz, Night of Desire.

0: 1h15. 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
3: 1:19.
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1: 1h23.
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8: 1h26.
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1: 1:28.
7: Muito bem, agora tem aqui a participação do amigo Paulino Godoy Filho, mandou aqui um pensamento. Boa tarde, que a graça divina continue a guiá-lo e a misericórdia de Deus a envolver sua vida. Está falando aqui da medalha Sueli Elizabeth, né? Muito bem. Deixa eu trazer aqui a participação aqui. Hoje tem as datas comemorativas aqui, Paulino? Não, né? Certo. Sexta-feira. Dia do Anjo da Guarda, Dia Internacional da Não-Violência, o calendário é o sazonal. Valeu. Bom, Paulino Godoy Filho desejando aqui uma ótima sexta-feira, um bom fim de semana a todos. Mandando boa tarde para o seu irmão Zaqueu Alves, para a mamãe Márcia Alves, o padrasto Ademir. Todos eles estão lá no Residencial Leblon, na cidade de Anápolis. E lá na Água Branca de Cima, o seu grande amigo Elias. Mandando um abraço também para os amigos Lourdes e Osmar do Mototáxi, aqui no bairro Maria de Lourdes, em Silvânia. E lá, em Gameleira, no município, está sua irmã Rosenila. Está pedindo aqui a música do Cleiton Romário, Chuva de Bênçãos. Hora certa, 1:29, boa tarde.
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0: 1h32.
1: Vamos brincar!
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0: 1h35.
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0: 1h37.

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6: Olha, atenção para as celebrações de hoje, de acordo com o calendário de outubro da paróquia de Silvânia. É, o padre Fabiano comunica que hoje não terá a celebração da missa lá no Rio Vermelho. Portanto, hoje não terá a celebração da missa no Rio Vermelho, mas terá a celebração da Santa Missa na Matriz do Rosário, 7 da noite. Às 4 tem matrimônio na Igreja Matriz. 4 horas tem casamento, é na Igreja Matriz, né? Não terá a Santa Missa lá no Rio Vermelho hoje e 7 da noite, celebração da Santa Missa na Matriz do Rosário. Amanhã, sábado, 7h30, celebração da Santa Missa na Igreja do Bonfim e 16 horas na Igreja do Bonfim tem também matrimônio, tem casamento, hein? Tá bom? Já no domingo, dia 4, 8 da manhã, celebração da Santa Missa na Matriz do Rosário, 9h15 no São Sebastião, 9h30, Boa Vista dos Macacos, 9h30 também no São Vicente, 10h30, celebração do Quilombo, 16h30 no Bonfim, 18 horas na Comunidade de Fátima, 19 horas na Matriz e 7h30 da noite lá na Comunidade de Lourdes. Olha, seja você também um dizimista, devolva seu dízimo na sua comunidade ou deposite na conta da paróquia na Caixa, agência 1850, operação 013, conta poupança 1135-1, agência 1850, operação 013, conta poupança 1135-1. Olha, para você pagar também um dízimo e demais compromissos com a sua paróquia, você pode utilizar a chave do Pix da paróquia de Silvânia. Anote aí, ó, CNPJ 01-569-569-466-466-0016-0016-51. Beleza? Hora certa, agora 1h41.
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7: 1h42.
6: Essa é a sua 96,7 Rio Vermelho FM com você em todo lugar. Abraço aí para o seu João Batista do bairro Nossa Senhora de Fátima com a família. Boa tarde para a dona Tereza dos Uta lá na Fazenda Sombra. É, a Rita Amélia, o Tom Japão e toda a família também na região da Sombra. Mandou um abraço também aqui para a dona Santa, o seu Pedrinho, a Márcia Almeida aí na região da Piracanjuba. O José Carlos e a Marli também aí na região do Rio Vermelho. Meu amigo Tizil com a esposa Lena. O Doneiro do Bar com a família toda. O pessoal aí da Associação do Rio Vermelho. O meu amigo... O Toninho Araújo, o Diomário Procopinho, todos aí da região do Rio Vermelho. Nosso grande abraço, boa tarde. Like Então, para Dona Benedita do Rosário também, o João Aparecido lá no Engenho Velho. Então, nosso abraço para todos eles que estão ligados também. Seu João Pires do Prado e Dona Itelvina Maria Porto, no bairro Pedrinhas, e o Ronaldo Manguba. Muito bem, agora chegando mais uma canção, mas antes eu vou trazer aqui as celebridades que estão mudando o calendário da vida. Os famosos completando mais um ano, hoje, dia 2, Cléo Pires, atriz, olha, Cléo Pires, filha do cantor Fábio Júnior, com a Glória Pires, né? Cléo Pires, atriz, completando mais um ano de vida. Sting, músico, grande Sting, hein? Amanhã, dia 3, Adriana Calcanhoto, cantora, olha a Adriana Calcanhoto, hein? Pois é, grande cantora, né? Ashley Simpson, cantora também. Olha, Ashley Simpson também. Gisele Itier, atriz. Gwen Stefani, cantora. José Mayer, ator. E Neve Campbell, atriz. Bacana. Então tá aí, celebridades, famosos. Nessa lista aqui, muitos que às vezes aparecem alguns aqui que são saudosos, mas é sempre bom a gente estar lembrando desses famosos, esses artistas, essas pessoas que sempre deixam a sua marca aí, né? As suas belas canções, as atrizes, os atores, maravilha, hein? Muito bem, agora chegando mais uma canção aqui, tem a Bebê Rexha com a música Sacrifice.
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0: 1h47.
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7: Muito bem, alguém aqui precisando trabalhar, né? O senhor Neres Santana, senhor Noel Neres Santana. Atenção, hein, senhor Noel Neres Santana. É casado, está procurando serviço de caseiro em fazenda. Tem experiência? Interessados, ligar no fone 992-16-0352. 992-16-0352, tá bom? Também o Ivan é casado, tem um filho, procura serviço em chácara ou fazenda para serviços gerais. Os interessados podem ligar para o Ivan no telefone 629-9839-7060, 629-9839-7060. Muito bem, vamos na sequência agora trazer mais músicas aqui no Conexão.
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7: 1h59. Beleza, vou atender agora mais uma participação. Está chegando agora o Zezé de Camargo e Luciano com a música Cama de Capim. Daqui a pouco também eu vou atender a minha amiga Rosenira Costa. Está lá no bairro do Horto, né? Ela quer ouvir uma música com o Rick Renner. Como eu vou atender uma participação aqui agorinha com o Rick Renner, já vou aproveitar e mandar para a amiga Rosenira Costa, lá no Juazeiro do Norte. Valeu, Rosenira. Grande abraço para você, tá bom, minha amiga? Vou atender agora aqui a participação da Aparecida Moreira. Boa tarde, gostaria de ouvir a música do Zezé de Camargo e Luciano, Cama de Capim. O meu nome é Aparecida Moreira. Então, valeu. Tá indo aí para você a música do Zezé de Camargo e Luciano, Cama de Capim.
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0: 12:04.
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2: 12,6. 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
11: 12:11.

0: Bom, agora vamos para a nossa dica especial. Nós estamos falando sobre influência da alimentação na saúde dos cabelos. A alimentação também é importante, né? É, principalmente aquela alimentação balanceada, bem com proteína, né? É isso aí. Então, tem que ser balanceada. Como todos sabem, mais de 80% do cabelo é formado por uma proteína denominada de queratina. Beleza? É, e é importante, recomenda-se, portanto, o consumo de carnes magras, leite, grãos, cereais, ovos e feijão. Bom, agora hoje o assunto que eu vou trazer para você, vamos começar aqui a falar sobre queda de cabelo. Olha, a queda de cabelo está relacionada com vários fatores, como o estresse e a realização de dietas restritivas. Uma pessoa que se alimenta mal apresenta deficiência de proteínas, vitaminas e sais minerais, substâncias essenciais para garantir a força dos cabelos e promover seu crescimento. Olha que legal, hein? Então, a queda de cabelo, ela também está relacionada com muitos fatores, dentre eles, estresse e a realização de dietas restritivas. Então, aquela pessoa que não alimenta bem, aquela pessoa que alimenta mal, ela vai apresentar deficiência de proteínas, vitaminas e sais minerais, que são substâncias importantíssimas, essenciais para garantir a força dos cabelos e promover o seu crescimento. Na próxima semana, a gente vai falar aqui sobre as vitaminas, tá bom? Beleza? Essa é a dica especial de hoje para você. Bom, agora eu vou atender aqui a mais uma participação. A minha amiga Sueli de Jesus está passando por aqui com a sua mensagem especial. Não existe receituário para a felicidade. Apenas seja grato por tudo que já possui, seja amigo, espalhe sorriso, uma palavra amiga, faça com que o próximo veja Deus através de você. E todos os seus objetivos serão alcançados. Boa tarde. Valeu, Sueli. Grande abraço para você, para o esposo aí, o Benedito, para a Letícia, aí no bairro Pedrinhas. Valeu, um abração para vocês, hein? Tá certo? Grande abraço, tá? Já trabalhou hoje, tá descansando, né? Depois do batente, então, grande abraço para vocês aí. Bom, deixa eu mandar aqui o boa tarde também para o meu amigo Toninho, psicólogo, e a sua esposa lá em Vianópolis. Alô, Toninho. Boa tarde também para minha amiga Fátima do Pastel, Roberto e toda a turma da Companhia do Pastel. Mandar um abraço também aqui para Rosilene e toda a turma aí da Masterchef Pizzaria, né? Masterchef Pizzas e Lanches. O meu amigo Romeu Antônio Gomes, botafoguense. A Maria Sirene aí do bairro Maria de Lourdes também. A Maria de Jesus do bairro Maria de Lourdes. Mandar um abraço também aqui para o Adair, no Instituto Auxiliador, e todos aí do Instituto Auxiliador. Boa tarde para o Lobinho, da Mercearia. Alô, Lobinho, boa tarde. Rafael Sintra, meu grande amigo, grande comunicador também, né? O Jair Moraes de Queiroz, o Paulo Joaquim da Silva e a esposa Sebastiana, na Lavoura de Tomates, em Vianópolis. Valeu, um grande abraço para vocês. Bom, agora tem o sucesso com a banda Melim.
1: Nem não tem certeza que sim.
0: Essa música aqui, ó, Se.

Diogo Melim na batera. Aliás, esse grupo aí desfez, né? Pois é, maravilhoso grupo aí. A gente recordou essa canção e a música Si. Hora certa, agora 2h18, 2h18. Depois do intervalo, já já vou trazer aqui a música do Rick Renner, Filha. Lembrando uma vez mais aqui que o senhor Noel Neres Santana é casado e procura serviço de caseiro em fazenda. Tem experiência? Interessados, ligar no fone 9-9216-0352. 9-9216-0352. Também o Ivan é casado, tem um filho e está procurando serviço em chácara ou fazenda para serviços gerais. Os interessados podem falar com o Ivan no telefone 629-9839-7060. 629-9839-7060.

0: 1419.
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0: 12:22.
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3: 12:25.
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3: 2:28. 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
12: 12:30.
13: Olha, tá chegando agora aquela dica especial na Estica para você, hein? Já, já. Depois, na sequência, eu trago a música do Rick Renner, Filha. Vou atender a participação da Marília e também a participação aqui da minha amiga Rosenira Costa, lá do bairro do Horto, em Juazeiro do Norte. Já, já. Então vamos agora para a dica especial na Estica.
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12: 12:31.
13: Muito bem, essa é a sua 96,7 Rio Vermelho FM com você em todo lugar. É sempre uma alegria imensa ter a sua companhia, sabendo que você está aí do outro lado, super ligado. Seja aí através das redes sociais, através do rádio. De uma forma ou de outra, você está sempre acompanhando. Boa tarde aí para o meu amigo Alisson, Vitor e toda a turma aí da MP Construção. Valeu, galera. Boa tarde, hein? O pessoal está aí no batente. Aliás, um abraço para todos da Construção Civil, toda a galera aqui de Silvânia, das cidades vizinhas também, hein? Todas as cidades. O pessoal que está aí no batente, curtindo a programação. Alô, Sinésio Pedreiro, em Bonfinópolis. Abraço para você e para a turma toda aí também. Valeu, garoto. Bom, deixa eu mandar mais abraços aqui também. Mandar um abraço aqui para o Zezinho Cidadão, grande artesão, grande artista, meu amigo Zezinho Cidadão. Boa tarde para você, Zezinho, com a família toda, super ligado aqui na programação. Valeu, garoto. Bom, deixa eu mandar um abraço também aqui para minha amiga Laura Felipe, aí no bairro São Sebastião. Boa tarde também para o Antônio Sávio Nogueira, grande pedreiro. Antônio Sávio gosta de música internacional também, né? Principalmente do Julio Iglesias. Aí, Antônio, hein? A Terezinha Godoy, nosso ouvinte também, está sempre ouvindo aqui a programação. Deixa eu mandar um abraço aqui para Dona Adelina, de Vianópolis, 84 anos, mas está ligada todo dia aqui no programa Conexão Rio Vermelho. Valeu, Dona Adelina. Boa tarde para a senhora em Vianópolis. O Fim da Melancia, também em Vianópolis. Janete e familiares na Fazenda Santa Rita. Abraço também para a galera da APS Construtora. O Sivaldo, Edgar e toda a família também ligados aqui no Conexão. O Gordinho na Fazenda Olaria e toda a turma. O meu amigo o Rodrigo Gato Seco com toda a turma da Panificadora Vitor também ligado. Bom, agora chegando aqui, a música para nossa amiga, a filha Marília. A filha Marília para sua mãe, Sebastiana de Lourdes. Então tá aí, música bonita, hein? Da filha Marília para sua mãe, Sebastiana de Lourdes. Eu atendo também a minha amiga Rosenira Costa, que está lá no bairro do Horto ouvindo o programa. E ela pediu para ouvir também uma música do Rick Renner. A gente manda aí, ó. Rick Renner, Filha.
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2: Muito bem, grande sucesso, linda essa canção, hein? Pois é, filha. Olha, um grande abraço para dona Lindalva Faleiro, tá super ligada aqui, próximo da rádio, ao lado da Retocar ali do amigo Alexandre. Aliás, um abraço pro Alexandre e toda a turma aí da Retocar, né? Então, valeu, um abraço para vocês aí, tá bom, galera? O Adriano, né? Tá todo mundo lá. O Didi, abraço especial para essa turma boa. É, também o Tony Moreno, a esposa, tá todo mundo ligado aqui no Conexão. O Manuel também, né? O Faísca, o Fumaça, grande abraço para essa turma, gente boa. Bom, daqui a pouquinho, depois do intervalo, eu vou tocar a música da Thalita, né? A música da Thalita Martino, de Martino, para minha amiga Dona Lindalva. Já, hein? Agora 2 horas e 38 minutos.

0: 12:39.
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0: 12:41.

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3: 12:43.
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3: 12:45.
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3: 12:47. 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
10: 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Tá legal, de volta. Eu mando agora aqui um abraço para minha mãe, Dona Argemira Maria Fernandes, está no bairro das Pedrinhas, está ligada aqui no Conexão. Boa tarde para minha mãe, boa tarde para Mana Nelly Fernandes, meu cunhado, Adamir dos Santos aos Passos. Mandar um abraço também. Para a dona Carmelina, o seu José, o rival da Maiara. Aliás, todos aí do bairro das Pedrinhas, nossos vizinhos e vizinhas ligados aqui na programação, um abraço especial para todos, né? O Joaquim, toda a turma da oficina do Joaquim, nosso abraço também. Valeu, boa tarde para vocês aí. O Zé Antônio, né? Então, nosso abraço especial também. O seu José André, dona Lúcia, o Wilson, a Cláudia, a Janaína, Juliano, Robson e a Regiane. Lá no Olho d'Água, dona Maria Filomena com a família também, o seu Raimundo Rodrigues, a dona Lúcia, o Matheus e o Ronaldo. Também está ligado aqui na programação a Clênia Barbosa com a família toda lá no assentamento do São Sebastião. Valeu, Clênia. Boa tarde para o seu Eurípides. Eurípides Ferreira Cortes, é a Lourdinha, lá no bairro, no Parque Anchieta, né? Valeu, galera. Grande abraço, hein? Deixa eu mandar uma boa tarde também aqui para o Luiz Vitor, aí na oficina do bairro Maria de Lourdes. Alô, Luiz. Boa tarde, garoto. Abraço para o Valdeci do Táxi, o Flaviano, taxista. Também o Luiz, o Tiãozinho, o Zé de Paula. Mandar um abraço também aqui para o Aldino, o Joãozinho, o Inácio, Fernando. Toda essa turma aí, os amigos taxistas. O nosso boa tarde também para o pessoal, toda a galera dos mototáxis aqui de Silvânia, né? Bom, agora chegando aqui, atendendo a participação da dona Lindalva, que está participando aqui do Conexão, pedindo uma canção belíssima. Fala aí, dona Lindalva. Bom, deixa eu ligar o negócio aqui, senão não fala, né? Vamos ligar aqui. Vamos lá.
11: Boa tarde. Valdo, roda pra mim, escuta pra ali pertinho, pertinho, jogo da vida, por favor.
10: Muito bem, tá bom, dona Lindalva. Grande abraço pra senhora, dona Lindalva Faleiro, né? Mãe da Marisete, esposa do Luciano. Tá ligada aí no programa e ela quer ouvir então essa música que eu acho muito bonita. Canção da Thalita Di Martino, Jogo da Vida. 2:50 agora, boa tarde.
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10: Abraço para o meu amigo Adair José Lobo em Gameleiras de Goiás. Está na sintonia. Alô, Adair, boa tarde.

0: 2h54.
1: Muito bem, tá aqui o Christian Viola, mandando um abraço aí pra tia Lindalva. Valeu, Christian, boa tarde pra você. Obrigado aí pela sintonia, tá bom, garoto? Grande abraço, hein? Ele mandando um abração pra tia Lindalva, o Christian, valeu. Bom, agora 2h55.
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0: 2h56.
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2: 12:58.
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6: 10 horas.
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9: Muito bem, agora tem informação chegando e depois já tem mais música aqui no Conexão, tá bom? Vamos então para as informações.
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13: A Agência Reguladora de Medicamentos dos Estados Unidos aprovou o Tavapadon, novo comprimido para o tratamento da doença de Parkinson em adultos. O medicamento é tomado uma vez ao dia e atua diferente de outros remédios já disponíveis, agindo em receptores do cérebro ligados ao controle dos movimentos. Em um estudo com 507 pacientes, o tratamento proporcionou, em média, mais de uma hora adicional por dia de boa mobilidade. O remédio alivia os sintomas, mas não impede o avanço da doença. As medidas começam em outubro nos Estados Unidos. No Brasil, ainda não há previsão de registro na Anvisa.
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2: 3 e 4.
9: Muito bem, um grande abraço para minha amiga Rita Amélia. Oi, Rita, boa tarde. Ela está super ligada lá na Fazenda Sombra, juntamente com o esposo, toda a família, né? A Rita está dizendo aqui, amei a música que a dona Lindalva pediu. Essa música realmente é muito linda, né? Tá certo. E ela gostaria de ouvir a música Sonho Meu com a Maria Bethânia. Valeu, Rita. Boa tarde para todos aí na Fazenda Sombra. Chegando então, Maria Bethânia, Sonho Meu.
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10: 3 e 13.
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13: Olha, amanhã sábado, dia 3 de outubro, das 7 da manhã às 16 horas, vai acontecer lá no Centro Espírita do bairro Pedrinhas, ali ao lado do ginásio de esportes, atrás da maçonaria, um bazar de roupas seminovas e usadas. Portanto, amanhã, das 7 às 16 horas, lá no Centro Espírita do bairro Pedrinhas, ali ao lado da maçonaria, ao lado do ginásio de esportes, então vai acontecer esse bazar de roupas seminovas e usadas, com roupas feminino, masculino e infantil, tá? As formas de pagamento é em dinheiro, Pix ou cartões de crédito, tá bom? Então tá aí. Bom, agora 3 horas e 16 minutos, 3:16. Daqui a pouquinho, já, tem a música da Dua Lipa aqui no Conexão.
14: 3:16.
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13: 3:17. Olha, um grande abraço para o meu amigo Carlinhos Anjo, tá aí no batente, tá no 15, hoje tá fresquinho, né, Carlinhos? Hoje o trabalho rende mais, né? Abração aí para o Carlinhos Anjo, para a esposa, Rosilma, a Lara, o Caio e a Melissa, né? Aí na Fazenda Santo Antônio. Também a Ângela e o Marinho na Fazenda Santo Inácio, com a família toda. Mandar um abraço aqui para a Cleide de Paula, a Cleide de Vianópolis, a Lurdinha e o Claudinho também, de Vianópolis, o Cido, a esposa Flávia, a Larissa, a Letícia, o Marcos, aí do São Sebastião 2, a Marta Santos e toda a turma da Plaspel. Mandar um abraço também aqui para o Anderson, da Carrocerias Filhos, o Luciano e toda a turma da J.A. Estofados. Boa tarde também para a Isabel e toda a turma da Isabel Modas e Joias. Boa tarde para a Aparecida Peixoto e o Fabiano, aí na Chácara Esperança. Também, abraço para o nosso boa tarde também aqui. Deixa eu pegar o nome aqui.

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1: 3:24.
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1: 3h27.
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9: Muito bem, 3h30. Olha só que pensamento legal. Deus é tão bom, que quando você pensa que perdeu tudo, ele vem e te devolve tudo em dobro. Quem pode tocar nessa imagem e deixar aqui o seu amém, né? Isso aqui é uma mensagem. Chegou aqui, eu achei interessante aqui, fala que quando a gente pensa que perdeu tudo, Deus devolve em dobro. Maravilha, hein? Bacana. Bom, agora na sequência, eu vou trazer mais uma música, atendendo aqui a participação do Jorge Antônio. Jorge Antônio está participando comigo aqui. Boa tarde, Nivaldo Fernandes. Gostaria de ouvir a música Sonhando, de Rick Renner. Ofereço a todos os ouvintes e para você, muito obrigado. Valeu, Jorge. Tudo de bom para você. Vou mandar essa para o meu amigo Adair José Lobo, em Gameleira de Goiás, para sua mãe, para toda a família e para os amigos lá do supermercado Bom Preço, Daniel e a esposa e toda a galera aí do supermercado Bom Preço aí de Gameleira de Goiás. Enfim, um abraço para todos de Gameleira, todos os comércios, todo o pessoal das escolas lá também, né? Grande abraço para os nossos ouvintes aí de Gameleira e também do Mucambinho. Bom, chegando o Rick Renner, Sonhando.
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0: 36.
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0: 13:41. 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
15: Muito bem, agora na sequência, mais uma canção para você curtir aí. Tá chegando Aviões do Forró, Alucinado por Você. Abraço, boa tarde para amiga Lurdinha, tá super ligado. O meu amigo Carlinhos Anjo está passando por aqui com uma mensagem de voz. Está tirando o leite, hein, Carlinhos? Ó, oh, o negócio tá bom aí, hein?
16: Fala, Carlinhos. Divaldo Fernandes, boa tarde, meu irmão. Só ouro?
15: Só ouro.
16: Tudo bem, graças a Deus. Como quinto aí, fresquinho.
15: É
16: só ouro. Bom final de semana por aí, meu patrão, para nós todos, né? Amém.
15: Alô, Carlinhos, grande abraço, ótimo fim de semana para você também, garoto. Olha aí o Aviões do Forró chegando aqui.
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15: Alucinado por você, hora certa, 2:46.

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2: 3h48.
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6: 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Experimente e se encante. 3h52.
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7: 3h57.
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2: 359.
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8: 4-1. Muito bem, final do nosso horário, tô indo nessa. Um grande abraço pra você que esteve ligado. Um ótimo fim de semana. A gente se fala aí na próxima segunda, hein? Tá certo? Tá vindo agora o Paradão Sertanejo. Nosso amigo DJ Jacaré tá de férias, mas o Gil Oliveira tá comandando muito bem aqui o Paradão. Tudo de bom pra você. Uma ótima tarde. Eu vou trazer aqui a última canção. Harmonia do Samba, respeite. Valeu, grande abraço, tchau, tchau. Abraço pra amiga Lurdinha, chegou agora das compras, mas tá ouvindo o programa aí. Valeu, Lurdinha, grande abraço pra você. Ótimo fim de semana. Tchau, tchau, galera. Até segunda.
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2: Os Estados Unidos suspenderam nesta sexta-feira o atendimento presencial na embaixada e nos consulados do Brasil por questões de segurança. O governo americano não informou qual ameaça motivou a decisão, nem detalhou quais serviços consulares foram afetados. Cidadãos americanos que precisarem de assistência emergencial foram orientados a não comparecer às instalações diplomáticas e a procurar o atendimento de plantão. A embaixada da Austrália também anunciou que permanecerá fechada nesta sexta-feira. O governo americano afirmou que está trabalhando em cooperação com as autoridades brasileiras sobre questões de segurança.
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3: Vamos brincar.
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9: 49.
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7: 4:14.
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8: O avanço da inteligência artificial está mudando os planos profissionais da geração Z nos Estados Unidos. Segundo pesquisa da empresa Temtech, mais de 80% dos jovens entrevistados acreditam que está mais difícil construir uma carreira estável. 4 em cada 5 também temem que a inteligência artificial elimine muitos empregos tradicionais para quem está começando a trabalhar. Diante desse cenário, quase metade dos jovens pesquisados já pretende uma profissão técnica ou considera seguir esse caminho. Entre eles, 30% afirmam que a própria inteligência artificial aumentou o interesse por esse tipo de carreira.
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4: É isso aí, galera. Vamos levantar o braço pra valer. 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
3: Alô, Silvânia, cidade do estado de Goiás. Alô, meu Brasil.

0: uma festa no seu rádio, hein?
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0: Sextou.
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0: Hoje, dia 2 de outubro. Pra você que ligou o rádio agora, já estava ouvindo aqui a emissora, vem pra cá, aumenta o volume, porque a partir de agora, muita moda boa pra você. É o sertanejo universitário, sertanejo raiz, os modão.
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0: Pra você que já está indo pra casa, ainda está no trabalho, você que está no meio rural, em outras cidades, aí pelas BR, curtindo o som da Rio Vermelho FM através do aparelho que está conectado aí no seu carro. E a você que está aí andando pelas estradas de chão, choveu, tem lugar que diminuiu mais a poeira, né? Bate a bota no chão. Alô, senhores cowboys. Pra você que é do agro. Aqui é muita alegria. É uma festa. Nossa Senhora.

Sexta-feira, meu povo, você sabe que já me deu vontade de tomar uma e comer uma carne assada. A fumaça já tá começando a subir aí na churrasqueira. Nossa senhora, essa música é demais, hein?

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9: Os Estados Unidos suspenderam nesta sexta-feira o atendimento presencial na embaixada e nos consulados do Brasil por questões de segurança. O governo americano não informou qual ameaça motivou a decisão, nem detalhou quais serviços consulares foram afetados. Cidadãos americanos que precisarem de assistência emergencial foram orientados a não comparecer às instalações diplomáticas e a procurar o atendimento de plantão. A embaixada da Austrália também anunciou que permanecerá fechada nesta sexta-feira. O governo americano afirmou que está trabalhando em cooperação com as autoridades brasileiras sobre questões de segurança.
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11: Agora faltando 15 minutos para as 5 horas da tarde.

0: Vamos seguindo com o programa, abraçando aqui a Marquene Aparecida, na sintonia. É, tá dizendo assim, olá, boa tarde, amigo. Gostaria de ouvir uma música com Henrique e Juliano. Muito bem. Segue na mensagem aqui. É, de voz agora, quem será, hein? Está escrito aqui no perfil do WhatsApp, Maria Filomena. Muitíssimo obrigado pela companhia. E você pode continuar participando, tá bom? Você vai ligar no 99956-1155. Vai falar com a Tele Cristina. Ela está na recepção. Você pode ligar, falar com ela. Ela anota o seu pedido e envia aqui para o nosso computador do estúdio principal. Se você quiser falar diretamente comigo, é só enviar mensagens de texto e voz para 99996-9739. Temos também aqui o WhatsApp da emissora, é o 99674-1155. Além do nosso Instagram, Facebook, por aí vai. As nossas redes sociais. Fechou? Sexta-feira, final de semana, amanhã, sabadaço, hein? Teremos o Interligados. A partir de 8 horas da manhã, a festa, muito forró. É. Sertanejo universitário, modão, as nossas brincadeiras e, claro, com a sua participação, é o mais importante. Muito bem, aqui no Paradão, estou tendo a grata satisfação de receber, ao vivo aqui no estúdio da Rio Vermelho FM, um grande amigo. É, você sabe quem tá aqui? É o brasileiro. Ele me disse que é irmão do brasilino. Ô, brasileiro. Como é que você tá? Boa tarde.
1: Boa tarde, Gil. Tudo bem com você?
0: Graças a Deus. Cada dia melhor.
1: Graças a Deus. Se melhorar, vira festa. Vira forró, bodão.
0: Você sabe que aqui já é uma festa.
1: É, e vai continuar essa festa. Se Deus quiser, pelas graças de Deus e consagrado pelos anjos.
0: Isso, amém, né? Brasileiro.
1: Porque Deus vai abençoar e consagrado pelos anjos. Não só a Rio Vermelho, todos os ouvintes da Rio Vermelho, né? E essa rádio nossa aqui, ela abraca em rede nacional, né, Ju?
0: Com certeza.
1: É. E eu tô aqui, meu prazer é todo meu, tá aqui fazendo uma visita a você, o estúdio aqui, agradeço a você, o Célio Silva, né, o patrão de vocês, meu não, é você, né, o Luciano Silva e todos os locutores da Rio Vermelho, que são pessoas maravilhosas. Né?
0: Muito bem.
1: É, e quero também, vou deixar só uma mensaginha. Dia 18 de outubro tem um encontrão nosso em Anápolis. É da terceira idade. Quem quiser ir interessado, vai lá. E dia 1º de novembro, em Caldas Novas.
0: Você estava me falando aqui fora do ar. Você é dançarino profissional, é isso?
1: Não. Não é profissional, não, sou amador. Mas eu penso em chegar lá, né? Aí, quando eu entro no bato o pé no salão, aí eu vou cumprimentar as damas, né? A solteirona. Aí eu pergunto se elas tá tudo bem. Ela fala assim, tá tudo bem, agora tá melhor que você chegou.
0: Ah,
1: sim. Que beleza. E aí, e na hora da despedida, ela chora, sabe?
0: É.
1: Aí eu venho embora magoado, e elas vão embora chorando. Ou seja, a solteirona.
0: Sim, você tá entendendo? É, não entendo perfeitamente.
1: E além disso, que eu gosto de uma cachaça.
0: Ah, um aguardente.
1: Eu amo a gabirobinha. Não faz bem. Porque Deus disse assim, tudo dentro do limite não faz mal, faz bem.
0: É, pois é igual eu costumo dizer, o excesso é que faz mal, né?
1: É verdade.
0: É igual... Tomar bebida alcoólica não pode embriagar, né?
1: Não, eu só gosto de ficar só daquele jeito, né? Agora dormir de botina é ruim, de bota é pior.
0: brasileiro, bom demais, né?
1: Não, mas você... tudo é brincadeira, né?
0: Pois é, você tá me falando aqui, você tem mais dois irmãos, é isso?
1: Tem eu, brasileiro, Brasil, e a dona Luzia, que é a mamãe.
0: Ah,
1: nós são três irmãos e ela, são quatro.
0: Pois é, a dona Luzia...
1: E ela tá com 91 anos.
0: Rodrigues de Souza.
1: É Luzia Rodrigues de Souza. É. Aí o Brasil tá com 62, o brasileiro 61 e eu com 67. Mas velho é tropa. Velho é tropa, tem nada de velho lá em casa, não.
0: Pois é, e a sua mãe... Tem uma disposição, né, brasileiro?
1: Ela é braba.
0: É.
1: Hoje ela falou assim, depois da pessoa que fica velha e muda de ideia. Pois não, ninguém tá mudando de ideia. Velho é trapo. Ah, pois você sabe que você tá certo. Dá um café amargoso pra nós. Ah, pois você bebeu? Pois não, senhora. Eu já tinha tomado duas já. Eu gosto do fuzuejo. Não, mas é bom.
0: É, com alegria, né? Responsabilidade.
1: Graças a Deus, com todo respeito, né?
0: Pois é. Um abraço para a senhora Dona Luzia Rodrigues de Souza. Vocês moram aqui no bairro Pedrinhas, é isso?
1: É, eu moro do lado da Seneago, Avenida Dom Bosco. Do lado da Seneago lá.
0: Sim, pois é. Bom demais.
1: Pois é.
0: E, rapaz, você trouxe um presente pra mim hoje, não foi?
1: Graças a Deus. E eu, aquela conversa sua de manhã, eu falei assim, não, mas eu tenho que levar a erva cidreira. Mas você vai tomar. Aí, fala pra a dona Rosita, né?
0: A Rosita Soares vai fazer.
1: Parece que ela passa um esmalte vermelho na unha, não sei como é que é lá. Parece que você falou que se ela zunhar as costas do freguês, sai correndo. Você ficou doido, rapaz. É, mas é brincadeira. É, depois eu vou trazer um outro negócio pra fazer um chazinho. Que eu gosto de... Eu sou bom pra quem é bom pra mim.
0: Com certeza.
1: Eu gosto de agradar quem me agrada. É. E vocês que é locutor, vocês lembram de nós, né? É, não lembra de tudo porque o programa, a hora é pouco, o programa é curto e é muito ouvinte, né?
0: Graças a Deus,
1: é muito ouvinte, tá de parabéns, graças a Deus, o orgulho é todo meu,
0: pois
1: prazer
0: é.
1: Tudo é meu.
0: Esse mês agora estarei aqui, né, com o Jacaré, tá de férias, e amanhã estarei aqui de manhã, tá?
1: Pois é, amanhã eu vou escutar seu programa lá em casa, aí 4 horas da manhã eu tô preparando um leitinho quente, cafezinho quente, porque o outro irmão meu trabalha na cerâmica, né?
0: Sim.
1: Eu já tomo lá duas cachaças também.
0: Então você toma cachaça todos os dias? Praticamente.
1: É todo dia.
0: Ah,
1: sim. Mas... E sou sadio igual um coco. E tem uma coisa, e tô vendo coisa que vocês não vê. Mas tô com respeito, né?
0: Sim, brasileiro.
1: É uma cachaça, um torresmin, uma farofinha. E engraçado, se você me convidar pra almoçar na sua casa, se tiver uma guerobinha, eu acho bom.
0: Isso é bom.
1: Eu gosto da guerobinha.
0: E uma gueroba com frango? Melhor ainda?
1: Ah, delícia.
0: Pois é, brasileiro.
1: Uma mandioquinha com torresmo, você gosta?
0: Nossa senhora, você tá doido.
1: Rapaz, quando o Linão trabalhava aqui, eu conversava muito com o Linão. O que que o Linão é? Eu tenho ele com meu irmão. Eu tudo com meu irmão. O Linão falava assim, ai, que delícia. Eu respondia do outro lado, ai, que maravilha. Um abração pro nosso amigo Linão também.
0: Um abração pra ele, com certeza.
1: Com todo respeito,
0: isso,
1: né? Ele deve estar lá escutando, né?
0: Pois é, brasileirão, muito obrigado pela erva cidreira.
1: Obrigado.
0: Amanhã a Rosita Soares vai fazer o chá pra mim.
1: E amanhã você dá um alô pra mim de madrugada.
0: Tá,
1: viu? E falar pra ela, com todo respeito, fazer bem docinho. Porque o açúcar é bom, porque calma os nervos. Às vezes os nervos estão fora do lugar. Não é brincadeira, gente.
0: Isso, não, é
1: chá, eu gosto de chazinho, é doce.
0: Não, tem que ser, né?
1: É igual dançar, eu gosto de dançar, é agarradinho. Se não for pra ser agarradinho, eu não dá.
0: Aí você dança de tudo, dois pra lá, dois pra cá, aquele corridão.
1: O que toca a banda sertaneja que toca lá no forró, eu que toca, eu danço. Mas eu gosto de dançar agarradinho.
0: Eu
1: gosto de ir com a camisa mais escurinha pra não ficar batom na minha camisa. Aí, esse dia eu fui, meu pescoço chegou igual a beterraba. É brincadeira.
0: Brasileiro.
1: Não, mas é assim, ó, eu sou solteiro, né?
0: Não, com certeza.
1: Então tá. E o prazer é todo meu.
0: Sim.
1: Muito obrigado a você. Que Deus te abençoa e os anjos vai te consagrar.
0: Tá amém, combinado? Meu irmão. Amém.
1: Tá. E amanhã eu vou te aguardar lá no 5 horas da manhã. Obrigadinho, tá? Não,
0: amanhã eu começo aqui 8 horas.
1: Ah, 8 horas?
0: É, amanhã é sábado, aí tá. Segunda-feira, 5 horas da madrugada.
1: Amanhã 8 horas, né? Sábado.
0: 8 horas,
1: não tem problema. Lembra de mim.
0: E você gostaria de eu mandar alô pra alguém e tal? Fica à vontade. Você sabe que eu vou tocar aquela música que você gosta aqui, ó.
1: Gine Gena,
0: ela chorou.
1: É, e eu vou oferecer pra uma moça lá de Nova Aurora, do Triângulo Mineiro. Chama Tereza.
0: Um abraço pra ela.
1: É, ela gosta. Ela gosta de dançar comigo. Chama Tereza, lá de Nova Aurora, Triângulo Mineiro.
0: Hein?
1: É. E quando nós topa, aí a coisa vai. É uma coisa, a pessoa maravilhosa. Eu não tenho como, como é que fala? Enjeitar ela, porque todas querem dançar comigo. Eu sou dançarino profissional. Não, profissional não, amador, né?
0: Mas você sabe, ô brasileiro, que eu observo assim nas festas, os homens quase não dançam, né? Aí aqueles que dançam fica disputado, não
1: é
0: verdade?
1: É, só porque o meu caso, eu chamo as dançadeiras mais simplesinhas, sabe? Aquelas de boquinha vermelha, cabelinho molhado, eu não chamo. Eu não chamo porque as me enjeitam, né? Já aconteceu de dançadeira falar assim, ó, eu não danço com um cowboy de circo nem peão de fazenda. Não tem problema, uma não quer, mas a outra quer. Aí no prazo que tem duas brigando, eu tô no braço da terceira.
0: Brasileiro.
1: Muito obrigado a você.
0: Um abração pra você.
1: Tudo.
0: Fique com Deus, bom final de semana.
1: Obrigado.
0: Tá bom? Valeu, tchau, tchau.
1: Depois eu volto.
0: Essa moda é boa.

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2: Ótima tarde pra você, tudo de bom. Agora são exatamente 5 horas mais 7 minutos.
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10: Agora são 5:17.
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10: Rapaz. Isso aqui é meu funcionário, me enviou o vídeo aqui do meu gado lá na minha fazenda. Tá lá tirando leite. Rapaz.

0: Participando aqui a Rosenira Costa. Boa tarde, Gil Oliveira. Estou aqui ouvindo seu programa no bairro do Horto, em Juazeiro do Norte, no Estadão do Ceará. Muito bem, bacana. Ela participa todos os dias.
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0: Final de semana é assim, é sexta-feira. Amanhã sabadaço, hein?
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0: Alô pra o Nerildo aí no bairro Baú, sempre prestigia o trabalho do Gil Oliveira, né? Muito bem.
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0: Aqui em Silvânia deve estar aqui. É, estou falando do Henrique Gomes.

0: O Orlando, como é que você tá? Quanto tempo, meu amigo? Grande abraço pra você com a família. O Everaldo, a dona Marli, a sua esposa.
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0: Bom final de semana também.
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0: Hoje, sexta-feira, às 19 horas, teremos a Santa Missa aqui na Igreja Matriz, tá? Convidamos você para participar da Santa Missa hoje, às 19 horas, aqui na Igreja Matriz, com o Padre Fabiano. Está escrito aqui no calendário da igreja, né? Muito bem. Amanhã, sábado, às 7:30 da manhã, missa lá na Igreja do Bonfim, com Padre Reni. É amanhã, às 7:30 da manhã.

abrindo nosso WhatsApp aqui, atenção, olhando aqui se tem mais mensagens, o Lobinho, aqui na Mercearia do Lobinho, Avenida Padre Leandro Calimã, bairro Nossa Senhora de Fátima, um grande abraço a você, meu amigo, tudo de bom. Está escrito aqui no perfil do WhatsApp o Elci. Deve ser lá da Agropeças. Agropeças, um grande abraço para todos aí da loja Agropeças. Atenção, deixa eu trazer um modão bom para você. É o André, mais o Andrade. Só por telefone.

0: ouvimos aí com Renata e Rafael, Aonde Está Você? Vamos agora para o intervalo comercial, em seguida mais músicas. Horário oficial de Brasília são 5:33.
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7: O treinador Carlo Ancelotti prepara mudanças na seleção brasileira para o amistoso contra a Índia. Pedro, do Flamengo, é a principal novidade e foi testado no lugar de Rafinha, cortado após sentir um desconforto na coxa direita. Ao todo, o treinador fez 7 mudanças em relação ao time que venceu a Austrália por 4-2 na última terça. A formação testada teve Pedro Morisco, Mateuzinho, Marquinhos, Arthur Dias e Douglas Santos. Danilo, Bruno Guimarães e Gabriel Tempo, Estevão, Pedro e Vini Júnior. Hendrick também foi observado no lugar de Pedro durante a atividade. Brasil e Índia se enfrentam neste sábado às 11 da manhã em Calcutá. Será o primeiro confronto entre as duas seleções na história.
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10: Agora faltando 18 minutos para as 6 horas.
11: Tantos momentos.
10: Chegou uma mensagem aqui para mim. O nome da pessoa se chama Elci. É o cunhado do Alex, da distribuidora. Tá dizendo assim:
11: com teu sorriso e a sua presença.
10: Nota de falecimento do sogro do Alex, da distribuidora. É o pai da Ana Paula.
11: Na alma esperança.
10: Pois é. Segue aqui na mensagem. O corpo deve chegar por volta das 18 horas e o sepultamento amanhã por volta do meio-dia.
11: Nos encontraremos.
10: Está escrito assim: nota de pesar, Djalma. Deve ser Arcanjo de Araújo, isso. Djalma Arcanjo de Araújo. Tem uma mensagem aqui. Hoje nós despedimos de uma pessoa muito especial, que deixou um legado de humildade, amizade, respeito e amor por todos que tiveram o privilégio de conhecê-lo. Muitas histórias. Sua partida deixa um vazio imenso em nossos corações.
11: Que passou tão rápido aqui.
10: Mas também a certeza de que sua história jamais será esquecida.
11: Deus sorriso e a sua presença.
10: Que Deus conforte o coração de todos os familiares e amigos neste momento de dor. Descanse em paz. Mas...

Muito bem, vamos seguindo com o nosso programa. Trazer o César Menotti, mas o Fabiano tá chorando porque Deus é maior, Criador do Universo.

0: moçada, alô meu povo, Estadão de Goiás. O programa hoje tá demais, nesta sexta-feira, tempinho bom, tá fresco. Falar agora com o cantor Thales.
1: Boa tarde, meu irmão Luiz Oliveira Thales, a dupla Thales e Júnior. Em casa aqui curtindo a Rio Vermelho pelo rádio do carro. E o outro aqui é só o som grandão, e aí é complicado, né?
0: É.
1: Mas o sábado enrolando para consertar o meu que estragou na pescaria no último dia. Mas estamos indo em frente por aqui, beleza pura, né? O importante é estar tá acompanhando sempre. Toca aquela aí pra nós, bacana. Estou amando você, Vitório e Paulino, pra nós curtir aqui em casa. Um forte abraço e tamo junto.
0: Esse é o meu irmão Thales, o cantor. A esposa Gisela estão nos acompanhando nesse momento. Ele até me enviou uma foto aqui do aparelho que está instalado em seu veículo. Oh, rapaz, é aparelho bom, hein? Está novinho. Sintonização 96.7 no FM. Pelo jeito, o carro do homem é bom, é novo, bom demais. Parece que até um rádio, aqueles aparelhos que já vem de fábrica, né? São fixos. Pois é. Hoje você vai à concessionária, compra um veículo zero, já vem lá fixo. É o sistema de som, né? Parece que o do Thales é desse. Ei, meu irmão. É, houve programa amanhã. De manhã teremos o Interligados. Aí irei comentar sobre o cantor Thales, sobre o que aconteceu sábado passado. Uma festa boa, né, Thales? Bacana. Deixa pra amanhã.

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1: Quem tá na fazenda nesse exato momento é a Bruna Mello e o Cláudio. Boa tarde, Gil. Toca aí uma música pra gente ouvir. Muito bem. E o Cláudio codorna. O homem tá bom. Bom demais, hein, só? Bacana. Deixa eu passar aqui. Conferir no WhatsApp da emissora uma mensagem da Sueli. Escrita aqui, Sueli Dutra. Boa tarde, meu grande amigo Gil Oliveira. Toca a música que se chama Ponto Final, com de Paulo mais o Paulino, para nós aqui no bairro Pedrinhas, na sintonia. Um abraço. Ah, ela tá abraçando o esposo, o Benedito Venâncio. Ô, Benedito Venâncio, como é que você tá? E segue na mensagem aqui, Gil. Também a princesa. Ah, sim. É, a garota, a Letícia. Ainda o abraço da Sueli para o Cid e a Flávia, lá no bairro São Sebastião. Alô, Cid e Flávia. Sueli, enviando abraço para vocês aí, tá? Está escrito agora no perfil do WhatsApp, Valdivina. Será que é ela que vai falar?
2: Boa tarde, Gil Oliveira. Eu gostaria de pedir uma música. Coração de Aço, com André e Andrade. Só para mim ouvir. E quem ouvir e gostar, tudo bem. E pra você também.
1: Ô, oh, bacana. Gratidão. Vou procurar a música aqui pra você, tá? Coração de Aço.

0: Bárbaras, que não tem a música aqui. Será que não é Gaiola de Aço? Gaiola de Aço tem aqui com Gaiola, vamos lá, de Aço. Ih, mas eu tô ruim aqui, meus dedos tá duro, rapaz. Gaiola de Aço com os Filhos de Goiás. Coração de Aço. Deixa eu pesquisar aqui pela inteligência artificial. Vamos lá. Mais uma mensagem por aqui.
1: Boa noite, Júlio de Oliveira.
0: Opa!
1: Vamos falar com o senhor aqui, ó. Nós estamos aqui na região do Estrela aqui, ó. É o Marcos Silva. Filho do Manuel da Boteca aí, ó. Leonício Cotrim. Manda pra nós o boi penacho aí, ó. Prestando pra minha mãe, Vicentina, e pro meu pai, Manuel do Bar aí, ó.
0: Ah, rapaz, é você. Manuel do Bar, sei quem é. Pois é, o estabelecimento comercial ali no Parque Anchieta. É na rua Benedito Ramos Primo. Na esquina lá com a rua 2, Conjunto Habitacional Leonides Cotrim. Pois é, quem tá falando aqui é o filho dele.
1: Fala com o senhor aqui, ó. Nós estamos aqui na região do Estrela aqui, ó. É o Marcos Silva. Filho do Manuel da Boteca aí, ó. Leonício Cotrim.
0: Um abração pra você.
1: Manda pra nós o boi penacho aí, ó.
0: Boi penacho.
1: Prestando pra minha mãe, Vicentina, e pro meu pai, Manuel do Bar aí, ó.
0: Dona Vicentina e o seu Manuel. É o filho. Oferecendo música pra vocês aí, tá?

0: Aparecido Peixoto Gil roda aquela música que se chama Alto do Além. Ah, sim. Aparecido Peixoto e o Fabiano. Alto do Além com André Andrade. Muito bem. Rapaz, choveu de mensagens aqui agora. Vamos lá, mais uma.
1: Uma música, meu nome é Heloísa. Aí, eu quero uma música porque hoje é dia 2, é o meu aniversário, sabe? Vocês podem fazer uma música pra mim?
0: Ah, sim. É aniversário dia 2? É hoje?
1: Pode fazer uma música?
0: Muito bem. Aqui está escrito no perfil do WhatsApp, Maria Conceição. E a voz de uma garotinha, é isso?
1: Meu nome é Heloísa. Aí, eu quero uma música, porque hoje é dia 2, é o meu aniversário, sabe? Vocês podem fazer uma música pra mim?
0: Aniversariante dia 2. E hoje é dia 2, muito bem. Parabéns, muita paz, saúde, realizações, felicidades. Que o Papai do Céu abençoe, tá bom? Daqui a pouco rodar uma música aqui que fala em aniversário. Para todos os aniversariantes. Mas agora o de Paulo, mais o Paulino chegam para cantar assim, ó.

moda boa, hein, senhor? Vemos aí com Goiano e Gustavo. O vaqueiro foi para Bruna Melo e o Cláudio Codorna, lá na região Fazenda Estrela. Muito bem. Ela até pediu essa música de manhã e eu me esqueci, rapaz. É, Gil Oliveira, depois que casou... É, eu me casei sábado passado. Tô danado pra esquecer as coisas. Pois é. É, às vezes vira um corre-corre aqui e eu esqueço. E eu não tenho a música aqui que a pessoa pediu com André Andrade, rapaz. E tem a música mesmo no YouTube. André Andrade, Coração de Aço. Mas eu vou pedir para baixar a música aqui. Na próxima semana, irei tocar essa música aqui, ó.

0: Aqui a qualidade não fica boa devido ser pelo celular. Não é bacana, mas eu vou pedir pra baixar, tá?
1: Meu amigo, eu agora resolvi modificar.
0: É isso aí, vamos lá, atenção. Quem tá me ouvindo agora nesse exato momento é o Elci da Caixa, ou tá dizendo assim. Boa tarde, meu grande amigo Gil Oliveira. Estou aqui na Barrinha, tomando conta das criações, né? Manda aí pra me ouvir a vida de um pescador, meu irmão. Pois é, Nick na fazenda, lá na fazendinha, município de Gameleira. Um abraço, meu amigo. E parabéns pelo casamento. Muito bem, gratidão, tá bom, Elci? Cabra bom. Ele admira muito o trabalho do Gil Oliveira, prestigia, né, o trabalho que eu realizo aqui na emissora. Gente fina, viu? É o Elci da Caixa. Uma satisfação falar com você, tá bom? Daqui a pouco você vai ouvir a música com Mato Grosso e Matias, A Vida de um Pescador. Quem mais está passando por aqui? São muitas mensagens, mais uma, vamos lá, atenção.
2: Boa tarde, Gil. Boa noite. Paulo Joaquim da Silva, Alô do Mate.
0: É o Paulo Joaquim.
2: Quem em casa hoje é mulher de ti. A janta hoje é minha.
0: Hã?
2: Agora é. Chama o ar, né? Não na massa, né? Um carro de Baduí pra nós, que é um deles. Estudar, não precisa fazer no algodão. A mulher tá aqui, deitada na rede. E eu tô cuidando pra ela. Certo, né? Trabalhou, né? Também. Vou ajudar, né? Também falou tudo de bom.
0: Pelo que eu entendi aqui, o Paulo Joaquim da Silva chegou em casa e a esposa colocou ele pra fazer o jantar hoje, né? Pois é, você tá escascando alho, Paulo. Muito bem. É, tem que ajudar a esposa. Depois ela libera você pra tomar uma, tá bom? Mas é em casa. Nada de sair pra rua. Um abraço pra você, Paulo Joaquim da Silva. Cabra bom e trabalhador, trabalha na lavoura de tomate. A esposa da Ana Sebastiana, uma satisfação, tá? Gratidão. Quem mais? Ah, seu Thales.
3: Ô, esse negócio de esquecer é um trem danado mesmo, cara. Esse doce aí, os 3-4 qualidades de doce que eu comi na festa, que eu citei um pouquinho aqui num copo, tem que esquecer que eu sou diabético, tá?
0: Aí, tô falando, Thales. Muito bem. É, rapaz, tem uma mensagem aqui do João, vamos lá. É, o João lá na fazenda Guarirobal. Vou enviar essa mensagem aqui para o zap da rádio. Eu nem vou conferir a mensagem fora do ar. Vamos lá.
4: Até o Chega aí. Vai passando modão aí para nós. A alma do Ferreirinha. Aí já o Cheguei tem que entregar o seu queijo. Vou mandar mensagem dessa aí. Já tô saindo do sítio aqui. Tô pegando o estradão.
0: Oh, rapaz. Vai trazer um queijo para o Gil Oliveira. Opa, pica-pau, acha bom. Pica-pau fala assim: Gil, você pede demais, rapaz. Que é isso? O povo tá colocando apelido no Gil Oliveira. Pidão, né? Não, mas esse eu vou comprar. É comprado, vou fazer o Pix. Me manda achar o Pix aí, tá bom, João? Tá aí na região do Guarirobal, tirando leite das vacas, já tá terminando, daqui a pouco ele chega aqui na nossa querida cidade de Silvânia. Um grande abraço, viu, seu João? Cabra bom também e muito, mas muito trabalhador, honesto. Alguém pediu a música com Vando e Vandir, Boi Penacho? Vai ouvir agora.

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5: Morreu nesta quinta-feira em São Paulo o influenciador e especialista em aviação Lito Souza, aos 59 anos. Ele havia sido diagnosticado com a doença de Creutzfeldt-Jakob, uma condição neurodegenerativa rara e progressiva. Com mais de 36 anos de experiência no setor aéreo, Lito foi mecânico de aeronaves e também se tornou piloto. Ele ficou conhecido nacionalmente pelo canal Aviões e Música no YouTube, que reúne mais de 3,5 milhões de inscritos e explica o universo da aviação em linguagem acessível. O velório foi nesta sexta-feira em São Paulo, com despedida aberta ao público das 9h ao meio-dia.
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5: A Globo cancelou o debate entre candidatos à presidência que estavam previstos para a noite desta quinta-feira. A decisão foi tomada após duas determinações judiciais que alteraram as regras do encontro pouco antes de sua realização. Uma decisão do TSE proibiu a exibição do púlpito vazio de Lula e perguntas direcionadas ao candidato ausente. Outra decisão do ministro Gilmar Mendes do STF determinou a participação de Renan Santos no debate. A Globo afirmou que as mudanças de última hora geraram insegurança jurídica, por isso decidiu cancelar o programa.
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6: E para fechar a semana, uma curiosidade que tá bem na nossa frente, ou melhor, atrás. Já reparou que hatches e SUVs costumam ter limpador traseiro, enquanto os sedãs não têm? Uma das explicações está na aerodinâmica. O formato da traseira de hatches e SUVs pode criar uma região de turbulência que favorece o acúmulo de água e também a sujeira no vidro. Por isso, o limpador traseiro se torna útil. Nos sedãs, o vidro fica mais inclinado e separado da extremidade traseira pelo porta-malas, e o fluxo de ar costuma se comportar de outra forma, reduzindo a necessidade desse equipamento em muitos projetos. Sendo assim, perceba como até o desenho da carroceria muda os equipamentos de um carro, né? É aquela história, num veículo, nada tá ali por acaso.
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8: Agora são 6:37. Vou deixar aqui as últimas músicas. Jô Oliveira vai à igreja participar da Santa Missa agora às 19h. E amanhã estarei aqui a partir de 8h com a edição do Interligados. Um programa top, você ouve neste sábado. Na segunda-feira estarei aqui às 5h, edição com o nosso encontro, com os amigos, e à tarde a partir de 4h, Paradão Sertanejo. Durante todo esse mês de outubro.
9: Flor de Goiás.
8: Acabou de chegar mais uma mensagem aqui rapidão, vamos lá. A última, quem vai falar comigo?
10: Fala, Gil, meu companheiro irmão, firme. Acabei de chegar aqui no recanto do Coati, Coati iluminado. Deu uma sumida aí, mas tô rento batendo, escutando isso aí. Tá chegando meio cansado. Manda um modão aí. Coati do Guarabalo.
8: Esse é o Paulo Coati. Chegou cansado. Agora só pegar a janta. Pois é, primeiro toma aquele banho caprichado. Enche a barriga. E aí, descansar, né? Coati, forte abraço, meu irmão. Fique na santa paz de Deus, tá?
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8: A Rosenira da Costa tá dizendo assim, Gil, seu programa de sábado também é muito bom. Amanhã estarei aqui, minha amiga. Tamo juntos. Um excelente final de semana pra você. As últimas músicas. Modão bom, hein, só? Goiânia e Paranaense, Lamento de um Peão. E outras músicas também. Até às 7h.

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14: Brasília, 19 horas.
13: Está no ar a Voz do Brasil. As notícias do governo federal que movimentaram o país no dia de hoje.
15: Olá, boa noite.
14: Boa noite para você que nos acompanha em todo o país.
15: Sexta-feira, 2 de outubro de 2026.
14: Vamos aos destaques do dia.
15: Resgate de dinheiro das casas de apostas online. Mais de R$1.400.000 devem ser retirados até segunda-feira.
14: A partir do dia 6, terça-feira, os sites e aplicativos deixam de operar. Luana Karen.
16: Os recursos que ainda estiverem nas contas vão começar a ser devolvidos aos apostadores pelos próprios bancos que operam as bets.
15: ECA Ambiental garante o direito de crianças e adolescentes ao contato com a natureza.
14: E nas escolas, a educação ambiental vira tema em sala de aula. Pablo Mundim.
17: A partir de agora, o país conta com uma política nacional de educação ambiental escolar. Isso significa que as redes de ensino da educação básica devem dar conteúdos relacionados à educação ambiental nas salas de aula.
15: Domingo é de eleições.
14: Polícia Rodoviária Federal atua para manter a segurança e garantir o livre deslocamento dos eleitores. Vereadores. Luciana Colares de Holanda.
18: Polícia Rodoviária Federal orienta que é importante buscar informações sobre o trajeto até os locais de votação.
15: Hoje, na apresentação da Voz do Brasil, Mariana Jungmann e Luciano Seixas.
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15: Quem tem valores a resgatar de apostas em bets tem até segunda-feira para fazer isso diretamente nos sites ou aplicativos.
14: Com a proibição dos jogos, os sites têm até essa data para permanecerem no ar.
15: Depois, o dinheiro será devolvido com o intermédio dos bancos.
16: Termina na próxima segunda-feira, dia 5, o prazo para que pessoas que tenham saldo em sites de apostas possam resgatar o valor diretamente nas páginas. De acordo com o ministro da Fazenda, Dario Durigan, desde a última sexta-feira, foram resgatados cerca de 30% do valor que estava em posse das empresas de bets. O saldo a retirar ainda soma R$1,4 bilhão. O ministro destacou que, a partir do dia 6, terça-feira, os sites e aplicativos deixam de operar e os recursos que ainda estiverem nas contas vão começar a ser devolvidos aos apostadores pelos próprios bancos que operam as bets.
19: O jeito mais simples e fácil da pessoa pegar o seu dinheiro de volta é entrar no site e retomar o dinheiro até segunda-feira, dia 5, fim do dia. Lembrando que quem não conseguir fazer, por não ter recebido essa mensagem, por ter tido qualquer dificuldade, qualquer impedimento, que esse recurso, como é das pessoas, vai ser devolvido depois pelos próprios bancos que operam para as bets. Entre os dias 9 e 14 de outubro, vão fazer a devolução.
16: Ainda de acordo com o ministro Dario Durigan, foram identificadas 48 contas em casas de apostas com saldo superior a R$500 mil. Esses perfis estão passando por uma análise mais detalhada por parte do governo. Já o ministro da Justiça e Segurança Pública, Wellington Silva, afirmou que desde a última sexta-feira, mais de 10 mil sites ilegais de apostas foram identificados e retirados do ar.
20: Do ponto de vista de derrubada de sites, o número de hoje, nós já passamos de 10 mil sites encaminhados para a Anatel para derrubada. Nós estamos refinando os fluxos e estamos aprofundando cada vez mais a questão da fiscalização.
16: Em outra frente, o Ministério da Saúde iniciou uma campanha nacional de prevenção aos danos das apostas online, com depoimentos e um tutorial que orienta o usuário a realizar um autoteste para identificar possíveis riscos relacionados às apostas.
21: Eu vi que tinha um monte de gente ganhando e achei que comigo ia ser igual. Eu estava apostando sem parar, só para tentar recuperar o que eu tinha perdido. A depressão e a ansiedade estavam tomando conta de mim.
22: O SUS pode te ajudar a sair dessa situação. As apostas online são um problema, causam dependência, te endividam e destroem sua família.
16: De acordo com o resultado obtido no autoteste, são indicadas opções de orientação e cuidado, como o teleatendimento disponível no Meu SUS Digital, a plataforma centralizada de autoexclusão do Ministério da Fazenda e os serviços presenciais disponíveis no SUS. O material da campanha e o autoteste podem ser encontrados na página gov.br/apostas online. Reportagem Luana Karen.
14: Para registrar denúncias sobre irregularidades ou oferta ilegal de apostas, acesse gov.br/falabr.
15: Lá é possível descrever o caso com informações que possam ajudar na apuração, informando endereços de sites ilegais. Também é possível anexar documentos, imagens e outros arquivos.
14: A denúncia também pode ser registrada de forma anônima. Nesse caso, a pessoa não recebe protocolo nem pode acompanhar o andamento da manifestação.
15: No próximo domingo, milhões de brasileiros vão às urnas para escolher seus representantes no Executivo e no Legislativo.
14: Para garantir o fluxo no trânsito e garantir que todos consigam chegar aos locais de votação, a Polícia Rodoviária Federal estará de prontidão.
15: O trabalho nas ruas será feito de forma integrada com outros órgãos de segurança.
18: Garantir o livre deslocamento dos eleitores até os pontos de votação, manter a segurança e evitar imprevistos a quem vai votar. A Polícia Rodoviária Federal já está trabalhando para isso desde antes das eleições. E o trabalho inclui a integração com outras instituições, tribunais regionais eleitorais, forças de segurança e instituições públicas vão atuar em conjunto no período eleitoral para definir a mobilização em cada local. A diretora de operações da PRF, Nádia Zilotti, explica que todo o efetivo estará disponível nos dias de votação.
0: Para este próximo domingo, estaremos com todo o efetivo disponível e, além disso, nós temos a publicação de normativos que garantem a fluidez, a segurança viária para o cidadão, por meio da restrição de veículos muito longos ou então que estejam transportando cargas muito pesadas.
18: A restrição de tráfego para veículos pesados vale para os dias 4 e 25 de outubro, primeiro e segundo turnos. E a Polícia Rodoviária Federal orienta que os eleitores se planejem antes de ir votar. Além de se certificar de que está com o título de eleitor em mãos, é importante buscar informações sobre o trajeto até os locais de votação. E a diretora de operações faz um alerta também para quem vai pegar a estrada.
0: Observe as normas de trânsito, utilize o cinto de segurança, peça para os demais usuários do veículo também utilizarem o cinto, não fale ao celular, observe os limites de velocidade. Essa e tantas outras normas de trânsito são essenciais, indispensáveis para que você consiga sair da sua residência e retornar em segurança.
18: A PRF mantém o atendimento à população nas unidades operacionais dos 26 estados e do Distrito Federal e pelo telefone 191. Reportagem Luciana Colares de Holanda.
1: E as Forças Armadas também vão apoiar a Justiça Eleitoral para que a votação e a apuração ocorram com segurança nas eleições.
15: A atuação mobiliza mais de 26 mil militares de regiões isoladas da Amazônia a grandes centros urbanos.
1: O Brasil vai sediar a Copa do Mundo Feminina de Futebol em 2027 e os preparativos para o evento já começaram.
15: Para receber profissionais de outros países que atuarão em atividades relacionadas à competição, o Ministério da Justiça e Segurança Pública publicou regras específicas para autorização de residência temporária de imigrantes que vão trabalhar no Mundial.
1: O diretor do Departamento de Migrações do Ministério da Justiça, Vitor Sempel, reforça que a autorização não é definitiva e os pedidos poderão ser analisados em até 10 dias úteis.
2: Essa portaria, ela só regulamenta o caso da autorização de residência temporária, até o encerramento do evento ou até 6 meses após o encerramento do evento. Essa portaria, ela cria quase como um fast track, né? Um procedimento acelerado aqui, né? Então, são 10 dias úteis, uma vez protocolado o processo, que o Ministério da Justiça e Segurança Pública tem para analisar aquele pedido.
15: Os pedidos deverão ser feitos pelo Sistema de Gestão e Controle de Imigração no endereço migrante.mj.gov.br.
1: Chuvas no sul e estiagem no centro-oeste e norte do país.
15: É o que o fenômeno El Niño deve provocar no Brasil nos meses de outubro, novembro e dezembro deste ano, de acordo com um boletim divulgado pelo INMET, o Instituto Nacional de Meteorologia.
23: O fenômeno climático El Niño deve ganhar força entre outubro e dezembro, período que marca a transição da primavera para o verão. A meteorologista do INMET, Instituto Nacional de Meteorologia, Tamara Parente, explica que se a previsão se confirmar nos próximos meses, o fenômeno deve atingir intensidade muito forte e poderá ser o mais intenso registrado desde 1950.
24: A gente trabalha, né, como uma previsão, mas é certo que o El Niño pelo menos será na categoria forte, podendo chegar até dezembro na escala muito forte, que seria ali a última escala de intensidade do El Niño.
23: E o cenário previsto para o país é marcado por contrastes. A região sul tende a registrar chuvas acima da média, que pode causar enchentes, alagamentos e deslizamentos de terra. Já as áreas do centro e do norte do país podem enfrentar períodos mais secos, com aumento do risco de incêndios. As temperaturas também devem permanecer acima do normal em grande parte do território brasileiro. O ministro da Pesca e Aquicultura, Edipo Araújo, alerta que o El Niño também pode alterar os níveis de chuvas das regiões norte e sul do país e, consequentemente, impactar nas atividades dos trabalhadores que dependem da pesca.
3: Temos uma sala de crise do governo federal com um olhar transversal aos diferentes segmentos econômicos e sociais que envolve o público que irá sentir os efeitos do El Niño este ano. Teve um efeito moderado para alto que deve impactar e contrair muito o ambiente aquático, o que vai impactar diretamente a atividade pesqueira.
23: O El Niño é caracterizado pelo aquecimento anormal e persistente da superfície do Oceano Pacífico na região da linha do Equador. Durante o fenômeno, que normalmente começa a se formar no segundo semestre do ano, as águas ficam pelo menos 0,5 graus Celsius acima da média por um período de no mínimo 6 meses. A Defesa Civil Nacional possui um serviço de alerta sobre riscos de desastre natural. Para receber informações sobre a região onde você está, é só enviar um SMS para 4199 com o número do CEP ou pelo WhatsApp 61-2034-4611. Reportagem Gabriela Noronha.
14: E como o fenômeno climático El Niño pode atingir o agro? Para responder essa questão, o Ministério da Agricultura e Pecuária lançou hoje uma página oficial com informações e orientações sobre o El Niño e seus possíveis impactos na agricultura e na pecuária brasileira.
15: A página pode ser encontrada no site do Ministério da Agricultura, em gov.br/agricultura.
14: E pescadores e pescadoras de todo o país têm até o dia 31 de dezembro para enviar o relatório anual de exercício da atividade pesqueira, o REAP, de 2021 a 2025.
15: O REAP é uma forma de comprovar o exercício do trabalho. Também contribui para manter a licença de pesca ativa no Registro Geral da Atividade Pesqueira, requisito para o seguro defeso.
14: Para deixar tudo regularizado, vá na plataforma Pesque Brasil, do Ministério da Pesca e Aquicultura.
15: Lá, informe o que realmente pescou e comercializou, sem deixar informações de fora. Se não tiver pescado em algum período, informe essa situação no relatório.
14: A diretora do Departamento de Registro e Monitoramento da Pesca e Aquicultura, Elielma Ribeiro Borsen, fala da importância do preenchimento do relatório.
4: Para manter seu RGP ativo junto ao MPA, é necessário que você envie o relatório de exercício de sua atividade, o REAP, que pode ser enviado mensalmente ou ao final de cada ano. Fique atentos para não perder o prazo de envio e preencha corretamente com todos os dados de sua pescaria, com todos os dados que são solicitados. Essa informação fortalece as políticas públicas da pesca no país, garantindo a visibilidade dessa importante atividade econômica.
15: O contato com a natureza e a educação ambiental ganham reforço na legislação brasileira.
14: O chamado ECA Ambiental amplia esses direitos para crianças e adolescentes, enquanto uma nova política orienta as escolas sobre educação ambiental e mudanças climáticas.
15: Confira na reportagem de Pablo Mundim.
5: Brincar ao ar livre, ter contato com a natureza e aprender a cuidar do meio ambiente. Esses direitos agora estão expressamente previstos na legislação brasileira para crianças e adolescentes. A nova lei, conhecida como ECA Ambiental, amplia o estatuto da criança e do adolescente e estabelece diretrizes para garantir o acesso a ambientes saudáveis, como praças, parques e áreas verdes. E a escola tem um papel importante nesse processo. A lei incentiva a educação baseada na natureza e a adaptação dos espaços escolares para ampliar essas experiências. E a partir de agora, o país conta com uma Política Nacional de Educação Ambiental Escolar. Isso significa que as redes de ensino da educação básica devem dar conteúdos relacionados à educação ambiental nas salas de aula. A Coordenadora-Geral de Educação Ambiental para a Diversidade e Sustentabilidade do Ministério da Educação, Viviane Vaze Pedro, explica os objetivos da iniciativa.
6: A iniciativa busca fortalecer a educação ambiental nas escolas e apoiar as redes de ensino em ações de prevenção, mitigação e adaptação às mudanças climáticas.
5: A Política Nacional de Educação Ambiental Escolar prevê ainda apoio às redes de ensino na criação de protocolos de emergência climática e planos de adaptação da infraestrutura escolar, principalmente em regiões mais vulneráveis. Em Brasília, projetos ambientais já fazem parte da rotina de estudantes da rede pública. Na Escola Parque, os alunos participam de atividades que estimulam o cuidado com o espaço coletivo e aproximam as crianças da natureza. É o conhecimento na prática, explica a diretora do colégio, Aline Prota Lana.
7: Poder ter aula no meio da natureza e complementar o currículo de uma forma muito rica, porque aqui eles estão trabalhando só na prática, né? Com todas essas áreas, eles estão trabalhando colocando a mão na massa mesmo, podendo vivenciar tudo isso a partir do contexto que eles já estão inseridos.
5: Na Escola Parque, os alunos aprendem a plantar, cuidar e colher alimentos. O coordenador de meio ambiente da escola, Leonardo Rattano, destaca que essas experiências fazem parte do aprendizado dos estudantes e mostram na prática a importância de preservar o ambiente.
8: Com isso, a gente vai aos poucos, né, fazendo essa alfabetização ecológica e criando nas crianças, né, essa importância de preservar o meio ambiente.
5: E o aprendizado não fica só na escola. Arnaldo Alves de Souza, estudante de 11 anos, sabe que pode levar para casa o que aprende nas atividades.
9: Que a gente aprende várias coisas e não pode fazer isso em casa.
5: O ECA Ambiental prevê a atuação conjunta da União, dos Estados, do Distrito Federal e dos municípios na implementação das medidas. Já a Política Nacional de Educação Ambiental Escolar contará com uma rede de governança para apoiar gestores e redes de ensino na elaboração de protocolos de emergência climática e planos de adaptação das escolas. Reportagem Pablo Mundim.
1: E foi criada uma rede de proteção a profissionais de educação que sofreram violências relacionadas ao exercício da profissão.
15: Agora eles podem contar com serviço de acolhimento, orientação e informação oferecido pelo Observatório Nacional da Violência contra Estudantes, em parceria com o Ministério da Educação.
10: Profissionais da educação que sofreram violência relacionada ao exercício da profissão podem contar com serviço de acolhimento, orientação e informação. A rede de apoio é oferecida pelo Observatório Nacional da Violência contra Estudantes, em parceria com o Ministério da Educação. A iniciativa é realizada por meio de um projeto de extensão da Universidade Federal Fluminense, no Rio de Janeiro. O serviço de acolhimento, orientação e informação aos que sofreram violência como profissionais da educação estão presentes em todas as regiões do país, como explica Erasto Fortes Mendonça, coordenador geral de políticas educacionais em direitos humanos do MEC.
11: Observatórios regionais sediados em universidades federais nas 5 regiões do país, a rede aproxima o acolhimento das diferentes realidades dos profissionais da educação. O serviço articula apoio pedagógico, orientação jurídica e atenção à saúde mental para educadores que sofrem violência em razão de seu trabalho.
10: O serviço integra o eixo proteção e defesa dos profissionais da educação, da Política Nacional de Educação em Direitos Humanos, nas instituições de ensino, a EducaDH. Erasto Fortes destaca a importância de os educadores contarem com essa rede de proteção.
11: Proteger educadoras e educadores contra a violência, a censura e a perseguição é defender o direito à educação e à liberdade de ensinar e de aprender.
10: Entre outras situações, o serviço atende casos de desrespeito à autonomia docente e de exposição indevida de voz ou imagem com acusações contra educadores. O serviço atende casos relacionados à censura a conteúdos escolares ou contra aulas sobre temas como gênero, raça e desigualdade social. Locução: Júlio César de Oliveira. Reportagem: Isaías Godinho.
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1: O Mundial dos Animais está logo ali, é domingo, 4 de outubro.
15: E que lugar melhor para lembrar dessa data do que a Transpantaneira? Fazer esse caminho é como estar num safari de verdade, só que bem aqui no Brasil.
1: Ali você dá de cara com jacarés, capivaras, tuiuiús e um monte de aves coloridas que parecem posar para foto.
15: E a grande estrela que todo mundo quer ver de perto é a onça-pintada, que está na lista de espécies ameaçadas.
1: Por isso, o turismo na região precisa ser feito com muita responsabilidade, para proteger e também para proteger a região e todas as espécies que vivem por lá.
13: Imagine percorrer uma estrada em que a qualquer momento o próximo encontro pode estar dentro d'água, no alto de uma árvore ou escondido no meio da vegetação. No Pantanal de Mato Grosso, esse caminho existe. É a estrada Parque Transpantaneira, que liga Poconé a Porto Jofre. São cerca de 145 quilômetros de estrada de terra com 125 pontes. Mas, para quem percorre o trajeto, a estrada é muito mais que um caminho. É uma espécie de observatório a céu aberto.
12: Jacarés, capivaras, tuiuiús e dezenas de espécies de aves fazem parte da paisagem. E não é preciso chegar ao destino para começar o passeio. Muitas vezes, a atração está justamente às margens da estrada. A criadora de conteúdo, Beatriz Venturini, saiu de São Paulo para ter essa experiência.
17: O que a gente sentiu foi mais ou menos como se estivéssemos em um safari, né? Porque a gente andava de carro e não sabia o que esperar na próxima ponta.

0: Centro Nacional de Pesquisa e Conservação de Mamíferos Carnívoros do ICMBio, Rogério de Paula.
1: Parceiros aí viram os safaris noturnos, né, que levam as pessoas, os holofotes, né, as grandes lanternas de luz que vão fazer a focagem nos campos, é isso. Aí é um turismo um pouco mais especializado, menos individualizado.
0: Para quem visita a Transpantaneira, cada quilômetro percorrido revela sons e cenas inesquecíveis. Um dos encontros mais esperados, sem dúvida, é com ela. A onça pintada. Para a enfermeira Rosiane Feitosa, o momento é inesquecível.
2: Eu tive a oportunidade de ver a onça no Pantanal. Foi um daqueles momentos que a gente sabe que vai guardar para sempre na lembrança, no coração. Ver um animal que eu admiro tanto, livre e no seu habitat natural, foi emocionante demais.
0: O felino, símbolo da fauna brasileira, é uma espécie ameaçada de extinção e está entre os animais monitorados pelo ICMBio. O trabalho inclui pesquisa científica e ações de conservação, como ressalta o coordenador do Centro Nacional de Pesquisa e Conservação de Mamíferos Carnívoros, Rogério de Paula.
1: Quando a gente fala do turismo, né, se o turismo ele não é bem controlado, ele pode vir a ser um problema. Então a gente tem hoje ali nessa área de observação das onças pintadas, você tem uma rede de trabalho onde muitos piloteiros ali de lanche, barcos que vão levar turistas, eles acabam se concentrando quando se encontra uma onça, porque eles comunicam pelo rádio, todo mundo vai lá mostrar para os seus turistas. Então a gente tem instituído diretrizes, qual que é a distância de aproximação, número de pessoas, né, presentes, isso a gente começou a ver a necessidade de revisar essa política nos últimos anos.
0: E talvez seja justamente essa a maior experiência de quem atravessa a Transpantaneira, perceber que ali a gente não está apenas passando pela natureza, está entrando no território dela, um território onde cada ponte, cada curva e cada som podem anunciar um novo encontro. Com sonorização de Reinaldo dos Santos, reportagem Karine Mello.
3: E na semana que vem vamos trocar a estrada pelo mar e falar de viagens em cruzeiros brasileiros.
4: Para quem gosta de viajar e conhecer lugares novos, o turismo de cruzeiro pode ser uma boa opção.
3: Eles reúnem lazer e a oportunidade de conhecer vários destinos em um só roteiro.
4: A temporada de cruzeiros começa esse mês e estão previstos 8 navios e 187 roteiros, com oferta de mais de 831 mil leitos.
3: Então vem viajar com a gente e viver essa experiência em alto mar.
4: E essas foram as notícias do governo federal.
3: Uma realização da Secretaria de Comunicação Social da Presidência da República.
4: Com produção da empresa Brasil de Comunicação.
3: Fique agora com as notícias do Poder Judiciário e do Congresso Nacional. Boa noite, bom fim de semana.
4: A gente volta segunda-feira. Boa noite.

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2: STF estabelece regras para petições protocoladas em processos já existentes.
3: Advogados devem identificar processos que envolvam assédio eleitoral.
2: Termina prazo para propaganda eleitoral paga na imprensa escrita.
3: Boa noite, eu sou Marcela Luiza.
2: Eu sou Walter Lima.
3: A presidência do Supremo Tribunal Federal publicou nesta sexta-feira uma resolução com o objetivo de organizar e conferir mais transparência ao envio e à distribuição de pedidos apresentados dentro de processos que já estão em andamento.
2: A medida busca assegurar a regra de que os processos devem ser distribuídos de forma aleatória, mediante sorteio entre os ministros.
3: A norma também pretende reforçar o princípio do juiz natural, evitando que novos pedidos fiquem vinculados automaticamente a um relator específico.
2: A resolução entra em vigor na data de sua publicação e vale apenas para as petições protocoladas a partir dessa data.
3: Advogados devem identificar processos que envolvam assédio eleitoral.
2: A norma vai permitir que a Justiça do Trabalho acompanhe os casos. Marla Lacerda.
4: As

0: Ações trabalhistas sobre assédio eleitoral devem incluir um identificador específico no cadastro do processo judicial eletrônico, o PJE. A correta identificação vai dar maior visibilidade ao problema, uniformidade ao tratamento desses casos, além de facilitar a atuação da Justiça do Trabalho. Juízes também devem comunicar ao Ministério Público do Trabalho e ao Ministério Público Eleitoral a existência de fatos que possam caracterizar essa prática. A medida vai ajudar no desenvolvimento de ações de prevenção, fiscalização e combate ao assédio eleitoral, fortalecendo a proteção dos trabalhadores.
1: Há 3 dias do primeiro turno das eleições, termina prazo para propaganda eleitoral paga na imprensa escrita.
2: A regra vale para jornais, revistas e tabloides e está prevista na legislação eleitoral. Guilherme Firmino.
3: Termina hoje o prazo para divulgação paga de propaganda eleitoral na imprensa escrita. Jornais, revistas e tabloides também não podem mais reproduzir essas propagandas na internet. A partir de amanhã, será permitida apenas a distribuição de material gráfico, como cintinhos, e a realização de caminhadas, carreadas ou passeatas, até às 10 da noite. No domingo, as sessões eleitorais abrem às 8 horas da manhã e vão até às 5 da tarde, no horário de Brasília.
1: STJ mantém a ação de improbidade contra servidor federal após desclassificação da demissão em PAD, processo administrativo disciplinar.
2: A ação civil pública por improbidade foi ajuizada pela União. Fátima Uchoa.
4: Um advogado da União foi demitido por suposto uso de documentos falsos para obter progressão funcional. Em mandado de segurança no STJ, a primeira sessão reconheceu que a conduta seria ilícito administrativo de menor gravidade, que não justificaria a demissão. Então, a União ajuizou a ação por improbidade administrativa com base nos mesmos fatos investigados no PAD, mas o TRF4 rejeitou a petição inicial. Agora, o relator na primeira turma do STJ, ministro Sérgio Coquina, afirmou que a decisão em mandado de segurança não impede ajuizamento ou prosseguimento de ação civil pública por improbidade, pois não foram discutidas a existência dos fatos apurados no PAD, nem a autoria do servidor, mas apenas a proporcionalidade da pena de demissão, que foi afastada.
1: Justiça Federal mantém suspeição de associação indígena suspeita de desvios e apoio a garimpo ilegal no Pará.
2: A decisão acatou um pedido do Ministério Público Federal. Vanessa Pereira.
5: O MPF entrou com a ação após investigações apontarem irregularidades na associação, criada para defender os direitos dos povos caiapó. Entre os problemas estão a falta de prestação de contas, o uso indevido de recursos coletivos e o incentivo ao garimpo ilegal em terra indígena. A decisão mantém o bloqueio dos repasses mensais da Vale para a associação, que agora são depositados em uma conta judicial. O dinheiro fica protegido para a comunidade e poderá ser liberado pela justiça para atender necessidades urgentes da população indígena, como saúde e alimentação.
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1: Uma boa noite.
2: Um bom fim de semana e boas eleições.
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8: Eu sou Humberto Pinheiro e estes são os destaques de hoje do Jornal do Senado, que começa agora. Eleição deste domingo renovará 2/3 da composição do Senado Federal. Projeto prevê adaptação para atendimento de saúde digno a pessoas com obesidade. Senado pode acabar com limites de vagas para mulheres em concursos na área de segurança pública. Boa noite. Nas eleições deste ano, o eleitor vai escolher 6 representantes, em uma sequência que precisa ser observada na urna eletrônica. Para o Senado, serão 2 votos. O eleitor deve escolher 2 candidatos diferentes. Os detalhes com a repórter Yasmin Rodrigues.
9: Em 2026, cada eleitor vai votar 2 vezes para o Senado. Mas antes de chegar aos senadores, o eleitor precisa passar por outras escolhas na urna. E saber a ordem dos cargos e a quantidade de números de cada candidato ajuda a evitar evitar erros na hora da votação. A jornalista do Senado, Esther Monteiro, explica a ordem e quantos dígitos devem ser digitados em cada escolha.
10: Primeiro é a vez do deputado federal, são 4 dígitos. Depois, deputado estadual ou distrital, 5 dígitos. E aí é que chega a vez do senador. São 2 votos, 2 nomes diferentes. E são 3 dígitos. E depois é que você vai votar para governador, 2 dígitos, e para presidente da República, 2 dígitos.
9: Também não é possível votar na legenda para senador. Como a eleição para o Senado é majoritária, o eleitor precisa escolher nominalmente 2 candidatos. Em uma eleição, cada estado e o Distrito Federal escolhem 1 senador. Na seguinte, 2. Neste ano, serão renovadas 54 cadeiras, o equivalente a 2/3 da casa. E os 2 votos para senador têm exatamente o mesmo peso.
8: 158 milhões de brasileiros vão às urnas neste domingo. O repórter Márcio Maturana traz mais números desta eleição e recomendações da Justiça Eleitoral.
11: Não se pode entrar na cabine eleitoral com celular ou outro objeto que possa registrar o voto. Esses aparelhos têm que ficar com os mesários. Mas o presidente do Tribunal Superior Eleitoral, o ministro Cássio Nunes Marques, recomenda que se levem os números num pedaço de papel.
12: A colinha eleitoral de papel pode e deve ser usada para que eleitoras e eleitores anotem os números dos candidatos e possam votar com calma e certeza.
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8: 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O Senado vai analisar um projeto de lei que obriga os estabelecimentos que prestam serviços público e privado de saúde a se adaptarem para garantir atendimento digno a pessoas com obesidade. Dados do Ministério da Saúde indicam que, em 2024, a proporção de adultos com obesidade no Distrito Federal e nas capitais de estado superou a marca de 25%. Repórter Alexandre Campos.
15: A ideia do projeto é garantir às pessoas com obesidade o acesso à saúde por meio de equipamentos e mobiliário compatíveis com suas especificidades. Macas, cadeiras de rodas, balanças, aparelhos de aferição de pressão arterial e máquinas usadas no diagnóstico por imagem devem ser dimensionados de modo que possam garantir o pronto atendimento dessa parcela da população. Ao afirmar que essa adaptação nos estabelecimentos garante o acesso aos serviços de saúde, a médica e autora do projeto, senadora doutora Eudó, do PSDB de Alagoas, citou algumas medidas que podem reduzir o número de casos de obesidade e suas complicações.
16: Conscientizarmos a nossa população que alimentação saudável, balanceada, exercícios físicos e manter a sua rotina de consultas médicas é de suma importância. Obviamente, também fazer um check-up, né, uma vez por ano, ao menos, e na classe infantil é acompanhamento pediátrico.
15: Pelo texto, a assistência às pessoas com obesidade não deverá ser negada ou recusada caso no posto, unidade de saúde ou hospital não haja esse material disponível. A falta de equipamentos adequados também não pode representar qualquer constrangimento, exposição indevida, discriminação ou tratamento indigno.
8: O Senado pode acabar com o limite de vagas para o público feminino em concursos da área de segurança pública. A proposta, já aprovada na Comissão de Segurança Pública e que aguarda votação no plenário, ainda reserva pelo menos 20% das vagas nas polícias e corpos de bombeiros a mulheres. Repórter Bruno Lourenço.
17: O projeto de lei que proíbe a limitação de vagas para mulheres em concursos da área de segurança pública cria ainda a Política Nacional de Valorização das Mulheres para o setor. A proposta reserva também pelo menos 20% das vagas nos concursos públicos para as polícias e bombeiros para o público feminino. A relatora na Comissão de Segurança Pública, senadora Damares Alves, do Republicanos do Distrito Federal, defendeu as medidas.
18: O que queremos? Uma política de valorização da mulher lá na Polícia Militar, no Corpo de Bombeiro, na Polícia Civil.
17: A nova política, que será condição para o repasse de verbas do Fundo Nacional do Setor, estabelece igualdade de oportunidades entre mulheres e homens nas carreiras da segurança pública, fim da exclusividade ou preferência dessas atividades para homens, rejeição de práticas, atitudes e crenças discriminatórias e o enfrentamento do assédio e da violência contra mulheres no ambiente de trabalho.
8: Mulheres vítimas de violência doméstica e familiar em situação de vulnerabilidade social e econômica poderão ter acesso ao Auxílio Recomeço. A proposta é análise na Comissão de Assuntos Econômicos, determina que o benefício de até um salário mínimo será pago mensalmente pelo prazo de 6 meses, podendo ser prorrogado. Pelo projeto, o pagamento poderá ser acumulado com outros programas assistenciais. O custeio do auxílio poderá ser feito com verbas da União ou de fundos específicos de proteção às mulheres. Estados, Distrito Federal e municípios também poderão complementar os recursos. Na avaliação do autor da medida, senador Confúcio Moura, do MDB de Rondônia, a dependência financeira pode dificultar o rompimento da situação de violência sofrida pela mulher.
19: Grande parte das mulheres suportam a violência por causa do homem protetor, do homem que é um mantenedor da casa. Mas tirando ela dali, levando para a proteção, garantindo uma sustentação por 6 meses e capacitando essas mulheres, com certeza a coisa melhora.
8: Trabalhos técnicos de João Lira. O Jornal do Senado fica por aqui. Acompanhe agora as notícias do Tribunal de Contas da União e da Câmara dos Deputados. Boa noite e bom fim de semana.
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21: O Tribunal de Contas da União fiscalizou a execução das obras da BR-230 na Paraíba após reclamações da população sobre as condições da rodovia. A auditoria analisou o trecho de 30 quilômetros. O contrato ultrapassou R$ 560 milhões de reais e a obra avançou apenas 32% em 9 anos. O TCU também identificou risco de paralisação por falta de recursos, problemas ambientais e questões contratuais. Na sessão plenária que analisou o processo, o ministro relator Walton Alencar comentou os impactos da situação.
22: O resultado é uma rodovia em obras há muitos anos, com desvios, insegurança viária e prejuízos à mobilidade e à economia da região.
21: Para 2026, estão previstos apenas 12 milhões de reais, sendo que mais de 300 milhões ainda precisam ser executados. Saiba mais em tcu.gov.br.
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23: Discriminação contra pessoas com deficiência nas escolas terá pena maior.
24: Pais de recém-nascidos devem receber treinamento antes da alta hospitalar.
23: Projeto de lei autoriza a instalação de suportes para bicicletas em ônibus.
25: Boa noite. Avança na Câmara a proposta que prevê a instalação de suportes para bicicletas em ônibus. A repórter Silvia Munhato tem mais detalhes.
26: A Comissão de Viação e Transportes da Câmara dos Deputados aprovou o projeto que autoriza a instalação de suportes para o transporte de bicicletas na parte externa ou no interior de ônibus e micro-ônibus. O texto permite a instalação dos suportes nos transportes urbano e rural, cabendo aos estados e municípios definir o percentual mínimo da frota que deve contar com equipamento. A relatora, deputada Leda Borges, do Republicanos de Goiás, explicou que os suportes deverão ser aprovados por órgão ou entidade de metrologia legal, assegurando que a implementação da medida observe critérios de segurança e adequação técnica dos veículos. A proposta que autoriza a instalação de suportes para o transporte de bicicletas na parte externa ou no interior dos ônibus será analisada agora pela Comissão de Constituição e Justiça. Da Rádio Câmara de Brasília, Silvia Munhato.
20: Transportes.
0: Rodrigo de Castro, do União de Minas Gerais, apoia projeto que dispensa até 2032 a cobrança do adicional ao frete para a renovação da marinha mercante em transportes destinados às regiões Norte e Nordeste. O benefício vale para operações de cabotagem, navegação fluvial e lacustre.
25: Rodrigo de Castro considera que a prorrogação pode reduzir os custos de transporte nessas regiões, já que o adicional é cobrado sobre o frete marítimo.
0: Gutenberg Reis, do MDB do Rio de Janeiro, apresentou o projeto que autoriza o Instituto Cultural Marinha Mercante a instituir 14 medalhas e ordens honoríficas. A proposta busca valorizar contribuições para áreas como transporte, segurança da navegação e economia do mar.
25: O deputado ressalta a importância estratégica da Marinha Mercante no desenvolvimento econômico, logístico e energético do Brasil. Gutenberg Reis reitera que o reconhecimento de profissionais que contribuem para o crescimento sustentável do setor pode fortalecer a cultura marítima.
20: Economia.
0: A Câmara analisa a proposta de emenda à Constituição que permite que estados e municípios concedam créditos do imposto sobre bens e serviços para doadores e patrocinadores de projetos culturais e esportivos. Na visão de Luiz Fernando Faria, do União de Minas Gerais, a medida preserva o financiamento desses setores após a reforma tributária.
25: O texto estabelece que o Comitê Gestor do IBS vai definir critérios para a liberação dos incentivos sem comprometer a arrecadação dos entes federados. Luiz Fernando Faria ressalta que o apoio tributário à cultura e ao esporte é fundamental para movimentar a economia criativa.
0: Stefano Aguiar, do PSD de Minas Gerais, defende a ampliação da imunidade tributária para entidades esportivas sem fins lucrativos. Proposta sobre o tema em análise na Câmara é que para essas organizações, as instituições de educação e assistência social impedindo a cobrança de impostos sobre patrimônio, renda e serviços.
25: A medida reduz os custos dessas entidades e fortalece atividades esportivas voltadas à inclusão social, à formação de atletas, à educação e à promoção da saúde. Stefano Aguiar explica que a medida alcança organizações ligadas aos movimentos olímpico, paralímpico, clubístico e educacional.
0: A Câmara aprovou e enviou ao Senado o projeto que estabelece diretrizes para a política industrial, tecnológica e de comércio exterior do país. Antônio Doido, do MDB do Pará, apoia a matéria que prevê, entre outros pontos, metas para ampliar a produção, gerar empregos e reduzir desigualdades regionais.
25: Antônio Doido esclarece que o governo federal deverá apresentar essa política ao Congresso no primeiro ano de cada mandato presidencial. A proposta também determina a prestação de contas anual sobre o cumprimento das metas e os resultados das medidas adotadas.
0: Afonso Florence, do PT da Bahia, sugere a criação do Registro Nacional de Beneficiários Finais sob gestão da Receita Federal. A proposta obriga a identificação das pessoas físicas que realmente controlam ou lucram com empresas e fundos de investimento no país.
25: De acordo com Afonso Florence, o objetivo é acabar com o uso de laranjas em empresas de fachada. A medida, na avaliação do parlamentar, integra cadastros públicos para combater a lavagem de dinheiro, a sonegação fiscal e a infiltração do crime organizado na economia.
20: Educação.
0: A Comissão de Educação aprovou uma proposta que prevê punição mais rigorosa para quem discriminar pessoas com deficiência nas escolas. A reportagem é de Agui Pontes.
1: A Comissão de Educação da Câmara dos Deputados aprovou uma proposta que pune com mais rigor atos discriminatórios contra crianças nas escolas públicas e privadas. O projeto da deputada Samia Bonfim, do PSOL de São Paulo, prevê multa de 3 a 20 salários mínimos para o profissional envolvido. Segundo a relatora, a deputada Fernanda Melchiona, do PSOL do Rio Grande do Sul, a proposta se concentra principalmente em dar um nome para os tipos de violência e discriminação que uma criança, adulto ou adolescente com deficiência pode sofrer em um ambiente escolar. Eles seriam dificultar a matrícula, impedir ou inviabilizar a permanência na escola, excluir o aluno das atividades de lazer e cultura, negar profissional de apoio capacitado para atendimento da criança ou adolescente, negar a adaptação do currículo, isso além das demais formas de discriminação previstas no Estatuto da Pessoa com Deficiência. Práticas de bullying e de abuso de autoridade também seriam punidas, segundo o texto aprovado. Pela Constituição, as escolas públicas ou privadas já são obrigadas a se adaptar às necessidades do estudante. No entanto, segundo Fernanda Melchiona, isso não impediu que famílias enfrentassem entraves para ter e manter acesso à educação para pessoas com deficiência.
2: A gente recebe esse relato de negativa de matrículas, a gente recebe o relato de falta de pessoal capacitado, a gente recebe o relato de exclusão desse aluno nas atividades, ou aluna nas atividades de cultura e lazer. Então, esses temas são claramente discriminatórios.
1: Segundo a proposta, outro ato previsto é a obrigatoriedade de formação continuada de professores e de equipes de suporte para receber estudantes com deficiência. A proposta está agora na Comissão de Finanças e Tributação. Deve seguir depois para a Comissão de Constituição e Justiça. Da Rádio Câmara de Brasília, Agui Pontes.
20: Segurança Pública.
25: O projeto de Átila Lira, do PP do Piauí, tipifica como crime o descumprimento de medidas cautelares alternativas à prisão. O texto pune com reclusão de 2 a 5 anos o infrator que, por exemplo, romper a tornozeleira eletrônica ou descumprir horários de recolhimento.
23: Átila Lira argumenta que a legislação atual deixa as forças de segurança sem respaldo para prender em flagrante quem desrespeita ordens judiciais. Ele argumenta que a criação de um crime autônomo garante a prisão imediata e fortalece a eficácia das decisões da justiça.
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20: Saúde.
25: A Câmara analisa projeto que prevê treinamento de primeiros socorros para pais de recém-nascidos antes da alta hospitalar. O objetivo é evitar a morte de crianças, especialmente por engasgo, como informa o repórter Luiz Cláudio Canuto.
4: A Comissão de Saúde da Câmara dos Deputados aprovou o projeto que determina treinamento de primeiros socorros para pais ou responsáveis de recém-nascidos antes da alta hospitalar. O texto inclui no Estatuto da Criança e do Adolescente a obrigatoriedade de hospitais oferecerem orientação e treinamento para isso, com ênfase em manobras para desobstrução das vias aéreas. O texto original da deputada Camila Jara, do PT do Mato Grosso do Sul, obrigava o oferecimento de treinamento antes da alta. A relatora, a deputada Marussa Boldrin, do Republicanos de Goiás, dispensa a obrigação se os pais ou responsáveis tiverem sido capacitados para isso no pré-natal. O deputado Padre João, do PT de Minas Gerais, leu o parecer na Comissão de Saúde no lugar da relatora e afirma que pequenos objetos, podem ser fatais.
5: O engasgo, né? Popularmente é o engasgo, que é essa obstrução das vias respiratórias, até por aleitamento, sobretudo mamadeira ou bico, ou pequenos alimentos. Os dados que só em 2024 tivemos 300 óbitos de crianças. E olha que com treinamento você salva essa vida. Isso aconteceu comigo recente, numa reunião, uma pessoa adulta, ao alimentar, estava na mesa do refeitório, engasgou com o alimento. Teve um colega que era também devidamente capacitado, salvou a pessoa. Quando ela torna obrigatório, é o momento que os pais estão empolgados com a criança, estão muito propícios a acolher esta formação. E que, de fato, como vimos, salva a vida.
4: Há cerca de 300 mortes de crianças com menos de um ano no país em 2024 por engasgo, são dados do Ministério da Saúde. A orientação é uma medida de proteção à vida e à saúde das crianças nos primeiros meses de vida, na opinião da relatora Marussa Boldrin. A proposta que determina treinamentos de primeiros socorros para pais ou responsáveis de recém-nascidos antes da alta hospitalar ainda precisa passar pelas comissões de Previdência, Assistência Social, Infância, Adolescência e Família e de Constituição e Justiça. Para virar lei, precisa ser aprovada pela Câmara e pelo Senado. Da Rádio Câmara de Brasília, Luiz Cláudio Canuto.
20: Agricultura.
23: Marcelo Moraes, do PL do Rio Grande do Sul, é contrário à portaria do Ministério da Agricultura que estabelece novas regras para a classificação e comercialização de morangos. Na visão do parlamentar, as exigências aumentam a burocracia e os custos para os produtores.
25: Marcelo Moraes argumenta que as regras podem provocar a rejeição de lotes e prejuízos, principalmente para pequenos e médios produtores. O deputado também alerta para possíveis impactos na oferta de morangos e nos preços ao consumidor.
23: André Abdon, do PP do Amapá, apoia projeto que suspende decreto do governo federal responsável por ampliar a estação ecológica de Taiamã, localizada nos municípios de Cáceres e Poconé, em Mato Grosso. Com a mudança, a unidade de conservação passou a ter cerca de 68 mil hectares.
25: André Abdon considera que a ampliação precisa ser revista diante dos impactos sobre propriedades rurais e atividades de pecuaristas e pescadores. A justificativa do projeto também questiona o processo de consulta pública realizado antes da edição do decreto do Executivo.
20: Previdência.
23: Aline Gurgel, do União do Amapá, defende o projeto que regulamenta a aposentadoria especial dos agentes comunitários de saúde e dos agentes de combate às endemias. A proposta prevê aposentadoria a partir dos 50 anos para mulheres e 52 para homens, com pelo menos 20 anos de atividade na função.
25: O projeto também permite a aposentadoria com 15 anos de atuação como agente, somados a 10 anos de contribuição em outra atividade. Aline Gurgel lembra ainda que a proposta garante que o benefício seja integral e tenha os mesmos reajustes dos salários dos profissionais que estão na ativa.
20: Trabalho.
23: A Comissão de Constituição e Justiça aprovou uma proposta que integra servidores de ex-territórios à União. A repórter Paula Bittar acompanhou a votação.
6: A Comissão de Constituição e Justiça da Câmara aprovou uma proposta que permite que agentes públicos dos ex-territórios do Amapá, de Rondônia e de Roraima optem por receber remuneração da União. A medida alcança servidores da ativa e aposentados. Para ter esse direito, o agente público deverá ter trabalhado no território ou mantido vínculo com a administração pública local até 10 anos após a transformação do território em Estado. A proposta também pode aumentar a remuneração de algumas categorias, como policiais e bombeiros militares. De acordo com o relator na CCJ, deputado Acácio Favacho, do MDB do Amapá, o texto mostra-se compatível com os princípios constitucionais que asseguram segurança jurídica, tratamento isonômico entre servidores públicos e valorização do serviço público.
7: A ampliação do período de enquadramento para os 10 primeiros anos de criação dos Estados mostra-se compatível com a própria lógica da Constituição de transição administrativa adotada pela União no processo de consolidação federativa dessas unidades federadas.
6: Rondônia foi transformada em Estado em 1981. A União pagou a folha salarial local durante 10 anos após essa mudança. Amapá e Roraima foram transformados em Estados pela Constituição de 1981. 1988. Nesses casos, o período de transição foi de apenas 5 anos. Poderão integrar o quadro em extinção da União servidores públicos federais e municipais e policiais que trabalhavam nos ex-territórios até a transformação em Estado. Servidores admitidos pelo Amapá e por Roraima até outubro de 1998, servidores admitidos por Rondônia até dezembro de 1991 e pessoas que mantiveram relação de trabalho efetiva ou não com a administração pública dos ex-territórios, estados ou municípios. O agente público deverá ser enquadrado no cargo ou emprego de origem ou em outro equivalente. Nos casos de desvio de função, o enquadramento poderá ocorrer em cargo equivalente às atividades efetivamente exercidas. Para isso, a pessoa deverá comprovar a escolaridade ou a habilitação exigida à época. O texto também garante o pagamento das gratificações e outros valores relacionados ao cargo ou emprego em que o servidor for enquadrado. Os servidores continuarão trabalhando para os estados ou municípios até serem aproveitados por um órgão federal. Nesse período, o estado ou município não terá custo com essa cessão. A proposta estabelece que soldos adicionais, benefícios, indenizações, vantagens e demais direitos remuneratórios dos policiais e bombeiros militares dos ex-territórios do Amapá, de Roraima e de Rondônia, incorporados ao quadro em extinção da União, não poderão ser inferiores aos pagos aos policiais e bombeiros militares do Distrito Federal. Essa regra vale para militares da ativa, reformados, da reserva remunerada e pensionistas. O deputado Dorinaldo Malafaia, do PDT do Amapá, considerou que a proposta retira servidores de um limbo jurídico.
9: A transição que se fez de território para Estado, infelizmente, não cumpriu um papel importante que foi valorizar e acolher esses servidores do ex-território que ficaram no limbo jurídico, que ficaram para trás, que tiveram perdas sociais, econômicas e que, portanto, essa emenda parlamentar, ela possibilita essa correção.
6: A deputada Silvia Cristina, do PP de Rondônia, também defendeu que a PEC faz justiça.
10: Nós não falamos simplesmente de uma questão administrativa ou remuneratória. Nós estamos falando de uma história de reconhecimento e, acima de tudo, de justiça. Nós estamos falando de homens e mulheres, trabalhadores, que trabalharam para uma construção de todos esses estados, que prestaram serviços políticos, justamente durante um período de profunda transformação institucional, quando deixamos de ser território federal e passamos à condição de Estado.
6: A análise da admissibilidade pela CCJ é apenas o primeiro passo na Câmara. Agora, a proposta ainda precisa passar por uma comissão especial e pelo plenário em 2 turnos de votação. Como veio do Senado, caso não seja modificada pelos deputados, segue então a promulgação. Da Rádio Câmara de Brasília, Paula Bittar.
25: A falta de profissionais qualificados em pequenos municípios motivou a apresentação de projeto de Emidinho Madeira, do PL de Minas Gerais. A proposta permite, em situações excepcionais, que servidores públicos sejam pagos com recursos de parcerias firmadas com organizações da sociedade civil.
11: O projeto exige que não haja conflito de horários entre as atribuições do cargo público e as atividades desempenhadas no âmbito da parceria. Emidinho Madeira avalia que a proibição atual dificulta a execução de serviços de saúde, educação e assistência em cidades com pouca mão de obra especializada.
25: A formalização e o incentivo à garimpagem artesanal no Médio Jequitinhonha, em Minas Gerais, é o objetivo de projeto de Gilberto Abramo, do Republicanos. A ideia é priorizar os donos de terras e as cooperativas da região na hora de pedir a autorização para garimpar em terrenos pequenos de até 15 hectares.
11: Gilberto Abramo entende que desburocratizar a regularização é essencial para movimentar a economia e tirar trabalhadores da informalidade. Segundo ele, a medida exige respeito às questões ambientais, promovendo a recuperação de terrenos degradados e o uso de técnicas mais sustentáveis.
25: Termina agora o Jornal Câmara dos Deputados, produzido pela Rádio Câmara, com trabalhos técnicos de Wellington Teles e apresentação de Val Monteiro e Luciana Vieira. Uma boa noite para você.
11: A Voz do Brasil volta na segunda-feira. Boa noite e bom fim de semana.
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0: Amigos da Rio Vermelho, boa noite, estamos chegando para mais um show da noite. De agora até a meia-noite, de agora até as 22, o modão sertanejo deitando e rolando. Das 22 à meia-noite, matando saudades e machucando os corações. Jovem Guarda, sucessos internacionais, MPB e muito mais, tudo isto aqui na sua Rio Vermelho, 96.7 FM. Hoje, sexta-feira, 2 de outubro do ano 2026. Uma sexta-feira de muito trabalho para aqueles que gostam de pegar no pesado, de muita água e sombra fresca para aqueles que não querem nada. Nada, nada mesmo com a dureza. E vamos começando o nosso show da noite, 20 horas 2 minutos, trazendo os primeiros modões. Os primeiros modões a todos que ligaram rádio agora e com certeza ficarão comigo até a meia-noite, porque até as 22, aqui é assim. Um modão vai, outro vem. Aqui a peteca não cai. Vamos começando com Belmonte Amaraí, Morena Cheirosa, Pião Carreiro e Zé Paulo, Porta do Mundo, Zé do Rancho e Zé do Pinho, no colo da noite. Vamos lá, conferindo a hora certa, para você não perder a sua condução e nem mesmo o seu compromisso.
1: 83.
0: É em Silvânia, Cidade Saudade, 20 horas, 3 minutos.

Show da Noite, comunicando o amigo José Roberto, o modão sertanejo, deitando e rolando até as 22 horas.

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1: Boa noite aos nossos amigos trabalhando nos bares, lanchonetes, pit dogs. Olha, amigos, um ótimo trabalho a todos. Obrigadão aí pelo rádio ligado. E os modões seguintes mando a todos vocês. Boa noite a você no centro da cidade, bairros de nossa cidade e zona rural. Olha, na zona rural, do mais simples ranchinho à mais alta mansão, aceite o abraço do Zé Roberto. Fico feliz em tê-los em nossa companhia. Querendo participar comigo? Ah, você já sabe. É só você discar o 999-56-1155 e pedir o seu modão sertanejo até às 22. Boa noite aos nossos amigos gente no batente. Começaram no trabalho ao anoitecer e vai terminá-lo ao amanhecer. Os nossos amigos vigilantes, ótima noite, ótimo trabalho e fico feliz da vida em tê-los em nossa companhia.
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1: Vamos lá, vamos chegando, 20 horas 25 minutos. Nesta sexta-feira, 2 de outubro do ano 2026. Para muitos, sexta-feira é o Dia Internacional da Cerveja, da Gandaia. Para nós do Show da Noite, não. Dia Internacional do Amor. Aproximamos o final de semana e temos mais tempo de estar junto com a família. A família é a base de tudo. Tá aí, Adalberto e Adriano, preso. Preso às coisas boas da vida, às coisas que passaram e que vale a pena a gente recordar hoje. Vamos chegando com o trio que não é moleza, mas sim o trio Parada Dura. Creone, Barrerita e Mangabinha, a saudade que ficou. Tempos que não voltam. Tá indo lá para o Ananias, lá no bairro Michele, em Vianópolis. Para o Osmar Lino Soares, o amigo Grego. Ô, Grego, boa noite para você. É em seguida chegando o Christian e Ralph. Loucura demais. Loucura demais. Lá para o Alício Lanterneiro, bairro Maria de Lourdes. Para a empresária que voltou a trabalhar agora, Rosita Soares. Ei, Rosita, tá precisando trabalhar mesmo, né? Ótima noite para você. E por último, Zé Fortuna e Pitangueira. Esteio de Arueira. Tá indo lá para o Gilberto Fernandes, o Tatinho, aí a rua Santa Cruz, bairro Baú. Ótima noite para vocês. Vamos lá então, 20 horas 27 minutos, vamos começando aí com Trio Parada Dura, Tempos que não voltam.

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11: E para fechar a semana, uma curiosidade que tá bem na nossa frente, ou melhor, atrás. Já reparou que hatches e SUVs costumam ter limpador traseiro, enquanto os sedãs não têm? Uma das explicações está na aerodinâmica. O formato da traseira de hatches e SUVs pode criar uma região de turbulência que favorece o acúmulo de água e também a sujeira no vidro. Por isso, o limpador traseiro se torna útil. Nos sedãs, o vidro fica mais inclinado e separado da extremidade traseira pelo porta-malas, e o fluxo de ar costuma se comportar de outra forma, reduzindo a necessidade desse equipamento em muitos projetos. Sendo assim, perceba como até o desenho da carroceria muda os equipamentos de um carro, né? É aquela história, num veículo, nada tá ali por acaso.
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0: Boa noite aos nossos amigos do Setor Sul, Vila Mutirão, Conjunto Habitacional Leonides Cotrim, Parque Anchieta, Ermida Santo Antônio, bairro Pedrinhas e Conselheiro Manuel Caetano. Olha, onde você estiver e querendo participar comigo, é fácil. É só você discar o 999-56-1155. Ali no zap também você pode pedir o seu modão sertanejo até às 22. Boa noite aos nossos amiguinhos, amiguinhas que levantam bem cedinho com a vassourinha na mão, deixando as ruas de nossa cidade bem limpinhas. Estou falando dos nossos amigos garis. Ótima noite, ótimo descanso. E os modões seguintes mando a todos vocês. Tá aí o Ataíde e o Alexandre na primeira formação da dupla. Basta você voltar. Não cansa de esperar. Boa noite aos amigos na Avenida Dom Bosco, Avenida Padre Leandro Calimã. E aos amigos na Mário Ferreira, na Mário Ferreira. Uma boa noite lá pro meu amigo Jaime da farmácia, toda sua família.
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0: Vamos lá, vamos chegando, trazendo aí mais modões, porque no show da noite é assim. O tempo não para, o tempo não espera, e o tempo voa. É num piscar de olhos, o show da noite vai embora. Vamos chegando com o Mato Grosso e o Matias, na primeira formação da dupla também. Só música bonita. Noites de Devaneio. Modão este que tá indo aos amigos lá no Parque Anchieta. No Parque Anchieta, lá para o Antônio, o Marco Antônio. É o Antônio Manco, né? A Sandra. Ótima noite para vocês. Ao Luso, a Lana, obrigado aí a todos aí pela companhia. Em seguida, Chico Rei, o Paraná, amo até seus defeitos. Aos amigos lá na chácara no Rio Vermelho, é Rio Vermelho? Lá para o Zé Silva, a Marlene, ótima noite para vocês. E por último, Belmonte, Amaraí. Mercedita, tá indo lá pro José Alex, o Nick também, o Joãozinho, a Daiane, São Sebastião, ótima noite para vocês. Vamos lá então, voltando agora 13 minutos para as 21, vamos chegando aí com Mato Grosso e o Matias, Noite de Devaneios.

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